0: 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A hora certinha, você que tá aí curtindo nossa programação, 21:03, né? 21:03. É, um abraço pro Neguinho, Neguinho da Atalanta, grande Neguinho da Atalanta, é nosso ouvinte assíduo aqui também, sempre acompanha a Rádio Cinturinha. Aliás, ele tem um radinho que onde ele vai, o rádio vai junto, né? O Diogo se encontrou com ele lá no jogo lá, tá ele lá com o radinho. A sintonia onde ele vai, a sintonia vai junto, né? É o Neguinho, aliás, o Neguinho, nós estamos, né? Uma hora dessa pra sair um churrasco, isso que vai me convidar pra uma costela. É, não sei, uma hora dessa, certo? Tem que sair essa costela, né, Neguinho? Um abraço, grande Neguinho na Atalanta, obrigado pela companhia, tudo de bom aí pro amigo, tá bom? Deixa eu ver aqui, tem recado aqui ainda, né? Lembrando que a qualquer momento teremos aí a abertura da jornada esportiva, tá bom? Aí diretamente de Atalanta. Tem recadinho por aqui, dona Ereni. Fala aí, dona Ereni, boa noite.
1: Boa noite, seu Carlos.
0: Boa noite.
1: Eu quero oferecer uma música para o meu primo alemão pintor e para minha prima Nena, uhum, e para o Duardo.
0: Certo.
1: E para o meu genro Saio, que são pintores.
0: Certo.
1: E para você da Rádio Sintonia, seu Carlos. Um abraço para você, tudo de bom, tá? Durma com Deus.
0: Amém. Um abraço, dona Ereni. Obrigado pela companhia, pela audiência, né? Sempre ouvindo nossa programação. Obrigado aí, tem mais aqui, a Iná da Petrolândia também tem ouvindo o programa, boa noite, Iná.
2: Boa noite, aqui é a Iná Beuta Petrolândia, eu queria oferecer uma música para minha família, para vocês da rádio, uhum, meus amigos, para minhas amigas,
0: certo,
2: para meus irmãos, para minhas cunhadas, para minhas irmãs, e para uma pessoa muito especial e para todos torcida de Flamengo,
0: uhum,
2: eu tô vindo seu programa, eu queria participar do sorteio.
0: Tá bom, minha amiga Iná, só não temos sorteio, mas valeu, um abraço aí, obrigado pela sua participação aí, tudo de bom, tá bom? É, a Sandra Regina Moreira de Souza, do bairro Nossa Senhora de Fátima, também quer participar aí do sorteio. Valeu, Sandra. Tô obrigado pela companhia também, tá bom? Isto aí. É, vamos trazendo mais uma música. Acredito que na sequência já teremos aí a abertura da jornada esportiva. Gaúcha Fronteira, ainda morro de...

apaixonado, ninguém tem nada com isso aí, o gaúcho da fronteira, ainda morro disso. Ah, maravilha, gente, nós vamos então pra jornada esportiva, vamos pra Atalanta com a nossa equipe de esportes e depois a gente dá sequência aqui ao nosso Boa Noite Centuria nesta terça-feira, dia 15 de setembro.

0: Diego, Maciel, Josué Eger, Eronildo de Oliveira.
1: Uma boa noite para você ligado conosco a partir de agora aqui na 94.7. Estaremos acompanhando no nosso YouTube, também no nosso Facebook, Jogando de Bola categoria Sênior mais 40, valendo vaga para semifinal. SME Petrolândia Metaltec contra a equipe da SME de Atalanta, equipe da casa. E a equipe da Sintonia já está escalada. Lá na 260, nosso companheiro Carlos Moraes. Aqui no Ginásio Esportes, Manuel Inácio Antunes, da cidade de Atalanta. Josué Eger e também Diogo W. Marcel. A parte técnica de o nosso caiteiro, o Kaique Vieira. A coordenação comercial a cargo de Vanessa Montebeller e a direção geral da Sintonia a cargo de Ana Cristina Maciel. E nós agradecemos aí, tá terminando 50 segundos, vencendo o Chapadão do Lajado contra a DAP. Vaga para categoria livre. 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Boa noite para Josué Eger, que já está aqui também ao nosso lado, já pegando as escalações de Petrolândia e também Atalanta, Sênior mais 40. Boa noite, Josué Eger.
2: Muito boa noite a você, Ronil de Oliveira, a todos que estão ligados conosco em sintonia. A bola tá rolando por aqui já, emoções da categoria livre. Tá bonito o duelo entre a DAP e Chapadão do Lajeado. A DAP começou o jogo com uma formação, chegaram alguns atletas aí ao término da primeira etapa. Teve à frente da equipe de Chapadão do Lajeado. Chapadão do Lajeado conseguiu inclusive a virada e vai mantendo o placar agora com 5 segundos, 4, 3, 2. A equipe de Chapadão do Lajeado. Mais um gol ainda. Valeu o gol do Vitor. Por 4-2, então vence a equipe da ADAP. Está na semifinal a equipe de Chapadão do Lajeado, Nildo.

0: jogo da Brasil. Uma boa noite pra você, fim de jogo. A rapaziada de Chapadão do Lajado gosta de vencer equipes que têm atletas do Moitas, hein? Foi lá na Copa de Aurora, aqui em Atalanta agora, 4-2. O Josué dizia em segundos finais aí, quando deu o quarto gol aí do Vitor, o homem que tem cheiro que... o perfume que a bola gosta. Boa noite, Diogo W. Marcel.
1: Boa noite pra você, Rô. Boa noite, Josué, pra toda a nossa equipe esportiva, toda a nossa audiência no rádio, pelo YouTube, pelo Facebook, na sintonia também. Mais uma noitada aí de Copa Atalanta de Futsal. E agora pra galera que é 40 miles aí, fortes emoções pro clássico da região Atalanta e Petrolândia.
0: Jogão aí na categoria livre, agora estaremos acompanhando o jogão no 40 mais aqui na Copa Atalanta, na semana derradeira, na última semana. As duas equipes já escalada para disputa e quem estará na semifinal na categoria sênior mais 40, Josué e também o Diogo W. Marcel, Petrolândia e o time da casa.
2: Atalanta comigo.
0: Atalanta, Josué Eger.
2: Atalanta vem à quadra com a seguinte informação: Jaison, goleiro número 1.
0: Jaison, número 1 é o goleiro.
2: Temos ainda o Márcio, número 3.
0: Márcio, número 3.
2: Ainda Dionei, número 5.
0: Dionei, número 5.
2: 15, Diogo.
0: Diogo, número 15.
2: E fecha o quinteto, Fábio Júnior, jaqueta 10.
0: Jaqueta número 10, nome de cantor e de jogador, Fábio Júnior. Que ó, ainda.
2: Esse é o quinteto inicial, né? Jaison, goleiro número 1, 3, Márcio, 5, Dionei, 15, Diogo e 10, Fábio Júnior.
0: À disposição da equipe de Atalanta e dos seguintes atletas, mais 40.
2: Meia dúzia, Jefinho.
0: Jefinho, jaqueta meia dúzia.
2: 4, Negão.
0: Negão, número 4.
2: 11, Adriano.
0: Adriano, número 15.
2: É 11, Adriano.
0: 11, Adriano.
2: Ainda tem 8, Marcelo.
0: Marcelo, número 8.
2: 7, Xalita.
0: Xalita, número 7.
2: E 17, Cleiton.
0: Cleiton, 17.
2: Esse é o plantel dirigido aqui pelo Gentil no banco de reservas, a equipe de Atalanta.
0: Como jogará a equipe lá de Petrolândia, Diogo W. Marcel, SME Petrolândia.
1: A equipe de Petrolândia tem no gol Jailton, camisa 43.
0: 43, Jailton.
1: Jean Monteiro, camisa 10.
0: Jean Monteiro, número 10.
1: Xande, camisa 88.
0: 88 para Xande.
1: Frigideira, vai com a 12.
0: 12, Frigideira.
1: Sagui, camisa 8.
0: Sagui, número 8.
1: E o seu quinteto inicial, a equipe de Petrolândia, Jailton, 43, Jean 10, Xande 88, Frigideira 12 e Sagui camisa 8.
0: À disposição do treinador da equipe lá de Petrolândia e dos seguintes atletas:
1: Clóvis, camisa 5.
0: 5 para Clóvis.
1: Fabinho vai com a 17.
0: 17, Fabinho.
1: Beto, camisa 76.
0: 76, Beto.
1: E o Beto, que além de goleiro, é o treinador da equipe também aí de Petrolândia.
0: Fabinho que só trocou de vestimento porque ele teve fortes emoções no jogo anterior, categoria livre, e também ele joga no mais 40, Diogo e Josué.
2: É, o Fabinho joga aí com a equipe de Chapadão Lajá, também teve mudança, tá? Teve mudança no quinteto inicial da equipe de Atalanta. O Jefinho vem pra quadra, o Dionei segura. O Dionei segura, o Jefinho vem pra quadra então. Eu tô vendo alguns vocinhos aí na Atalanta. O Dionei, por exemplo, tava ontem no 50 mais, por exemplo.
0: Isso mesmo. Era os 60 mais. Ah, digo, 50 a mais.
2: É, oi, não te complica aí, não te complica com os homens.
0: A DAP perdeu? 4-2. A galera queria saber como é que deu o jogo da DAP. A DAP acabou de acabar e perdeu, né, o jogo da Marcelo?
2: Finalizou agorinha. É, Chapadão Lajado. A DAP chegou a estar à frente no placar. Chapadão Lajado conseguiu o empate. A virada, sustentou a virada nos segundos finais aí. A partida estava 3-2 nos segundos finais. Conseguiu a equipe de Chapadão Lajado fazer o seu quarto gol. Passa a próxima fase, então, Chapadão do Lajeado. Já temos aí então, de um lado, Jack, me ajuda. É. Jack e Chapadão já garantidos.
0: Jack e Chapadão, ontem a equipe de Imbuia.
2: Imbuia, isso.
0: Esportivo Imbuia.

0: E agora temos ainda a disputa entre Petrolândia e...
1: Petrolândia e Ascurra.
0: E Ascurra pra ver quem vai ser o último
1: ali semifinalista. Ali a galera que vai limpar o ginásio hoje ali às 10h30 da noite.
0: É só tá marcado. A Cuica Venha vai roncar, hein?
1: Rapaz,
0: que jogaça aí nessas semifinais. Os confrontos ainda a gente não sabe, né? Depende muito do jogo depois, porque continua o ranqueamento ainda.
1: Até o final, né, José?
0: É, precisa então saber aí quem é ainda o último vencedor da partida, mas já essas três garantidas. Jack, lá de Pouso Redondo, em Buia ontem, hoje já Chapadão Lajado e ou Petrolândia ou Ascurra vão para a semifinal da categoria livre.
1: É, o jogo na próxima sábado será a grande final aqui e nós estaremos acompanhando. Vamos transmitir o jogo do Moitas lá contra Rio das Antas e depois estaremos nos deslocando até Atalanta para acompanhar a grande final aqui da Copa Atalanta 2026 aí na categoria livre no próximo sábado. A sintonia estará acompanhando então sabadão aí, dia 19, a galera vai ter muitas emoções aqui na 94.7. Você acompanhando agora mais 40. É, galera aí do Sênior, mais 40 aí, o Xande, galera aí, time de Petrolândia, mas grande maioria de Tuporanga, né?
2: Pra quem tá acompanhando aí a jornada esportiva da sintonia, a gente passa as escalações das equipes, né? E especialmente aí no 40 mais, no 50 mais aí, os regulamentos das competições aqui da nossa região, eles permitem, né, que os jogadores de outros municípios fogem um pouquinho daquele regulamento que é só dois estrangeiros, aquela coisa nada toda, porque é difícil daqui a pouco de achar os atletas. E eu vou te falar, tem time aí do 40 mais, 50 mais aí que o pessoal investe pesado também, né? Algumas equipes aí, disputa de Copa Cebolão, né? Outras competições aí, como acontece aqui em Atalanta, já foi lá em Petrolândia, já foi lá em Aurora também. Algumas equipes aí do veterano que o pessoal gasta uma bala boa também pra montar os times, hein?
1: É, galera aí, o Neguinho, nosso ouvinte, que trouxe o rádio pro ginásio aqui, tá perguntando como é que deu o Vasco. Ô, Gaiteiro.
0: 2-0.
1: Como é que deu? 2-0
0: pro Vasco.
1: Semifinal Vascão. Será que teremos brasileiro também na final da Sul-Americana, Josué? Amanhã, né? O Santos e Atlético.
0: Se o São Paulo vencer daqui a pouquinho, já há certeza que teremos um brasileiro na final, né?
1: É verdade.
0: Eles se enfrentam Vasco e São Paulo.
1: Isso.
0: E do outro lado, o Santos ou o Atlético Mineiro enfrentam um dos times lá de fora, lá. Cienciano
1: e não sei quem era, Toque, não sei da onde. Isso. City.
0: Então, se o São Paulo passar hoje, a certeza é que nós teremos já um brasileiro na final, porque o confronto vai ser São Paulo e o Vasco, que venceu hoje.
1: É, e o Fluminense perdeu e ganhou.
0: Isso.
1: A galera do Fluminense nunca comemorou uma derrota. Tanto que nem hoje, que perderam de 2-1, mas no agregado deu 3-2 pro Fluminense, né? Então o Fluminense está na semifinal, que pode enfrentar o Palmeiras, hein, Diogão? Palmeiras joga amanhã lá na altitude de Quito. Se o Palmeiras varar, que joga por um empate, vai, teremos já Fluminense e Palmeiras. Uma das semifinais poderemos ter Flamengo e Corinthians. Corinthians joga amanhã e o Flamengo joga na quinta-feira. Vai rolar a bola, diga!
0: Márcio e Felipe Mai vão pro apito.
1: Felipe Mai, a bola vai rolar, saída para a equipe de Petrolândia, à minha esquerda, já saiu, bateu forte. A bola saiu em reposição lateral aqui, favorecendo a equipe de Petrolândia. Para conhecermos quem será o semifinalista no Sênior mais 40. Bola com o Sagui, Sagui domina, tenta passar pela marcação aqui pelo lado direito, ajeitou, conduziu a bola, tenta passar, a bola saiu em reposição lateral, já cobrou. Tocou atrás para a Atalanta, tocando no campo de defesa, sai aqui lá pela direita, atravessou, chutou forte, mas sem perigo para o bom arqueiro, o Jailton Josué.
0: Na primeira vez, agora passou do meio da quadra, a equipe de Atalanta nos pés do Márcio, arriscou o chute forte de perna direita, mas sem direção, só acompanhou o Jailton.
1: Bola dominada lá pela direita com o jogador que é o Márcio no periférico, com o Jean, bola saiu em reposição lateral lá pela esquerda, frigideira na cobrança do lateral, deixou curtinho com o Jean Monteiro, ajeita, tenta passar pela marcação, tocou na frente, tentando o Xande, a bola saiu, reposição para o arqueiro Jailson, já repôs a bola em jogo, deixou curtinha, campo de defesa com o Márcio. Márcio jogava uma barbaridade de futebol de campo, inclusive na zaga de Petro. Bola dominada aqui pelo lado direito, tentou passar pela marcação ali o Diogo, mas não deu certo. O Diogo aqui, o jogador, tem o Diogo repórter, tem o Diogo jogador, bobear, tem o Diogo juiz ali também, o árbitro da partida. Bola com o Jean Monteiro, deixou a pisada, olha a bola com

0: Contra-ataque, ajeitou, pedalou, bateu, tocou, voltou pro Xande, Xande domina, vira na esquerda pro Jean, ajeitou, bateu de direita, Diogo Marcelo, e a bola bateu.
1: Na trave,
0: de cega, será que é o dia da galera que não, dia não, noite, que ele chutou de direita, a bola bateu na trave, hein, Diogão?
1: Recebeu livre de marcação, dentro da área pela esquerda ali, o Jean foi de perna direita mesmo, a bola bateu na trave direita do goleiro da equipe de Atalanta, agora pisada pro Xande.
0: Chute forte do Xande, a bola sai esquerda do goleiro Jairson, com perigo ele ficou na torcida, a bola sai, vai repor a bola em jogo, 0-0, início de partida aqui no ginásio Manuel Inácio Antunes, na cidade de Atalanta. Bola no campo de defesa com o jogador, tocou aqui pro Márcio, Márcio domina, vira aqui de calcanhar, ajeitou, olha a chance, vai marcar, bateu, entrou! Gol de Atalanta! Fábio Júnior, tem nome de cantor, mas de jogador também, no meio das canas do bom goleiro Jailton Josué.
2: É, boa triangulação, né? 1-2, agora fez a equipe de Atalanta, botando essa bola lá na esquerda pro Diogo, o Diogo devolveu a primeira, conseguiu vencer toda a marcação da equipe de Petrolândia, saiu cara a cara com o goleiro Jailton, bateu firme e forte por baixo, não conseguiu fazer a interceptação nos pés do Fábio Júnior, abre o placar da equipe da casa, Atalanta 1-0.
0: 1-0 para a equipe de Atalanta, informação para a administração municipal da cidade de Atalanta. O esporte também é criar oportunidade. Ajeita para a cobrança do lateral lá pelo lado esquerdo, a equipe de Petrolândia tá amarrando a chuteira.
1: Segura aí que desamarrou.
2: Que chute.
1: O que chute do Jean.
0: Tá começando, vai dar bom. Jean Monteiro amarrou seu Cats. Ajeitou, bateu forte. A bola desvencilhou e escanteio, chute perigoso, jogão.
1: Deu um bico de longe no meio da rua, teve desvio no meio do caminho, o time de Atalanta reclama que não bateu em ninguém. Vai lá o próprio Jean para cobrança do escanteio ali pela direita, para a equipe de Petrolândia cobrado.
0: Já cobrado nas mãos do arqueiro Jairson, tocou no ponto futuro, tentou na frente pro Jefinho, não teve domínio, bola dominada com Frigideira lá pela esquerda, ajeita, tocou na frente pro Xande, chega por baixo cortando o jogador que é o Márcio, a bola saiu em reposição lateral para a equipe de Petrolândia, bateu em cima da marcação, voltou para Fábio Júnior, pedalou, ajeitou, habilidoso, tentou, tocou, a bola saiu, reposição lateral para a equipe de Atalanta que vai vencendo por 1-0, o artilheiro, ele, Fábio Júnior, cobrou o lateral, tocou para o jogador Márcio, na frente pro Diogo, Diogo dominou, ajeitou, levou, tenta passar pela marcação do Jean Monteiro, a bola saiu em lateral, último toque em cima do Diogo, lateral para cobrança de Petrô, lançou aqui na direita para o Frigideira, Frigideira dominou, ajeitou, rolou pro meio, olha o Xande, bateu em cima da marcação, corria solto lá pela esquerda o Jean, jogando.
1: E o Xande agora, o Jean Monteiro entrava livre de marcação pelo canto esquerdo, preferiu o chute mesmo marcado ali, bola de zona defensiva de Atalanta, ficou fácil pro goleiro Jairson fazer a defesa. Quase, é, uma boa chegada da equipe de Petrolândia, mas é Atalanta quem tá no ataque agora, Aron.
0: Bola com o Fábio Júnior, primeiro da área pro Diogo, ele pegou de tornozelo, Josué.
2: Ele de fundo agora o Fábio, né? Botou essa bola em direção, marcando o pênalti, jogada tradicional, não conseguiu o Diogo agora pegar de canhota firme, quase que sai o segundo.
0: Mas o segundo, a bola ajeitada com o Jean Monteiro, dominou, deu uma quebra de asa no marcador, voltou, tocou lá na esquerda pro Saguí, voltou atrás para o Frigideira, Frigideira domina, ajeita, deixa com o Saguí, voltou para Frigideira aqui na direita, campo de defesa para o jogador Jean, Jean ajeita, Saguí pisou para o jogador Frigideira, bateu torto, a bola saiu, saiu em lateral aqui antes, Diogo Marcel.
1: A arbitragem estava ali em cima do lance na jogada pela direita ali do Frigideira, na risca da linha lateral, saiu ali, a arbitragem em cima marcou, bola foi batida pro gol ainda assim na rede pelo lado de fora.
0: 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Ajeita para cobrar do lateral, tocou pro Márcio, Márcio lançou no ponto futuro, a bola chega às mãos do arqueiro Jailton, vai repor a bola em jogo, primeira etapa, 6 minutos, 1-0, vai vencendo a equipe de Atalanta, Fábio Júnior, o artilheiro, bola com Xande, Xande queria falta, olha o contra-ataque, bola com Jefinho, Jefinho tocou para o Dinei, mas não teve domínio, a bola saiu, Josué.
2: O Negão que vinha aqui Negão. Correndo, buscando a ala pela direita, a bola ficou nas costas, como se diz, não conseguiu ter efetividade no lance.
0: O Negão e o Dinei, carequinhas ali, na fisionomia, se não olhar a numeração, chama pelo troca Jesus pro Genésio, né? negão do Grêmio Futebol Porto Alegrense. Agora ele tá feliz com o Renato Gaúcho voltando. Bola dominada com o jogador que é o Saguí.

0: Mirone tocou pro o jogador, que é o Jean. Xande, atrás para a frigideira. Vira aqui na direita pro Saguino. Um, dois, ajeita. Tocou pro Jean. Jean deixou curtinho com o jogador de frigideira, marcado pelo Negão. Tocou, voltou atrás para Xande. Aqui no meio da quadra para o jogador, que é o Jean. Na direita para o jogador frigideira. Tentou passar pelo Fábio Júnior, pelo Márcio, melhor dizendo. Queria falta. O Mai do apito não marcou, com reclamação, Diogo Marcelo.
1: Frigideira agora caiu ali, né? Ficou deitado de braços abertos, como fosse jogo de horário, né? Não, caiu aqui, peraí que é falta, né? Mas não, a arbitragem não marcou, né? E teve que se levantar rápido ali, colocou ainda pro lateral, bola batida pela equipe de Atalanta.
0: Chute forte do Fábio Júnior, defesaça do goleirão Jailton Josué.
2: Bateu firme, o Gia tentava escapar aqui no campo defensivo, roubou a bola dele, o Fábio Júnior. Fábio tá aí, né? Rapaz, no estilo, a camisa dentro do calção, arriscou o chute, o Jailton fez boa interceptação.
0: Já tocou de cabeça o jogador, que é o Dinei agora, mas não pegou direito na calibragem, a bola saiu à esquerda, sem perigo pro arqueiro Jailton. Sai jogando com o Xande lá pela esquerda, atravessou aqui na direita por Frigideira. Frigideira domina, ajeita, jogados 8 minutos da primeira etapa, 1-0, vai vencendo o Atalanta, gol de Fábio Júnior. Tá com a bola dominada, lá na direita para o jogador, o Jefinho, voltou pro Márcio, Márcio dominou, tocou errado, bola com o Sagui, Sagui dominou, tocou para o jogador, que é o Xande, na meiuca, fez, boa, olha a chance do gol de empate, bateu, palma, defesa do arqueiro Jailson, jogando.
1: Rapaz, que visão de jogo agora aqui, corta a luz aí, ó, do Jean, deixou a bola passar no meio das pernas, enganou todo mundo, isso sobrou pro Frigideira aí, na esquerda, quando bateu pro gol ali no pé da trave do goleiro Jailson no canto direito, teve escanteio pela esquerda, continua Petrô no ataque pela direita.
0: Olha a chance do gol. Gol de Petrô na cobrança de escanteio, bola no segundo pau lá na esquerda, Xande, 88 é o número dele, empata o jogo, Diogo Marcelo.
1: A jogada primeiro pela esquerda, originou o escanteio no canto direito, bola no segundo pau, o Xandinho se jogou na bola, já tinha passado pelo goleiro, o Jailson no fundo da rede, empatando o jogo para a equipe de Petrolândia. Xande, camisa 88, marcou o gol e foi tomar uma aguinha aí, entrou o Clóvis agora na equipe de Petró.
0: Por isso que é mais 40, né, José? O cara joga um pouquinho, mas tá aí um pouquinho pra descansar também, né, ó?
2: Tem que descansar um bocadinho, é bom, importante, dar aquela respirada, a equipe de Petrolândia com menos banco, né, com menos opções de troca.
0: Bola cruzada, bola no trave de novo, o Jean tá batizando, jogando.
1: Essa bola bateu nas duas traves, Herô, na linha de fundo pela esquerda, o Jean conseguiu ali, né? Só o cantinho que a bola passou entre o goleiro, o Jailson, e a trave, bateu na trave direita, correu, bateu na trave esquerda. Que jogadaça do Jean, mais uma agora pelo canto esquerdo.
0: Então ele já tem direito a 3 bolas chutadas na trave, porque a bola bateu na trave direita e beijou lá a trave esquerda. Antes ele já havia chutado uma de direita na trave direita. Tá tudo igual no marcador, 1-1. Bola com o Jefinho lá na direita pro Fábio Júnior. Voltou, tocou campo de defesa ainda pro Márcio. Bateu forte, travado pelo jogador Clóvis. A bola saiu em lateral, favorecendo a equipe de Atalanta. Tudo igual no marcador. 11 minutos jogados na primeira etapa aqui. Você ligado conosco na sintonia. Bola com o Sagui. Sagui dominou, ajeitou o Frigideira. Vai marcar, bateu na rede pelo lado de fora, jogando.
1: Ela, bola do Sagui pelo meio ali pro Frigideira na direita, que chegou de bico metendo forte na rede pelo lado de fora do canto esquerdo ali do goleiro Jailson, que já tenta colocar o time de Atalanta lá no ataque.
0: A bola era para o jogador que aqui pelo lado esquerdo, escanteio já para a cobrança, cobrou pro meio da área tentando o jogador Jefinho, não teve domínio, a bola voltou para o Sagui, Sagui domina, ajeita, deixa com o Jean, comprida demais, a bola saiu, quase derrubaram o Diogo de novo. Ô Diogo, então a galera, tô de olho nesse atleta que estão querendo te derrubar de carrinho, jogão.
1: Ah, ontem já foi no carrinho, agora foi aqui no tornozelo, olha, rapaz.
0: Rapaz, onde pede pro Márcio da Amarelo aí, ó.
1: Mas aqui, ó, esperto o José, fica mais escondidinho ali atrás da rede, não quer contato.
2: Pelo menos o nariz vão proteger aqui, né?
0: Tá bem esperto o José, né? Bola dominada aqui com o jogador, ajeitou, tentou passar pela marcação, foi na linha de fundo, bateu travado na hora, H. Contra-ataque, Clóvis, ajeitou, bateu forte, desafinou, jogando.
1: Meteu de bico ali, pegou um 3 dedos ali, pegou mal na bola agora, camisa 5 da equipe de Petrolândia, hein? Né? O Clóvis do meio da rua. Agora também, se não for pra ficar aqui na quadra pra ter fortes emoções, né? Também não tem graça, né?
0: Tá ligado, o Diogão gosta de fortes emoções. Jogo para pra tomar uma aguinha aí, né?

0: Clóvis, ué.
1: O Diogo Bueno estava tentando contabilizar os petrolandenses, né? Ah. Mas põe o Clóvis na lista.
0: É, o Clóvis verdade, tem residência lá na cidade de Petrolândia.
1: Ali um pouquinho pra frente do Rio Antinha.
0: O Clóvis tem um pouquinho de raiz também lá na Petrolândia.
2: Além de ter a empresa lá também agora, né? Essa
0: empresa também agora lá em Petrolândia, é verdade.
3: É, rapaz, então a galera
1: Tu falou antes do Renato Gaúcho, que o Negão tá contente com o Grêmio, né?
3: Ele é
1: Grêmio. Quem tá contente é o Sagui também.
3: Ah.
1: É empolgado, né? Santista empolgado, né? Agora vai.
3: Agora vai. Com o Renato Gaúcho e o Lorenzo, meu sobrinho, fazendo academia com 10 anos, daí eu disse, não, agora se o Grêmio não for pra frente, não tem como não ir, né? Alô, Lorenzo! Tá fazendo academia, meu querido? Quer perder o quê, rapaz? Guri! Vai repor a bola em jogo depois da galera botar um H2O na veia ali. Que 40 mais, sênior mais 40, 1-1, 12 minutos jogados na primeira etapa, valendo vaga pra semifinal. Bola com Clóvis tentou dominar, ajeitou pro Jean, tocou aqui pro Frigideira, domina, tenta passar pela marcação do Adriano, a bola voltou, ajeitou, tentou, voltou pro Adriano, jogo parado, falta marcada de Diogão.
2: A jogada ali pelo meio na tabelinha entre o Jean e o Frigideiro, Márcio, diz que é um pouquinho mais atrás ali, mas já no campo de ataque aí, a chegada da equipe de Petrolândia, né? Pelo meio, o Jean tá ali na canhotinha, o Frigideira tá ali pra bater com a perna direita também, os dois tomam a distância, o Fabinho vai posicionando mais pelo canto esquerdo, o Clóvis tá lá na linha de fundo na direita, a arbitragem já autorizou a cobrança da falta.
3: Lá vai, Frigideira passou, lá vem Gico com a sua canhotinha, ajeita, rolou pro Clóvis, bateu, espalma o goleirão Jairson, defesaça, Diogão.
2: Bateu essa bola cruzada, meia altura ali no canto esquerdo do Jairson, colocou pra escanteio, já cobrado pela equipe de Petrolândia.
3: Bola com o Jailton, chutou forte, mas sem direção, sem perigo agora para o goleirão da equipe de Atalanta, que vai repor a bola em jogo, tudo igual no marcador, bola com o Adriano. Adriano ajeitou, dominou lá no campo de ataque, bola ajeitada pelo Jefinho, no pé de ferro com Clóvis, a bola saiu em lateral aqui pelo lado direito, ajeita Frigideira na cobrança, tocou pro Jean, voltou pro Frigideira, ele ajeita com atrás para o Jean, de ganchinho, ajeitou, o goleirão, achei que ele ia encaixar a bola, jogo Marcelo.
2: Saiu ali da sua meta, né? Rápido o goleiro, o Jairson, ali matou de peito, a bola foi correndo pela barriga, mas já chegou o companheiro ali para fazer, né? Um domínio de bola também, mas foi providência. Se é uma saída do goleirão da sua meta ali, na boa enfiada pelo meio da equipe aí de Petrolândia.
3: Pensei que ia baixar o espírito de muralha nele, Diogo
2: Marcelo. Rapaz do céu.
3: O muralha, galera, não perdoa. O muralha foi um artista nos dois gols do Vitória no final de semana. E o goleirão, o Jairson, tava ligado, ele usou o peitoral. Se ele bota a mão fora da área, seria expulso. Bola dominada com o Adriano, campo de defesa da equipe da Atalanta, tudo igual no marcador. Tocou a bola, ricocheteou em cima do Clóvis, voltou lá pela esquerda, Frigideira dominou, tentou, a bola saiu em reposição lateral, 14 minutos jogados na primeira etapa, tudo igual no marcador, sênior mais 40, Petrolândia tem um tem a semia de Atalanta, bola com o Jean, atrás para o Jailton, tocou na frente para o jogador, tentou fazer o pivô, o Fabinho, olha a chance, Jean vai marcar, tentou! Caprichou demais, Diogão.
2: O Fabinho conseguiu colocar essa bola no meio de dois marcadores pro Jean Monteiro, livre de marcação na esquerda, ficou ali cara a cara com o goleiro, o Jairson. Eu acho que o Jean tentou dar um ganchinho ali pra encobrir o goleiro, né? Mas acabou que não pegou bem na bola e facilitou, colocou, né? A bola nas mãos do goleiro da equipe de Atalanta. Que chance perdeu o Jean agora.
3: É, isso ali é que nem bater pênalti de ganchinho, né, Diogão? Aquela que se tu capricha, é golaço. Agora se tu não pegou legal, o goleiro faz embaixadinha, mata no peito e parangolé e tudo, né, Diogão?
2: O Jean poderia escolher, né? Se quisesse na força, se quisesse no jeito, né? Do jeito que ele quis ali, ele teve o tempo pra pensar, né? Ver o posicionamento do goleiro, porque tava livre de marcação, mais uma.
3: Olha o Fabinho, dominou, tentou, a bola sobrou nas mãos do arqueiro, o Jairson, que evitou o segundo gol da equipe de Petrolândia, SMA Petrolândia, Metaltec Solar, bola dominada lá pela esquerda, pro jogador que é o Jefinho, o jogador Fábio Júnior, tá ali, sentiu o Márcio. Ele sentiu o joelho, mas nessa idade sente joelho, sente tudo que tem direito. Olha a chance que, nos pés do goleirão, o Jairson sai jogando aqui pela esquerda, tentou na frente pro Adriano, a bola foi interceptada.

0: lateral pela esquerda, ajeita pra cobrança aqui pela esquerda, Adriano, 11 no costado, tomou distância, cobrou curtinha pro Fábio Júnior, voltou pro Adriano, atrás para o Márcio, 16 minutos jogados na primeira etapa, tudo igual no marcador, lembrando que se terminar empatado, pênaltis, ontem nós já transmitimos pênaltis entre Jack Pouso e também a Semeia de Atalanta, cortou de cabeça o jogador que é o Clóvis, tocou para Fabinho, chapelou, botou no chão lá na esquerda para o Frigideira, ajeitou, tocou pro meio da área, um petardo, não teve domínio, ui, Fábio Júnior tentou fazer a finta, o Jean disse aqui não, violão, bola dominada, domínio, tocou, olha a chance, a intenção foi boa, jogão.
1: O Jean do meio colocou essa bola ali dentro da área, a um passo da linha do gol, tava ali o goleiro, o Jaison também. Não sei se o Clóvis tentou fazer só um corta-luz ali e deixar a bola passar e enganar o goleirão ali, mas né, a bola acabou saindo na linha lateral, mas levou perigo ali a jogada, mais uma do Jean pelo meio ali com o Clóvis agora lá na frente do goleirão da equipe de Atalanta, quando o técnico, o Gentil aí, da equipe de Atalanta para o jogo.
0: Parou o jogo pra galera tomar uma aguinha, dar uma instrução ali o jogo, 1-1 no marcador, estando 3:31 pra terminar a primeira etapa aqui no Sênior mais 40, valendo vaga pra semifinal e depois tem o outro Sênior mais 40 e a última partida é categoria livre. A equipe de Petrolândia, que acaba de chegar, os atletas aí de Petro, estará enfrentando a CME de Ascurra para ver quem estará também na semifinal na categoria livre. Aguardando o adversário aí, que sairá último adversário na categoria livre. Vai repor a bola em jogo, o arqueirão Jaison da equipe de Atalanta, tudo igual no marcador. Vai repor a bola, reiniciar a partida aqui. Você ligado conosco na sintonia. Bola dominada aqui com o Adriano. Adriano ajeita, tenta na frente, tocou errado. Clóvis roubou pro jogador Jean. Jean domina, virou, olha a chance, vai marcar, bateu! O Clóvis perdeu, que é um pênalti praticamente, Diogo Marcelo.
1: Primeira jogadaça do Jean, né? Ele ameaçou bater na perna esquerda, levou, né, a marcação aí pra a sua perna esquerda e levou pra direita e colocou pro Clóvis ali, livre de marcação na risca do gol, ainda tinha o Frigideira entrando pelo canto direito, o Clóvis preferiu o chute direto pra gol, uma bola ali que passou no canto direito do goleiro, o Jaison de Atalanta, que chance perdeu.
0: Quase que o charado Diogão faz o gol, Josué.
2: É, foi com essa bola dominada aqui pela direita, né? Arriscou o chute, ela passou na frente do goleiro Jailton, se perdeu a linha lateral, mas jogada perigosa de Atalanta, tá tudo igual por aqui.
0: Bola com o Diogo. Diogo domina para a equipe de Atalanta, deixou curtinha com o Fábio Júnior aqui na esquerda para Adriano. Ele dominou, ajeita, tenta passar pela marcação. Olha a chance, vai marcar. Boa defesa do Jailton! O Diogo teve a chance de virar o jogo de novo, Josué.
2: Que defesaça agora do Jailton, né? Diogo, cara a cara, só girou e bateu. O Jailton fez boa saída agora com o pé, conseguiu fazer a interceptação. Evitar o segundo gol da equipe de Atalanta.
0: Contra-ataque, bola comprida demais do Frigideira. Era para o Fabinho. Bola dominada para o meio da área. Olha a chance! Na hora, o Jean chegou, Josué.
2: É, o Jean tirou a chupeta, como diz ali, né? É, tirou o doce da boca da criança, não deixou a finalização na hora H, evitou o que poderia ser o gol de desempate nesse momento.
0: Escanteio já cobrado, Fábio Júnior tocou errado para Fabinho. Fabinho ajeita, boa bola, atravessou, olha a chance! Falta aí pertinho de você, Diogo. Pelo estralo foi uma pancada, hein?
1: Pegou aqui, né? Quando o Frigideira corria pelo canto esquerdo, a falta cometida pelo Márcio. E o Márcio, o homem do apito, em cima do lance, apontou a falta. A bola ia sobrando pela direita ainda, mas né, não deu aquela sequência na jogada, aquela vantagem para a equipe de Petrolândia. A arbitragem marcou a segunda falta cometida pela equipe de Atalanta. Ainda nenhuma falta cometida por Petrolândia neste finalzinho de primeiro tempo, um pra cá, um pra lá no marcador da sintonia.
0: 1:37 pra terminar a primeira etapa. Ajeita pra cobrança da falta, bateu forte. Palma, goleirão do Frigideira. Voltou para Fabinho, ele bateu em cima da marcação. Jean chuta também em cima do jogador. O Márcio, a bola sai lateral. Que pancada, Diogo Marcelo.
1: Chutaço aí do meio da rua do Frigideira. O goleirão, o Jaison se virou lá, fez a defesa do jeito que pôde. Sobrou ainda pro Fabinho. Continua Petrolândia no ataque.
0: Olha a bola aqui pela esquerda, pela direita com o jogador Frigideira. Ele ajeita, pisa, tocou atrás pro Jailton, bateu, chapou, mas não pegou legal. Lançou, ia lançar rapidamente o goleirão, deixou curtinha com o Adriano, tocou aqui na esquerda pro Márcio.

0: Márcio dominou, meteu uma trivela lá na direita pro jogador da equipe de Atalanta, o Fábio Júnior, habilidoso garotinho, autor do gol, ajeitou, voltou no campo de ataque, ainda a equipe de campo de defesa bateu na mão do Xande e o jogo parado, Diogão.
1: Xande já levantou os braços ali, né? Apontou que a bola bateu realmente na mão do camisa 88 da equipe aí de Petrolândia, na jogada ali no campo de defesa do Xalita, e tem falta no campo de defesa, é o Márcio quem cobra aí pra equipe de Atalanta.
0: Márcio cobrou a falta, tocou aqui pro Fábio Júnior, Fábio Júnior domina, ajeita, tocou pro Diogo, voltou pro Fábio Júnior, pro Xalita, Xalita dominou, bateu pro meio da área pro Diogo, o Diogo deu uma de zagueiro, zagueirou Josué!
2: É, ele tentou pegar essa bola no alto, né? Mas estava um pouco fora aí do compasso, por isso que não conseguiu ter o domínio.
0: Vai repor a bola em jogo ao Jean, tocou na frente, cortou de cabeça o Márcio, bola chega até o arqueiro.
1: Rapaz do céu, eu achei que tava trovejando aqui já, porque saímos de Tuporanga, eu saí de casa de Petrolândia, tava
0: tudo
1: tempo
0: bem,
1: bonito,
0: né?
1: Céu azulzinho, um frio danado assim, mas é que tem a porta de plata aqui, a gurizada ali batendo na porta, mas tá trovejando, da onde isso? Não, a gurizada brincando na porta ali. Mas já dá um eco dentro do ginásio.
0: Gato escaldado tem medo de água fria. Vai terminar a primeira etapa. Queria escanteio, mas o Maia aqui, o Maia. O Maia não marcou. Esse é o árbitro. Ajeitou, perdeu a bola. Olha o Jean. Jean dominou o último segundo. Zerou o cronômetro. Chute forte, mas sem direção. Você ligadinho no rádio agora vai ouvir as nossas mensagens. Nós continuamos na nossa live desse jogão. Sênior mais 40. Final da primeira etapa.
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1: Aí dos últimos anos, com essa garotada nova aí, né, lá de Chapadão do Lajeado, às vezes, né, um reforço aqui, um reforço ali, como acontece agora aqui na Copa de Atalanta também, mas, sem dúvida nenhuma, dos últimos anos aí, Chapadão, né, é uma das grandes revelações e não é só de marcar presença, né?
0: Todas as competições, né, Diogão?

0: É Petrolândia, Aurora, Ituporanga, aqui, né?
1: Exatamente.
0: É, gurizada, olha, e o Vitor e toda a rapaziada aí, tem os moleques ali, bom de bola.
1: Goleiro Manão.
0: É, daí reforço aí, a rapaziada aí joga uma barbaridade.

0: tempo. E ontem você falou do Jackson, né?
1: Isso.
0: Ele tava mais fino que...
1: Papo de gaúcho.
0: É, ele não ouviu porque tava aqui, né, na correria aqui, apitando o jogo, mas isso, ó, o sogro tava lá em casa, né, ouvindo o Jackson de madrugada, foi levar o sogro aí pra uma viagem, né? Uma viagem internacional, o sogrão do Jackson foi pra Alemanha, rapaz.
1: Alemanha.
0: Isso, 2 horas da manhã, dizendo que tinha ouvido aí o rapaz lá da rádio falar na narração.
1: Gratidão pelo rapaz, né? Reiniciada a partida, segundo tempo, a saída para a equipe de Atalanta, tudo igual no marcador, 1-1, bola nas mãos do arqueirão Jailton da equipe de Petrô, deixou com o Sagui ajeita, toca para o Gil Monteiro, tocou na meiuca lá na frente para o Xande ajeitou para o Fabinho, perdeu a bola para o Fábio Júnior, pedalou, ajeitou, o garoto é liso e sabuado, ajeitou nas mãos do arqueiro Jailton, vai repor a bola em jogo, deixou curtinha com o jogador que é o Sagui domina, toca na frente para Fabinho dominou, conduziu a bola atrás para Sagui, aqui na esquerda para o Jean ajeita, dominou na paralela, tenta o Xande, girou, bateu, travado na hora H pelo goleirão, bola no contra-ataque, olha o Jefinho, dominou, ajeitou para o Fábio Júnior, bateu, entrou! Jogada bem trabalhada lá no segundo pau, atravessou, bateu lá da esquerda, o Du Jailton, ele foi, mas não defendeu, bola no fundo da rede, novamente na frente, Diogo Marcelo.
0: O time de Petrolândia ficou reclamando uma falta ali no ataque, o Jean ficou caindo lá, uma reclamação, o contra-ataque rápido puxado pela equipe de Atalanta pelo canto esquerdo ali na tabelinha, bola na linha de fundo na esquerda pro Fábio Júnior, quando o goleiro Jailton saiu, ele meteu ali de biquinho uma bola cruzada no canto esquerdo do goleirão, sem chances, viu, defesa pro goleiro da equipe de Petrolândia, Fábio Júnior, camisa 10, marcando o segundo gol dele no jogo, 2-1, vai vencendo aí Atalanta neste comecinho de segunda etapa, e não era porque ele marcou, né, os dois gols, ou porque marcou o segundo gol agora, depois do ataque.
1: Olha a chance, o Xande quase que faz o segundo dele também, conclua Josué, depois
2: a bola esticada pelo Sagui lá pela esquerda, né? Tentou atravessar aqui buscando o Xande no lado oposto, a bola foi esticada demais, conclua, Diogo.
0: Não, eu ia falar que o Fábio Júnior pode tranquilamente jogar ainda com a galera do livre aí, né? Tem habilidade, tem pique aí, tranquilamente ainda, pode jogar com a gurizada mais nova aí, o Fábio Júnior.
1: É verdade, tanto que o xará dele, o Fabinho, jogou com o pessoal de Chapadão do Lajado, só trocou de uniforme. Tava com o uniforme do Chapadão do Lajado, agora tá com a camisa lá da cidade de Petrolândia. O Dinei abriu a caixa de ferramenta ali e não marcou nada aí, meu amigo Josué.
2: Agora voltou e acabou não tendo a vantagem a equipe de Petrolândia, por isso que a falta foi marcada em cima do Jean. Dinei chegou um pouquinho atrasado na jogada, acabou atingindo as pernas do Jean Monteiro. A falta foi marcada, a primeira dessa segunda etapa.
1: Ai, Gaiteiro que me lembra. Não, Gaiteiro, não posso dizer isso aí. Vamos se comportar, Gaiteiro. Fica na tua aí. Vai para a cobrança, tomou o Jean. Distância ajeitou, rolou pro meio da área. A bola passou, saiu. A bola foi tocada, tiraram na hora H, Josué.
2: Tava indo agora para o chute pro rebote o Fabinho, né? Primeira defesa do goleiro, o Jailson. Não deixou que essa bola chegasse no jogador da equipe de Petrolândia. Tira dali o perigo.
1: Bola nos pés do Jean, na frente pro Xande, vai lá no segundo andar o goleirão, o Jailson. De goleiro para goleiro, Jailton segurou, deixou curtinha, lá tocou errado, tocou quase que dá ruim ali, Diogo Marcelo.
0: Ele tentou colocar essa bola pro Fabinho, né? No canto direito, mas no meio do caminho ali teve a interceptação. Marcelo ali de cabeça colocou pra lateral e Atalanta quem vai pro ataque.
1: É o Marcelo, ajeitou, bateu, espalma, Jailton na cara da bola, Diogo Marcelo.
0: É, espaço ali na risca dos 10, cara a cara, frente a frente, encheu o pé na perna direita, o Marcelo procurava o ângulo esquerdo ali do Jailton, deu um tapa na bola, colocou pra escanteio, o primeiro já cobrado, mais uma chegada de Atalanta.
1: Bola lá, vai vencer por 2-1, a equipe da Atalanta, 5 minutos jogado no segundo tempo, bola com Sagui dominou, virou aqui na esquerda pro Xande queria o contato, não marcado, queria falta, quase o terceiro gol, Marcelo chutou, O Maia que não marcou a falta, não, Diogão.
0: Xande ficou reclamando lá, houve a trombada, houve o encontrão, segue o jogo, a chegada pela direita, pela esquerda, o Marcelo dentro da área, quando saiu ali, o Jailton, uma bola cruzada, quase que o Marcelo marca o terceiro aí da equipe de Atalanta.

0: O jogo começa mais corrido, né? Se o Jean falou que o primeiro tempo foi mais cadenciado, aí pelo menos esse começo de segunda etapa é mais corrido aí pra galera do 40 mais, Zero.
1: É, bola corrida do goleirão lá. Ah, tentou tirar de cabeça Josué, mas não chegou a tocar ou tocou, Josué?
2: Não chegou a tocar o goleiro, né? Não chegou a tocar o goleiro.
0: Saiu ali pra de cabeça, mas com a mão ali assim, né? Porque ele tava no limite da linha da área ali.
2: Ficou, não sabia o que marcaram. A Atalanta pegou e cobrou aí a reposição.
1: É, garotinho ali arriscou. Aí repor a bola em jogo a equipe de Petrolândia. Eu já ia dizer Ituporanga, né? Que demais Ituporanguense que Petrolândia ali. Vai a galera de Petro. Bola com o Sagui. Lá dentro da área se enrolou. Quase que ele entrega a rapadura, jogando.
0: A equipe de Atalanta agora tá tirando bem em cima, como diz, olha o contra-ataque, mais um de Atalanta.
1: Mas olha a chance, bateu na canela do Jefinho, vira aqui na esquerda pro Clóvis, Clóvis dominou, botou no chão, ajeitou, bateu de esquerda, não pegou legal, Josué.
2: É, tentou agora surpreender o goleiro Jaison, né? Mas acabou não pegando bem na bola, o Fabinho quase conseguiu dominar ele agora.
1: Bola nas mãos do arqueiro Jaison. Diogo Marcel, conclua seu raciocínio.
0: A equipe de Atalanta tá pressionando aí a saída de bola de Petrolândia, que tá se sentindo acuada, hein? Por isso que aconteceu esse lance anterior ali, o Sagui foi indo pra trás, foi acuado ali pelo Fábio Júnior, né? Tá com dificuldade de sair jogando no campo de defesa, hein? A equipe de Petrolândia, Atalanta tá em busca aí de marcar o terceiro e dar um pouco mais de tranquilidade e respiro maior aí nesse segundo tempo.
1: 7 minutos jogados na segunda etapa, 2-1, vai vencendo a equipe de Atalanta, Sênior mais 40, olha a chance, ajeitou, Jean. Boa defesa do goleirão Jaison, Josué.
2: Boa jogada do Fabinho lá pela esquerda, né? Conseguiu passar pelo primeiro marcador, colocar essa bola ali na marca dos 10, mais ou menos onde estava posicionado o Jean. O Jean levou pra canhota, mas não conseguiu pegar essa bola, posicionar o corpo pra batida forte de canhota. A bola saiu um pouco mascada, ainda deu rebote o goleiro Jaison, mas depois conseguiu se recuperar. A Atalanta vai mais uma vez pro ataque.
1: Olha o Jefinho, bateu o chute em cima da marcação do Fabinho. Sai no escanteio, o Tioney ajeita pra cobrança. Tocou pro Jefinho, toca na frente, tentou dominar, girar o Marcelo, a bola sobrou pro Jean, Jean domina, protege, esconde, trabalha lá com o Sagui, voltou no campo de defesa para o Jean, Jean dominou, tocou para o jogador que é o Clóvis, Clóvis domina na paralela pro Sagui, girou, foi no fundo, saiu o goleiro e agasalhou o Josué.
2: No limite da área, o Jaison foi com as mãos para fazer interceptação dessa bola.
1: Bola aqui na direita com o Marcelo, Marcelo dominou, levou a bola pro meio, o Fabinho roubou a bola, ajeitou, contra-ataque, olha a chance, o Klaus bateu, pau, a defesa do arqueiro Jaison. Bom goleiro, hein, Josué?
2: Bom goleiro, Jaison por baixo fez a interceptação, né? O Clóvis chegou na bola, mas já chegou meio que sem perna, né? Chegou chutando e não conseguiu botar com tanta força, a bola ficou um pouquinho esticada pra ele.
1: Aí repor a bola em jogo rapidamente, olha a chance, bateu na medalha do goleirão Jaison. Tá sendo uma pedra no tênis da rapaziada de Petrolândia, Josué.
2: Tá chegando pro frigideira, né? Entrou aí rápido, recebeu essa bola em direção à linha de fundo, na ala aqui pela direita, chutou firme, chutou forte. O goleiro Jaison fez mais uma boa interceptação.
1: 9 minutos jogados, a segunda etapa, 2-1, vai vencendo Atalanta. Bola com o jogador, o Adriano. Adriano ajeitou, virou na esquerda, olha a chance. Falta marcada, jogão!
0: No limite da linha da área, na chegada pelo canto esquerdo da equipe de Atalanta. O Márcio ali, quando estava pronto, né, para chutar essa bola em direção à meta do goleiro, o Jailton, foi providenciar uma falta ali e foi no limite na linha da área também. Antes ainda da falta, já o treinador, né, o Gentil da equipe de Atalanta, já veio aqui até a mesa, pediu para parar o jogo e agora, né, teve essa coincidência, a falta ali, né, muito perigosa, e deu aquela paradinha, tomar aquela aguinha e aquela jogada ensaiada também agora na cobrança aí de falta.
1: Jogo parado aqui no ginásio Manuel Inácio Antunes, na cidade de Atalanta, Sênior mais 40, você ligado conosco aqui na sintonia 94.7, também no nosso YouTube, no nosso Facebook, gratidão pela sua audiência. Assim que a bola parar, nosso companheiro o Carlos Moraes estará retornando, voltando aqui na sintonia. Informação:
2: quem tá na torcida aqui pelo Márcio é o genro dele. Ah. O genro dele é nada mais, nada menos que a lenda. Ah. É o Pinitão.
1: Não acredito nisso. É. O cara mais famoso do sul do mundo.
2: É, tá aí acompanhando a live. Alô, Pinito, abraço.
1: Alô, Pinito.

0: Ajeitou, bateu, a bola voltou, dominou, chute forte do Chalita ali, não deu. A bola ricochetou ali na barreira, hein, Diogo Maciel?
1: Exatamente, na cobrança de falta pela esquerda, na chegada da equipe de Atalanta, que perdeu a oportunidade e foi pro contra-ataque o time de Petrolândia, mas só devolveu a posse de bola, hein, pra equipe de Atalanta. Agora é Petrolândia quem, né, faz a pressão aí em busca do gol de empate.
0: Vai perdendo por 2-1, bola dominada pro jogador, o Clóvis. Clóvis domina, deixa a bola com o jogador Frigideira. Frigideira dominou, ajeitou, virou aqui na esquerda para o Clóvis. Clóvis domina, ajeita, tenta passar para a marcação. Dominou, tocou para Sagui. Retorna para o garotinho, o Clóvis. Clóvis dominou, ajeitou, voltou para o Frigideira lá na direita, tentou. O jogador que era o Sagui, Márcio, chegou no pé de ferro com o Fabinho, melhor pro Fabinho, dominou, tocou pro Sagui lá na direita, meio da quadra, tocou pro Clóvis, aqui na esquerda para o jogador Fabinho, Fabinho dominou, ajeitou, tentou levar a bola, conduziu, tem espaço para bater, bateu Clóvis em cima da marcação do Adriano, voltou para o jogador, o Jailton em cima, que pressão, Josué!
2: Vai tentando agora buscar o gol, que tem que buscar de qualquer forma a equipe de Petrolândia, uma, duas, três vezes, mas a Atalanta vai se firmando aí na marcação, não tá deixando passar ninguém.
0: Vai pra reposição de bola, tocou para o jogador Fabinho, aqui pro Sagui, Sagui dominou, pisou na bola aqui pelo lado esquerdo, tenta passar pela marcação, tentando gol de empate, vai perdendo por 2-1, ajeitou em cima lá no peitoral do Frigideira, tentou passar pelo jogador que é o Jefinho em cima do goleirão lá, houve uma batida, mas tudo tranquilo, né, Josué?
2: É, o goleiro, o Jairz ficou sentindo lá agora a cabeça, mas o Frigideira tava tentando na jogada, né? O jogador da equipe de Atalanta e o goleiro tentaram fazer a proteção pra deixar a bola sair, mas o Frigideira tava tentando buscar a bola, por isso que um caiu por cima do outro, vê que nem Irosquim, Irosca, mas a bola tá parada aí pra recuperação do goleiro Jairson.
0: Mandando um abraço aí pro doutor Felipe Maciel, tá de aniversário hoje, vai na quinta-feira pro Maracanã, espero que ele não seja Mick Jagger, que tá tudo tranquilo, sucesso e favorável pro Mengão. Doutor Felipe, parabéns aí, felicidades, que tu seja pé quente, meu querido.
2: Quinta
0: já tá
2: agora,
0: encaminhado. Né? Quinta-feira, hoje é o aniversário dele, quinta ele vai pro Rio de Janeiro. Maraca, 60 mil torcedores, ele será um deles.
2: Aê! Boa, aê! Acertaram a bolada do homem.
0: Acertaram o nosso homem aí, o Diogo. Alô, Diogo, dê sinal de vida.
2: Meu pastel vou doar depois pro Adriano aqui.
0: Ô Gaiteiro, tu registrou essa, Gaiteiro? Porque tu pegou um gol de bicicleta. Agora, se não acertar, pegar lá o nosso repórter, foi Álvaro. Que é isso, Diogão? Mas
1: rapaz, tá bem, só na canela aqui, só na canela.
0: Bom. Se fosse eu, era fratura exposta, né? Mas eu jogando. Bola dominada com o jogador, o Fabinho. Tenta o gol de empate. 12 minutos jogados na segunda etapa. Vai vencendo a semeia de Atalanta. Senhor mais 40. A bola passa com perigo, quase, José.
2: Quase no chute forte, o Frigideira aqui do meio da quadra. O Fabinho estava posicionado lá no segundo pau para tentar encostar nela. Conseguiu encostar na bola, mas foi muito forte. O chute foi forte demais e não conseguiu botar a direção nela. Quase que sai o gol de empate.
0: Bola dominada aqui, falta em cima do jogador Frigideira. Derrubaram a Frigideira, Diogão.
1: Teve um rosco ali, rapidamente a falta já foi cobrada. O Fabinho rolou pra trás, não tinha ninguém. O Jair teve que sair da sua meta ali. Agora o Jequim tem a bola pelo meio.
0: Fabinho chutou, olha a bola, pelo a cauda. A cauda no horário, vamos dizer a cauda, Josué, ele pegou essa bola.
2: O chute do Fabinho aqui pela direita, né? Não saiu tão firme quanto ele queria, mas essa bola saiu estranha, saiu rodeando e quando o goleiro Jairz tentou fazer a defesa, ela bateu na mão do Jairz e subiu, pegou um efeito aí diferente e foi passando por ele e ele foi lá que nem um gato e buscou essa bola. Mas puxou pelo rabo.
0: Ui, rapaz, quase que estouraram a bola, Josué. Que é isso? Até a bola
1: se
0: escolheu.
1: Eu acho que o bola lá em cima.
2: Duas, três vezes agora no Frigideira.
0: Meu Deus do céu.
2: Primeiro ele conseguiu vencer, a segunda bola ficou praticamente parada na disputa, né? E depois a defesa de Atalanta tira a bola e chuta em direção de quem? Ele, Diogo Maciel.
0: Rapaz, na verdade não para raio, segura ele.
1: Mas o Fabinho entrou roda ali, ó. Lance ali, a impressão com a queda do jogador de Atalanta ali, né? O Jefinho, que ele caiu com as costas na quadra ali, até parecia que o lance poderia ser mais perigoso, mais sério, mas não,
0: Ele foi firme, hein?
1: É, e a quadra essa daqui também é

0: Amortece um pouco, né? É mais da forma que ele caiu ali, como se diz, de prancha, de costas ali, né?
1: É.
0: Mas ainda bem que não foi nada demais ali com o jogador da equipe de Atalanta.
1: E ele foi firme na bola, porque se ele vai melzinho na chupeta ali na imprensada, rapaz, que o frigideira chegando. Vai na bola, mas não vai firme, meu garoto, se arrebenta também. Volta aí, Josué.
0: Agora é aquele momento, né, que Petrolândia vai pro tudo ou nada em busca do empate, e a Atalanta se segura ali, tenta um terceiro gol pra dar um refresco, né?
2: E nessa situação que tá aumentando da disputa de bola, pra quem tá indo na quadra sabe, né? Tem que ir firme, porque o adversário vai chegar firme, então tem que ir firme. Rapaz, eu no começo pensava assim, eu sou muito grandão, deixa eu chegar frouxo. Rapaz. Não. Tem que chegar firme mesmo, porque todo mundo na disputa da bola vai firme, né?
1: É verdade, então vamos garantir, né? 14 minutos jogados no segundo tempo, 2-1 vai vencendo a semi de Atalanta, que vai garantindo vaga na semifinal no Sênior mais 40. Teremos aí na sequência, eu já vi meu amigo Valdonei aí, eu penso que é a Grolândia deve estar nessas paradas aí do Sênior mais 40, outra semifinal aí, e depois último jogo fechando sessão coruja aí na categoria livre, a equipe de Petrolândia contra Ascurra, semi-média Ascurra, valendo vaga pra semifinal na categoria livre.
2: Verô, deixa um abraço aqui pro Ed Constante lá em Angelina, acompanhando a transmissão por aqui também, o Mendes, né? Alô, Mendes, um abraço, campeão. E o Marcelo tá feliz da vida aí com o Vascão.
1: O Mendes, será que é o Mendes, meu vizinho, torcedor do Bahia, tá feliz da vida que o Bahia tá em quarto lugar?
2: Wellington Mendes.
1: Venceu por 2-1 o Remo. Que beleza, galera ligada conosco aí, gratidão pela audiência. Lá vai o frigideira, passou, voltou pro Fabinho na cobrança pro Jean, bateu embaixo demais, Josué.
2: A jogada ensaiada da equipe de Petrolândia, sai da bola, busca o Fabinho, o Jean aqui pela direita, o Jean pega de perto de esquerda, mas não consegue botar na direção do gol. Desperdiçou uma chance a equipe de Petrolândia.
1: E no contra-ataque o Fábio Júnior quase faz o terceiro dele, hein, o Diogão?
0: Exatamente, né? Ia marcando o terceiro dele, o terceiro da equipe de Atalanta. E agora a bola foi pra arquibancada, foi pra torcida.
1: Foi pra galera, mas pra esses lados aí também, o Diogo, que tem um para-raio instalado nesse teu lado aí, cara. Que a bola só vai pra esses lados aí, cara, pelo amor de Deus.
0: Deixa pro lado de cá, porque vai que a bola vai em direção à câmera, o gaiteiro se emociona, hein?
1: Fortes emoções, que nem ele diz aqui, faz bolacha no trabalho, é o contrário, né, o gaiteiro? Vai repor a bola em jogo. Falta aí pertinho de você, Josué.
2: E acabou empurrando aí nas costas, mas foi malandro também o Adriano, né? Quando sentiu que o frigideira chegava por trás pra tentar a bola, já foi deixando aí, foi deixando acontecer o toque, né? E a falta foi marcada. Eu tô observando que o pessoal da Petrolândia do Livre já tá por aqui, mas tem ainda um jogo da categoria o Sênior ainda na sequência. O pessoal tá se vestindo lá, se trocando lá no vestiário.
1: Isso mesmo, tem mais um jogo a outra partida, quarta de final. Bateu o golaço! Márcio! Gol de Atalanta! Bola atravessada da esquerda para a direita. Entre o goleiro Jailton e a trave esquerda. Ele bateu forte a meia altura, fazendo o terceiro gol. 16 minutos da segunda etapa, jogo.
0: Cobrança rápida de lateral da equipe de Atalanta pelo canto esquerdo. Bola na direita, livre de marcação. Apareceu o Márcio ali na saída do goleiro Jailton. Entre o goleiro e a trave, bola a meia altura, canto esquerdo. Fundo da rede, o terceiro da equipe da CMA de Atalanta. 3-1 agora no marcador da sintonia nesta segunda etapa, para dar aquele respiro maior para a equipe aí de Atalanta. E agora a Petrolândia vai com tudo para cima aí.
1: O número da camisa do Márcio é o placar 3, é o número da camisa 3-1 é o marcador. 16 minutos na segunda etapa e aí foi só o Diogo falar, a bola já veio pro lado de cá, Diogo, meu Deus do céu, passou, ainda bem que varou ali embaixo. Sorte que o neguinho já foi pra casa, pai. Não ia quebrar o rádio dele ali, rapaz, Deus o livre. Bola do
0: aí ele ia ganhar o rádio.
1: Daí Quem não chora, né? Ele, o não ele já tem, né? Ele tentou, ele fala com o Diogão lá, o Diogo é o homem que dá ordem lá, eu não, eu só obedeço. Os pequenos obedecem os grandes, né? Por isso que eu obedeço, eu sou pequeno. Bola dominada com o Xande, tentou, chegou o Fábio Júnior, Xande dominou, chamou o contato não veio, ajeitou, meteu uma trivela ali o Fábio Júnior, mas não foi legal o passe, Diogão.
0: Bela visão de jogo aí do camisa 10 da equipe de Atalanta, mas não

0: acompanhou aí pela esquerda o Adriano, bola forte demais, contra-ataque de Petrolândia.
1: Bola aqui com o Frigideira, ajeitou, dominou, bateu, a bola bate em cima da marcação do jogador, o Márcio, a bola sai em lateral, lá pelo lado direito, ajeita pra cobrar, tocou no meio da área, bola passou, saiu, o Saguin tentou segurar, a bola saiu, reposição lateral ainda, favorecendo a equipe de Petrolândia lá pelo lado direito, 17 minutos jogados na segunda etapa, bola com o Xande, Xande domina, ajeita, tenta passar pela marcação, dominou, voltou pro Frigideira, Frigideira ajeitou, tenta aqui, conduzindo a bola, ainda toca pro goleirão, chega antes que o goleiro Jean. Jean dominou, levou a bola para a esquerda, dominou, tocou pro jogador Xande. Xande domina lá na direita pro Frigideira. Frigideira bateu em cima do Márcio.
2: E essa doeu, Josué.
1: Rapaz, pegou ali na parte da escadeira, no rim ali, doeu. Uma patada agora é do Frigideira. O Márcio foi na frente da bola, pegou na parte das costas ali. Rapaz, ô Pirito, já vai na farmácia buscar uns remédios, porque ali, rapaz, dói barbaridade. Amanhã vai reclamar, tenha certeza.
2: Né? Amanhã pode preparar. E sabe que tem que tratar bem o sogro, né?
0: Entrou agora aí o Beto para fazer o trabalho de goleiro linha também da equipe de Petrolândia. E como o Jean falou no intervalo ali, né? Faltando desfalcado hoje do pivôzão, o Padilha aí que. Faz falta, né? Faz falta aí na equipe de Petró.
2: É, o Padilha, bola dominada, é citado pelo Jean, que tá de aniversário hoje também. Grande Padilha, bola tocada errada, o Márcio tentou, a bola bateu na cobertura do ginásio, Diogo Maciel.
0: Bola subiu demais, o Beto voltava ali pra meta, bateu lá, né? Na cobertura aqui do ginásio em Atalanta. 2 minutos pro fim do jogo.
2: Ajeita pra cobrança da falta em cima do Frigideira aqui pelo lado esquerdo, no meio da quadra, praticamente caindo mais pela a esquerda. Ajeita, tomou distância enorme o jogador, o Frigideira pra cobrança. 3-1 vai vencendo a CME de Atalanta. Bateu forte, bateu de longe pra longe, o Josué.
1: É, tentava agora, quem se aproximava no segundo pau, o Beto tava ali posicionado, né? Mas a bola muito alta, acabou não pegando a direção certa, então, desperdiçando a chance de encostar no placar a equipe de Petrolândia.
2: 3-1 vai perdendo a equipe de Petrolândia pra CME de Atalanta. Bola com o jogador que é o Frigideira, deixou com o Jean Monteiro, ajeita para o Frigideira, rejeitou, bateu torto, a bola saiu, mas tocou em cima do Fábio Júnior aqui pelo lado esquerdo, ajeita pra cobrança, tocou, olha a chance com o Jean dominou, virou aqui na esquerda, tenta, fez a pisada, o Fabinho ajeitou, voltou, olha o Fabinho ainda com a bola dominada para o jogador Xande, 1 minuto para terminar a partida, bola com o jogador.
0: Tá sem goleiro, o goleiro Beto tá lá no tá ataque de, na linha de fundo lá.
2: Tá de pivô lá, ó, lá no ala direita, ajeita pro jogador que é o Xande, tocou errada, a bola saiu, voltou correndo agora o Beto que tá de golinha, bola dominada, bateu em cima da marcação, o Xande foi lá no terceiro andar, tirou de cabeça o Márcio, bola dominada, ajeita, tentou, voltou pro Xande ajeitou, aqui na esquerda para o Fabinho domina, vira na meiuca para o jogador que é o Frigideira, dominou, tentou passar, passou forte demais, ela saiu, a bola, Josué.
1: É, saiu a bola, o chute atravessado aqui buscando alguém no segundo pau, mas não apareceu ninguém, desperdiçou mais uma descida, mais uma chance de ataque da equipe de Petrolândia.
2: Vai vencendo por 3-1, restando 31 segundos para terminar a partida, vai chegando para a semifinal e a bola invocou na careca do Diogo W. Marcelo lá, pelo amor de Deus, bola, dá um descanso pro nosso repórter, bola dominada, bateu em cima da marcação, se enrolou, olha a chance. Gol! Jefinho para a equipe de Atalanta. Não tinha goleiro, ele ganhou na disputa com o jogador Frigideira. É o quarto gol, Diogão.
0: Acabou ficando caindo o Frigideira ainda. Deu uma olhada, né, pro Jean, não reclamou de falta. O Jean já dá uma olhada pro marcador também, né? A bola batida de mansinho pro gol de longe pelo camisa 62, o Jefinho da equipe de Atalanta, marcando o quarto de Atalanta, vai terminar
2: a partida, vai zerar o cronômetro, fim de papo. CME de Atalanta 4-1 para a equipe da SME Petrolândia aqui no ginásio na cidade de Atalanta, categoria sênior mais 40, o Fábio Júnior, que o cara joga pra caramba, hein, Diogão? Já transmiti jogo dele, vai demais, o Erolito também, só

0: Jesus, ele não transmitiu o jogo, né?
1: O Heron tá falando que já transmitiu alguns jogos, algumas partidas aí do Fábio Júnior. Primeiro tempo foi mais cadenciado, assim, o segundo, as duas equipes voltaram com mais intensidade e para conseguir esse marcador e avançar para as semifinais. E parabéns pela partida, pela vitória. Boa noite.
2: Boa noite, obrigado. Primeiro tempo, se guardamos um pouco aí no fôlego, né? Segundo tempo, os dois times precisavam da vitória. Foi acelerado um pouco mais o jogo e, graças a Deus, conseguimos a vitória e vamos para a semifinal agora.
1: Ainda joga só no veterano com a galera do Livre ainda? Porque a gente falou na transmissão que ainda tem pique, tem habilidade pra jogar com a gurizada aí.
2: Não, tem pique, mas é só no veterano mesmo. Com a gurizada, deixa pra isso. Não dá mais pra correr atrás de garoto de 20 anos, não.
1: Valeu, Fábio, até as semifinais agora aí.
2: Obrigado, boa transmissão pra vocês.
1: Tá aí o camisa 10 da equipe da CME de Atalanta, Heron.
0: Valeu, Diogão, até a final no próximo sábado, quando estaremos aqui transmitindo a final da Copa Atalanta 2026 no sábado. Agradecendo ao Josué Eger, ao Diogo da Marcel, ao Kaique Vieira, o nosso gaiteiro, e também lá na 260 Carlos Marais, que continua aqui 14 graus na cidade de Atalanta. E agradecemos aí você que acompanhou a transmissão da sintonia. Sábado tem jogo do Moitas lá no Henrique Rolitz contra Rio das Antas, e depois estaremos aqui em Atalanta com a final da Copa Atalanta. Valeu, Carlos Moraes, bom trabalho para você.
3: Falou, Heronildo de Oliveira, também o Josué Eger e o Diogo W. Maciel, juntamente com o Kaique, que acompanharam então aí mais uma rodada aí da Copa Atalanta. E nós continuamos aqui com o nosso Boa Noite Sintonia. Muita música para vocês aí até a meia-noite, agora 22:14. Eu falei 22:14. Aquela dos olhos negros, com corpo e alma, e Vanderlei Rodrigo.

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0: Vem cá, Carolina, banda Flor da Serra, você ouviu aqui no nosso Boa Noite Sintonia, a hora certinha pra você que tá aí curtindo o nosso Boa Noite Sintonia, 22:27, agora 22:27, é pra você que tá aí curtindo nossa programação, obrigado pela companhia, pela audiência de vocês. Tem recadinho por aqui, tem áudio, boa noite.
1: Boa noite, Carlos Moraes.
0: Boa noite, seu Arthur, como é que vai, senhor?
1: Estamos aqui de novo, novamente, curtindo o teu programa.
0: Certo.
1: Dizer que é um passatempo pra noite, a gente tá sempre ligado aqui.
0: Que bom.
1: Um abraço, tenha uma boa noite. Deus abençoe a todos da rádio.
0: Valeu, um abraço, seu Arthur, muito obrigado aí pela sua companhia, pela sua audiência. Tudo de bom aí, tá bom? Boa noite a Nelore Zonino do Rio Batalha, né? Tuporanga tá aí ouvindo a nossa programação, valeu, um abraço, obrigado pela audiência e continue ligado aí na nossa programação também, né? Tá certo, vamos em frente aqui com o nosso Boa Noite Cinturinha, o Luiz Fernando Horsman, Rio Batalha, tá aí curtindo a nossa programação também, um abraço Luiz Fernando, muito obrigado pela sua companhia, obrigado pela sua audiência. E a música que nós vamos trazer agora é com Iedo Silva e o Passo do Bugio.

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biografia, ouvimos aqui no nosso Boa Noite Cinturinha com o saudoso José Mendes. 22:41 agora. 22:41 para você ligado aí no nosso Boa Noite Cinturinha. Obrigado pela companhia, pela audiência. 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

0: 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Vamos ver aqui, tem participação do ouvinte.
1: Ô, Carlos Moraes, boa noite.
0: Fala, aqui é o Emerson.
1: Meu pai, para minha mãe, Bernadinha, o Pedro Wagner, o Valdeci, para Vanessa, no Barro Branco, os curios, dois meninos. E pra minha prima lá do Hans Queimar, da Tati do Poago, tá bom?
0: Certo.
1: E aqui pra mim, aqui pro Elmo, não precisaria dar em mulher. Pra todos os amigos e os amigos que estão ouvindo. Quero participar do sorteio, tá bom? Quero a música Caixão de sorteio. Prata. Volta pra rodar aí, tá bom?
0: Vamos trazendo agora pra vocês JM Risca Faca.

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Cura Não, Leonardo, cantou aí para vocês que estão curtindo o nosso Boa Noite Sintonia. Nesta noite de terça-feira, 22:56, agora 22:56. Quem tá chegando agora é a banda Passarela, Bar da Esquina.

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Aí a música 2, Apaixonados. Você ouviu aqui, São Marino, a hora certa, 23:08. Você tá ligado na sintonia 94.7 FM. Boa noite, sintonia até a meia-noite com vocês. Você que tá ligadinho, curtindo o nosso programa aí, obrigado pela sua companhia, obrigado pela audiência. Vou trazendo mais música, Luiz Marenco, Meus Amores.

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150 por minuto. 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Boa noite, Sintonia, até a meia-noite. A hora da hora certa, 23:22 agora. 23:22. O Gino e o G.

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Anda Céu e Cantos, você ouviu aqui no nosso Boa Noite Sintonia, Banda Céu e Cantos e o Copo Furado, a hora certa para você que tá aí ouvindo, curtindo o nosso programa, 23:36, agora 23:36, vamos até a meia-noite aí com vocês no nosso Boa Noite Sintonia, com muita música, com muita alegria para vocês, amigos e amigas, estão aí curtindo o nosso programa. Quem canta a próxima agora é Lourenço e Lourival, Velha Porteira, boa noite.

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Não largo de mão com o Grupo Rodeio. Minha gente, nós vamos ficando por aqui, vamos agradecendo aí a companhia de vocês que se ligaram em mais um Boa Noite Cinturinha nesta terça-feira, hoje dia 15 de setembro de 2026. Amanhã a gente volta com vocês aí no nosso Boa Noite Sintonia. Amanhã é quarta-feira, a partir das 19 horas estaremos aí com vocês com o nosso Boa Noite Sintonia. Encerramos com a oração pela paz mundial. O infinito amor de Deus flui para o meu interior e em mim resplandece a luz espiritual de amor. Essa luz se intensifica, cobre toda a face da terra, preenche o coração de todas as pessoas com espírito de amor, paz, ordem e convergência para o centro. A harmoniosa vida de Deus ilumina o universo e no mundo reina a paz. Boa noite.

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1: Tio e sobrinho.
2: Uhul. Conheceu o Felisberto, aquele primo do Tonho?
3: Sim, aquele que fazia frete.
2: O Fenemezão, aquele lá?
3: Aham.
2: Uhum. Meu, daí uma época ali ficou óleo muito caro, óleo diesel muito caro, frete barato. Parou, deixou 2 anos na frente
3: da casa. É.
2: Paradinho. Um dia desse se ajeitou um frete meio bom lá, né? Saiu com o caminhão e até uma altura foi bem, aí que era um luxo, de repente começou meio devagarinho, meio apanhava o motor e foi, e não rendeu muito a viagem, chegou num posto de gasolina, deu uma, vou pernoitar aqui, deitou, dormiu, quando foi umas 4 horas da manhã, se acordou com o cantar de um galo, o galo cantou dele e disse, ué, mas vou verificar, foi embaixo do caminhão, olhou, o galo tinha o puleiro dele no diferencial do coisa, o cardan, ele dormia em cima garadinho, daí certo no indo, ia girando e ele ia caindo o galo assim, ia se afirmando e com as unhas quase atorou meu cardan.
3: Capaz, uhum. E como é que ele fez pra seguir a viagem daí?
2: Ele cortou as duas esporas dele, emendou o cardan e foi embora.
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1: O segredo dos flamingos. Flamingos adquirem sua cor rosa vibrante por causa da alimentação. Eles consomem uma grande quantidade de algas e crustáceos ricos em carotenos, pigmentos naturais que dão a cor rosa às penas. Se não consumissem esses alimentos, os flamingos seriam brancos ou cinzas, mostrando a importância da dieta para sua aparência.
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1: Meus amigos me perguntaram lá na escola quando eu cresci, o que eu vou ser. Eu falei que eu sou formada na pecuária, menina da pecuária.

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0: carro mais caro de todos os tempos custou 7,8 milhões de dólares. É um Bugatti Royale Kellner Couple de 1931. O mais barato já não é mais o Lada, fabricado na Rússia e que entrou sem sucesso no nosso mercado. Atualmente, o Tata Nano indiano é o mais em conta. A Ferrari é o modelo industrial menos fabricado no mundo. 4 carros por dia, no máximo.
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1: E você sabia que o chocolate pode ser tóxico para cães e gatos? Isso acontece porque eles não conseguem metabolizar a teobromina, um composto presente no cacau, e até mesmo uma pequena quantidade pode ser perigosa para os nossos amiguinhos peludos.
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1: Você sabia que os antigos chineses usavam cócegas para castigar criminosos e fazê-los confessar? E que a caixa preta dos aviões é laranja, para que ela seja encontrada com mais facilidade? E que os humanos nascem com 300 ossos, mas atingem a vida adulta com 206. E que tanto a tosse como o espirro são expelidos pelo corpo a uma velocidade média de 140 quilômetros por hora. Você sabia?
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1: A vida é como andar de bicicleta. Para manter o equilíbrio, é preciso continuar em movimento. Essa metáfora nos lembra que, assim como na bicicleta, na vida é essencial seguir em frente para manter o equilíbrio e avançar dia após dia. Mesmo quando enfrentamos desafios, é muito importante continuar avançando e buscando descobrir novas oportunidades. E assim como andar de bicicleta, muitas e muitas vezes você precisa mudar de marcha para enfrentar subidas e descidas. De que adianta, no dia 31 de dezembro, você prometer e não mudar de marcha para virar um novo ano fazendo coisas diferentes? E assim como na vida, andar de bicicleta é enfrentar momentos desafiadores. Subidas, descidas, quedas e recomeços. Mas também é mágico compreender que, quando estamos em movimento, estamos sempre descobrindo novas oportunidades. E nunca é demais lembrar que, às vezes, você precisa equilibrar-se entre pedalar e frear. Assim acontece na vida. É muito importante saber quando avançar com determinação e quando desacelerar para apreciar o momento. Eu quero convidar você que está ouvindo a rádio a sempre acreditar que a vida é uma combinação de avanços e momentos de pausa. A vida é momento de equilibrar-se com os aspectos de parar e descer, subir e, muitas vezes, descobrir momentos mágicos na descida. Então, que o seu dia hoje seja muito especial, produtivo, e procure sempre lembrar: a vida é como andar de bicicleta. Para manter o equilíbrio, é preciso continuar em movimento.

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1: Bom dia, bom dia, bom dia da sintonia pra você. 5:05, olha a hora. 5:05, bom dia, bom dia, bom dia pra você, meu amigo, pra você, minha amiga, pra você aí do outro lado do rádio, na líder de audiência na região da Cebola, em 94.7, pra você que está conectado com a gente pelo sintonia.fm.br, tá aí com a gente já no aplicativo, no seu celular, já deu play no aplicativo da sintonia por aí? Tá na Alexa curtindo com a gente, seja bem-vindo à nossa programação, é a sintonia líder de audiência na região da Cebola, 73% de audiência, a cada 10 rádios ligados, hein? Pelo menos 7 estão sintonizados com a gente. É uma audiência, é forte, hein? Em toda a nossa grande região por aí afora, você curtindo com a gente,

0: Seja bem-vindo, seja bem-vinda ao nosso Bom Dia.
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0: E por aqui tô eu pra te fazer companhia, eu de cá, você de lá. É a parceria firmada, hein? Parceria forte das manhãs, das madrugadas, do seu despertar, do seu amanhecer, no seu início de dia. Pra você que já tá por aí, garrado, curtindo com a gente. Tá na linda já? Ei, começou cedo nessa quarta-feira. Pra você, trabalhador da cidade, pra você, trabalhador do interior, pra quem tá na carona, tá no trecho da carona, bora! Vamos que vamos por aí. Acelerando. Para você motorista, para você estradeiro, tá na carona curtindo o nosso Bom Dia, tá despertando devagarinho para mais um dia. Soninho tava bom, até puxou mais um cobertorzinho e deu uma refrescadinha por aqui, né? Mas aí não tem jeito, o despertador começa a tocar, já o galo do vizinho que vai naquela cantoria, o rádio que já tá em alto e bom som curtindo nossa programação por aqui. Simbora pra mais um Bom Dia.
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0: E você tem uma maravilhosa quarta-feira. Um dia abençoado por Deus, muito produtivo, um dia repleto de coisas boas, hein? Só coisas boas hoje, de muita alegria, de muita felicidade, de muita sintonia na sua vida. E sabe que não custa nada, não custa nada agradecer também, né? Já agradeceu, hein? Por mais esse dia, por mais essa oportunidade de vida, que Papai do Céu nos abençoe, nos guarde, nos ilumine, nos proteja, nos conduza, né? Abençoe o nosso dia, a nossa trajetória, o nosso caminho aí. E com toda certeza, a nossa quarta-feira vai ser maravilhosa, vai ser muito produtiva, viu? Independente da sua atividade por aí, né? Do que você está fazendo, do que você vai fazer, seu dia vai ser produtivo, vai ser com toda certeza aí, de muito

0: dia da sintonia pra você. Ai, cafezinho bom demais. Aqui o café já tá quentinho daquele jeito. Tá aí tomando seu café já? Pra dar aquela esquentada pra mais um dia? É dar aquela acordada, aquela despertada assim? Tá saboreando o seu mate já? A erva já tá pronta por aí? Tomando seu chimarrão, curtindo o nosso bom dia de quarta-feira. Hoje é dia 16 de setembro já. É, já é dia 16 já. Passamos aí a metade do mês de setembro, não é? Outubro, novembro, dezembro. É, dá uma segurada aí, tempo. E deu uma resfriadinha, viu? É, resfriou. Como diz meu amigo Borba, resfriou no barracão. Temperatura agora entre 4 e 5 graus aqui no centro de Ituporanga. Mas o Ronaldo Coutinho já falava pra gente, né? Que a previsão seria essa aí, né? Amanhecer de tempo bom. Em alguns cantos aí tá fechadinho, fechadinho de neblina, de cerração, o que requer aquela atenção redobrada no motorista, né? E aí tem alguns lugares que tá mais limpo, mais aberto, mas a temperatura tá lá embaixo aí nessa manhã de quarta-feira por aqui. Pra dar espiadinha, Povareto já tá mandando um recadão pra gente. Povo aqui que acorda cedo. Mandando o seu recado, mandando o seu alô, mandando o seu bom dia. 91920947. Tá valendo o seu bom dia, sintonia. Povareto que tá aí na lida. Alô, cabelo velho, como é que temos por aí? Bom dia.
1: Bom dia, Diogão. Bora, bora. Diogo, manda um alô aí pro nosso amigo Vilmar Prim, toda a sua família ali de São Martinho Aurora, que é teu ouvinte nato aí de todas as manhãs aí. Viajante boa demais. Todas as manhãs tá ligadaço no melhor rádio, que é a Sintonia. Bora, Diogo.
0: Bora, vamos que vamos. Alô, Vilmar, povarenda aí da Aurora, curtindo a programação do nosso bom dia por aqui. Bom dia, Diogo. Sintonia tá com o modão aí. Manda um alôzão pra nós aqui. Claudinei mandou um recadão. Alô, tio Pedrinho. Alô, dona Terezinha. Estão por aí na escuta do nosso bom dia também. Fala, Luiz Gustavo. Como é que tem uma gurizada da Cerealista RD por aqui no nosso bom dia? Vamos por aí, manda abração pro povo que tá puxando um cimento agora. Toca um modão aqui no rádio pra gente. Valeu, Luiz, aquele abraço. Gurizada aí da Cerealista RD na carona. Vamos que vamos aí pra mais um dia. Modão pro povo arendo, hein? Puxador de cimento agarrando, curtindo com a gente. Bom dia pro Adenir Choma, que também tá na sintonia. Alô, Adenir, aquele abraço. Alôzão aqui pra Marlene Istoraleski. Marlene, bom dia pra você. Alô, Diegão, pros guerreiros das madrugadas aí. Alô, Cris.

0: E dali Vascão, diz o Kringa Velho por aqui. É, bora, meu querido, bora aí. Daqui a pouco a gente fala de esporte por aqui, né? Temos times aí nas semifinais das competições sul-americanas por aqui. Vascão tá lá, Vascão tá nas paradas, é? Olha o Kringa Velho, aquele abraço, garoto. Ei, Maios, bom dia, sintonia. Quer mandar o seu recado aí com a gente? Quer mandar o seu alôzão por aqui? Tá valendo. 9192-0947.
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0: 5:11, agora 5:11 no Bom Dia. Vem Márcio Fava, boa quarta-feira pra você.
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0: participava aqui no nosso Bom Dia. Uma infância de saudade.
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0: É desse jeitinho nosso Bom Dia nas manhãs aqui da sua sintonia. 5:14 agora, 5:14, bora pra mais uma quarta-feira. Não podemos esquecer de tomar o café, senão esfria, né? E Povaredo mandando um recadão. Mandando o seu bom dia. 91920947. Quer mandar sua mensagem por áudio? Tá valendo o seu áudio em mensagens de 15 até 20 segundos? Pode mandar um recadão aqui e falar com a gente.
2: Bom dia, Diogo.
0: Bom dia.
2: Mandou um alô lá pros pintores da Vila Nova, o Alemão, o Saimo e o... a Nena e o... e o Du.
0: Abraço pra Ereni, mandou um recadão pra gente lá do Rio Bonito. Valeu, Ereni, aquele abraço pra todos os pintores aí, pra esse povoarendo aí, se preparando pra linda, pra todos os profissionais que trabalham na construção civil. Abraço pros pintores, pros eletricistas, os encaradores, os pedreiros, ajudantes, os carpinteiros aí, por aí vai. Esse povoarendo que tá cedo, cedo curtindo o nosso bom dia por aqui.
3: Bom dia.
0: Bom dia. Bom dia, Wilson. Bora pra mais um dia então, saboreando o seu mate por aí. Alôzão aqui pro Adair Ferreira, aqui no Faxinal Vila Nova, curtindo a programação do nosso Bom Dia. Valeu, Adair. Bem, bom dia por aqui, boa quarta.
4: Bom dia.
0: Bom dia.
4: Hoje vamos homenagear nossos amigos caminhoneiros

0: hoje é o dia deles que trafegam por esse nosso país. Solta uma música bem bonita para eles. Muito obrigado.
1: Abraço pro Zezinho, mandou um recado aqui no nosso Bom Dia, Zezinho, boa quarta-feira por aí. Alô, Adelaide Martendal no Rio Antigo, Petrolândia, povoarenda de toda a nossa região, aquele abraço.
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1: No Bom Dia, moreninha linda, milionário e José Rio. Sertanejão e sertanejão bom demais, toca no nosso Bom Dia.
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14: 5:24 já, 5:24, madrugadita nesta quarta-feira. É o nosso Bom Dia Sintonia por aqui. Já já tem informações de polícia, trânsito, segurança pública. João Sérgio, nosso repórter Sintonia, vai estar com a gente. Tem ele, o nosso homem do tempo, Ronaldo Coutinho, atualizando as informações, hein? Direto da Climaterra em São Joaquim. Eronildo de Oliveira pra gente falar de esporte por aqui também. Ainda tem o horário eleitoral obrigatório em 7:00 da manhã, tem café com o João também e muito mais nesta manhã de quarta no nosso Bom Dia Sintonia. 5:25 agora, 5:25. No Bom Dia, tem Grupo Matizes.

0: Maurício, Grupo Matizes, com o Grupo Coração de Potro, o último tirão. Aqui no nosso Bom Dia Sintonia, desse jeitinho mesmo. Abraço, Luiz Gustavo, gurizada aí da Cerealista RD, na carona, acelerando aí no trecho curtindo o nosso Bom Dia. Companheiro que tá na carona também, alô César, velho, mas não que tá com frio, homem. Abraço pros motoras aí da Mundial Mix do Brasil Atacadista. Ei, gurizada aí que tá na carona, tá no trecho com a gente. Bora aqui, bora aí. O jogo manda o lozão, hein? Hoje é o tal do Lages que liga. Ah, então César tá indo atrás do frio. Você tá indo pra região serrana, tá indo atrás do frio, então. Alô, Isaías. O Isaías que tá chegando aqui pela nossa região da Cebola. Bora aí, seja bem-vindo por aqui. O Isaías vai dar uma chegadinha ali em Rio do Sul, né? Alô, César, vai até Lages aí. Gurizada que tá no trecho aí pela 282, aqui pela 350, na carona, curtindo o nosso Bom Dia. Tá passando aí pelo carretão do Brasil Atacadista. Gurizada tá aí na boleia, curtindo a programação Sintonia por aqui. Alô, seu Honório, boa quarta-feira aí, bom dia. Cadê o recadão aqui pra mandar o bom dia na programação nesta manhã de quarta? Fala, seu Honório Costa.
1: Bom dia, Diogo, bom dia, João. Toca aí, milionário Zé Rico, sonhei com você. Vai pra todos aí que estão ligados na sintonia. Todos os frentistas de posto de gasolina, um grande abraço.
0: Abraço pra todos os frentistas. Tem bom dia do Odeir José Pereira. Ô Diogo, excelente quarta-feira pra todos, viu? E manda aí o alôzão e também a reclamação por aqui. Mas é claro, aqui no bairro Salto Grande, é aqui por trás do rio, na margem esquerda, tem bastante lâmpadas queimadas nos postes aqui. Tá igual o pinheirinho de Natal, viu? Fica piscando, piscando e logo queima mais uma lâmpada. Valeu, Oda. Aquele abraço. Vamos encaminhar aí. É a sua reclamação também para a administração municipal de Ituporanga, aí pro setor competente, né? Alô, Leandro, vai! Nosso vice-prefeito, secretário de urbanismo também, é uma atenção especial na iluminação pública aqui no Salto Grande. Bom dia pra Rose Quinote, a Rose tá ligadinha com a gente aqui no bairro Nossa Senhora de Fátima, lá em Vidal Ramos, um abraço pro Gilmar Nascimento, tá mandando pra namorada, pra Linda Cirda Silva lá de Vitimarsum, então aí, curtindo bom dia por aqui. Alô, povaredo lá de Guabiroba, o Odilei dos Santos lá do Lajeado Baixo já mandou o seu bom dia pra todos que estão aí firme na costura, curtindo a programação do Bom Dia com a gente. Simbora com o recadão aqui no rádio. Alôzão hoje, né? O Zezinho mandou mensagem antes aqui, mandando para todos os caminhoneiros, porque hoje, dia 16 de setembro, hoje é o Dia Nacional do Caminhoneiro, oficialmente celebrado, hein? Né? De acordo com a Lei Federal 11.927 de 2009. Hoje, 16 de setembro, é o Dia Nacional do Caminhoneiro. Também é celebrado e comemorado lá no dia 25 de julho, né? Lá é o dia de São Cristóvão, que é o padroeiro dos motoristas aí, e também data tradicional com carreatas, bênçãos e tudo mais. Então essa vai pra você, caminhoneiro, pra você na estrada, no trecho. Diz Chitão e Chororó, e caminhoneiro é bicho louco. 5:30, bom dia.

0: Chitãozinho e Chororó. Caminhoneira, bicho louco. Parece radialista. Trabalha muito e a pouco. Não podemos reclamar. No nosso Bom Dia 5:35.
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5: Uma reunião realizada em Alfredo Wagner envolveu membros da Conab, EPAGRE, sindicatos e agricultores para discutir a atualização do custo

0: de produção da cebola. O presidente do Sindicato Sol Nascente de Alfredo Wagner, Marcos Rosar, destaca que, apesar de os resultados serem publicados em cerca de um mês, deve passar de 1,40 por quilo o novo custo de produção.
1: Estes dados, né, do custo de produção, ele vai influenciar nas demais, em todas as políticas públicas de governo, né? Então, para quando o governo vai fazer a atualização do PGPAF, que é o Programa de Garantia de Preço da Agricultura Familiar, ele considera os seus dados oficiais da Conab. Quando vai se tratar de liberação de Pronaf por hectare, né? Quanto que libera de valores por um hectare de cebola. Então, se baseia por dados oficiais, que são os dados da Conab. Toda a política pública de governo federal e de governo de estado, ele precisa ter um parâmetro oficial para se basear. E é os dados da Conab que faz isso. Esses valores vão ser publicados ainda nos próximos dias, vai ter mais uma consulta, né? Então, em aproximadamente 30 dias aí leva para sair a publicação oficial. Essa atualização de valores, né? A gente estava desde 2018 sem ter essa atualização oficial por parte do governo federal, né? Então agora a gente consegue também atualizar esses dados para a próxima safra. Os valores, com certeza, assim, vão passar, né, de R$1,40. O custo de produção está acima disso.
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4: No nosso bom dia. 5:41, agora 5:41. Ô Varedo, e o seu bom dia com a gente? Alô, Vanderlei Kisters. Boa quarta-feira aí. Tem mais os bom dia por aqui da Cristiane Guedert. Manda um feliz aniversário pro sobrinho, o Miguel. O Miguel que hoje tá colhendo mais uma rosa no jardim da sua vida. Ô Miguel, parabéns. Saúde, felicidades. A todos os aniversariantes deste 16 de setembro. Aproveite, comemore, agradeça, seja feliz, tudo de melhor na sua vida. Parabéns para todos os aniversariantes de hoje. E alô, João aí da Cristiane Guedert, mandando pro Miguel, aniversariante de hoje. Alô, Johnny, como é que tá o nosso Ribeirão Atune por aí? Abraço pro Johnny, Povaredo do Ribeirão. Tamo aí, Diogo, tudo no mesmo barco, viu? Trabalhando muito e ganhando pouco. Se tá ruim pra nós, né? Se tá ruim desse jeito assim. Abraço, Johnny, pra todos os profissionais da construção civil aí. Povaredo que pula cedo, curtindo a programação do Bom Dia com a gente. Falando em pólvora e profissionais da construção civil aí, alô Marcelo Mariner, aquele abraço, tá saboreando o seu mate por aí já, tomando aquele chimarrão, curtindo o nosso bom dia. Ô, seu Manuel, como é que tá o nosso Cedrinho?
5: Alô, Diogo, bom dia, um abraço, Manuel.
4: Aquele abraço, seu Manuel, tem mais bom dia por aqui.
6: Bom dia.
4: Ô, João Sérgio, chegou.
6: Vou mandar um alô pra minha namorada, o Pinguirito, o nome dela é Anitta, tá bom? Quero que você toque a música Caixão de Prata aqui pra todos os amigos e as amigas que estão ouvindo.
4: Tá bom,
6: e
4: então um abraço.
6: Pra do Poago do Vernalinho do Mancho Queimado. Chama ela, Diogo. Briga com ela, valeu, Diogo.
4: Abraço pro Weberson Schuller, Povaredo aí, curtindo com a gente. Tem mais bom dia, sintonia por aqui. Quer mandar o seu recadão? Quer mandar o seu alô? 9192-0947. Faltando 17 para as 6. Lá na campanha, João Luiz Corrêa. Boa quarta-feira, bom dia.
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1: Bom dia, da sintonia. Boa quarta-feira. Faltando 8 minutos para as 6. O povo tá mandando recado, tá mandando bom dia. Tá aí trabalhando já com a gente cedo. Tá indo pro trabalho, já na carona, curtindo a programação do nosso bom dia. Fazendo aquela preguiçinha ainda. É, dá uma esticadinha hoje. Tá meio atrasado já. Bora então. Alô, Sérgio Pereira. Olha pros amigos aí em Chapadão do Lajado curtindo com a gente. Bom dia, bom dia.
2: Tio Silvestre Clemente, Márcio Clemente, os primos André e Alain, Ana Júlia, Léo e Laís, crescendo para o Benjamin e Yuri Clemente de aniversário hoje. Tá com uma moda bem bonita pra ele, comendo seus 3 aninhos hoje lá da Vila Nova.
1: Parabéns aí pro pequenino, 3 aninhos hoje, muita saúde aí. Sim, bom dia pro Borba lá em Alfredo Wagner, Povaredo no Barracão, curtindo com a gente. Alô, João Paulo Porto, como é que tá, Dom Paulo? Tamo por aqui, Diogo, em São José do Rio Pardo, em São Paulo, curtindo a programação do nosso bom dia nessa madrugadita. Alô, Dom Paulo, de Petrolândia para o mundo, lá em São Paulo, aí curtindo com a gente. Bom dia, Diogo, quarta-feira abençoada pra todos aí. Alô, Júlio Schumacher, toda a equipe da fábrica de balas Schumacher aqui do Poranga. É, pô, aí que cedo começa por lá também e vai ouvindo o nosso bom dia por aqui. Pra você, motorista, pra você na carona com a gente, bora! 7:06, ali buscar um cafezinho, ouvindo um Teodoro Sampaio. 7:06, bom dia.
0: Bom dia, sim.

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0: Pontualmente 6 horas da manhã deste dia 16 de setembro, nesta quarta-feira. Quem tá chegando com a gente, o Dionísio dos Santos, para falar aí de uma super promoção do Dionas Esportes, para falar do CT Dionas também, aí do Grupo Luau com a gente nas manhãs aqui do Bom Dia. 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
1: Esse nosso bom dia, 6:02. Deu uma atrasada hoje, seu João Sérgio. O que que deu? Pincharam pedra no teu carro hoje, homem?
3: Bom dia. É uma atrasadinha com cautela, com medo.
1: Por quê?
3: Por causa do para-brisa, né?
1: O que deu?
3: Bateu uma pedra e trincou, e trincado, né? Quase de um lado ao outro.
1: Como
3: né?
1: Diz outro, de fora a fora.
3: De fora a fora.
1: Oxi.
3: Eu fiquei com medo. Vai que estoura aquilo ali, já pensou? A lambança que dá, né? Porque vira tudo em pedacinhos, né?
1: Mas daí porque tu não veio de ré, então?
3: É, quase era, adivinha. Mas faz parte, né?
1: É mesmo, é? Agora cedo, rachou?
3: É mesmo?
1: Mas pincharam a pedra? Tava...
3: Voou num caçambão.
1: É mesmo, é? Oxi.
3: Vai fazer o quê, né?
1: É, tá na estrada, qual o risco? Pode acontecer.
3: Quem tá na chuva é pra se molhar.
1: É.
3: Agora é só acionar o seguro. Bom dia, banana.
1: Vai perder uns pontinhos ali, mas não dá nada.
3: Melhor perder ponto do que para-brisa.
1: Exatamente. É. Podia ser pior.
3: Ah, sim. Claro. Eu fiquei com medo que estourasse, porque se estoura, eu não sei se estoura, mas quando a gente vê nos acidentes, que desfacela tudo, né?
1: Uhum.
3: E percebe que se estoura essa naba aqui, isso vai voar a vida até no...
1: Até dentro das orelhas.
3: Diga, é melhor ir devagar. E daí tu ouvia assim, tec, e aumentando. Até.
1: É porque são as estradas muito boas, muito conservadas. Muito...
3: Aqui se passar pelo outro lado do rio, cai.
1: Ah, não, daí já tinha ficado para-brisa lá.
3: Ali tem uns buracão, uns panelão. Ô, meu querido Leandro, pede pro pessoal da empresa pra gente jogar um... pode brita naqueles buracos ali, né? Ontem eu vi o pessoal trocando pneu ali. E aí merece, né? Uns panelão que só por Deus.
1: É, tem algumas situações que dá ter o um bom senso, assim, né? Mas não, mas já mesmo em obra, assim, não, mas tem uns buracos ali, dá pra fazer um.
3: Fazer. Porque né, é ruim pra quem tem um pneu furado, o cara sai do trabalho, já sai cansado, fura pneu, tem que estar trocando pneu. É aquela novela toda, né? Então, se o nosso secretário aí, vice-prefeito, puder dar uma atenção. O povo que usa a margem esquerda, que não são poucos, agradece.
1: Agora, falar já nisso, nesse assunto, puxando aí, pra quem vai pra Atalanta, pra quem veio da Atalanta, lá no Ribeiro Matilde, a serra lá, o desnível tá grande, viu? O desnível tá grande lá, né? Apesar que colocaram o cimento ali só pra fazer aquela subidinha, uhum. Sobe e desce ali, mas olha.
3: Mas o sapo já dizia em outras oportunidades que a lambança ali é grande.
1: É, uhum. Apesar de estar sinalizado com cones e tudo mais, só que se o peão vem e não conhece, o degrau que deu no asfalto ali é grande, tá baixando bonito ali.
3: Dá um coice, como a gente
1: chama. Dependendo da situação, dependendo do carro, se for um carro mais baixo, alguma coisa assim,
3: já.
1: Ou um caminhão baú, alguma coisa assim, que daqui a pouco vem meio embalado, assim, ali tem que...
3: Já perde a mudança da viagem.
1: É outro trecho ali que acabou de ser feito aí, vai precisar de uma atenção.
3: O sapo já dizia que ele tem certeza absoluta que isso ali vai ter que ser interditado. Você aproveita agora, pede pra fazer pela dona Luísa.
1: Fazer outro, já, mais um asfalto ali.
3: O asfalto já tem pros dois lados.
1: Mas o próprio responsável aí das rodovias do estado aqui da nossa região já teve aqui, já falando daquela situação, né? Fartou só fazer uma mediçãozinha ali, uma análise do solo naquele trecho. Foram fazendo pedaço por pedaço, não fizeram naquele pedaço.
3: É.
1: Bem naquele mesmo.
3: Bem naquele.
1: Então. Falando em trânsito e coisa errada, esse hoje já tem as notícias pra contar?
3: Tem.
1: Já posso chamar o nosso repórter?
3: Pode.
1: Então vamos lá com o nosso repórter de sintonia pra trazer aí os seus destaques nesta manhã de quarta por aqui.
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1: No nosso Bom Dia agora, 6:06.
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1: Vamos lá então, João Sérgio, notícias de polícia, trânsito, segurança pública e os acontecimentos das últimas horas.
3: Vamos a eles então, motociclista fica ferido após bater na traseira de carro. E uma motociclista, ela ficou ferida após sair da pista e atingir

0: erigir cerca. Estreitou a estrada. Jovem de Tuporanga é preso ao tentar embarcar para a França com 3,5 kg de cocaína. Estas e outras informações já já aqui no nosso Bom Dia.
1: Notícias de polícia, João Sérgio conta pra gente. O Ronaldo Coutinho tá chegando em instantes por aqui também, atualizando a previsão do tempo.
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1: No Bom Dia, 6:07, manhã deste dia 16 desta quarta-feira. Dia já tá clareando. 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
1: Esse nosso bom dia por aqui. Um abraço pra Ereni Wagner Kister, lá no Rio Bonito. Alô, Ereni, aquele abraço. Bom dia pra Maura Longuem, lá em Chapadão do Lajado. A Maura tá mandando alusão pro marido, pro José Longuem. O seu José Longuem completando 71 anos de vida hoje. Alô, seu José, aquele abraço.
3: E aí, Hugo? Joel, aqui do Costão, no Retiro, manda uma música pra nós aqui da comunidade.
1: Abraço, Joel, povaredo lá do Costão, lá em Bom Retiro. Epa, vou por aí, curtindo a programação do nosso Bom Dia por aqui. Alô, Maria Gorete Stringari, lá do Palmital, lá em Taió, na escuta do nosso Bom Dia. Alôzão aqui do primo do André Clemente, lá do Figueiredo. Alô, Chapadão do Lajado. Diogo, manda alôzão aí pro primo, pro Benjamin e Yuri Clemente. O Benjamin tá de aniversário hoje, completando seus 3 aninhos de vida. Parabéns aí pro pequenino. Bom dia, Sintonia. Vamos pegar, meu querido, na estrada já agarrado, curtindo a programação do nosso Bom Dia. Alô, vizinho, como é que temos? Tá aí na carona curtindo com a gente. Alôzão pra quem tá no trecho, pra quem tá tomando aquele chimarrãozinho agora, né? Saboreando aquele mate, naquela erva cedo, pra dar aquela esquentada no coração, é, pra dar aquela energia pra mais um dia. Tá tomando seu chimarrão por aí, tá tomando seu cafezinho. Bora que bora. Alô, Gabriel, bora aí na carona curtindo com a gente. Povaredo lá do Timbó, bom dia.
4: E aí, Diogão, nós que Timbó. Toca aí pra nós o Sargentão hoje. Alô, Diogo, abraço.
1: Alô, Charles, alô, Neia, povaredo aí que tá na costura lá em Timbó, curtindo o nosso bom dia por aqui.
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1: 6:14 agora, manhã de tempo bom aqui na nossa região da Cebola. Em alguns lugares mais fechadinho de cerração, em outros o tempo tá mais limpo, não é? Já clareou o dia, amanhã de quarta-feira, e deu uma esfriadinha por aqui também. Alô, Ronaldo Coutinho, como fica o tempo da nossa região da Cebola aí, nesta quarta, este decorrer de semana? Bom dia.
5: Bom dia, é o dia começa frio, mínimas aí de 2, 5, 3, 6 graus na região e à tarde provavelmente não passa dos 18. O tempo bom do vale, nublado, período de bastante sol, algumas chances já de onde não tiver nevoeiro. Na quinta também, pode ficar entre 3 e 6, 4 e 7 graus e à tarde provavelmente não passa muito dos 18, 20. Tempo bom, com variação de nuvens. Sexta-feira, ainda frio de manhã, abaixo de 10 graus e agradável à tarde. Se tiver chuva à noite, chuva, trovada, períodos de melhora, pode chover forte no sábado, chuva e períodos maiores de melhoria, um pouco mais quente no domingo. Da Climatel, Ronaldo Coutinho.
1: Tá aí, Ronaldo Coutinho, tá o nosso homem do tempo aí, durante a programação da Sintonia, trazendo a previsão, também lá no nosso portal de notícias, no sintonia.fm.br. Ainda em vídeo, pode dar mais piadinha lá no Facebook da Sintonia, tá por lá também Ronaldo Coutinho e a previsão do tempo.
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0: Vem com o nosso bom dia. E de primeiro, era mais ou menos assim, desse jeito. Os Mateadores, 6:18, bom dia.

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4: Simbora pra falar de esporte por aqui, 6:25. Esporte é com ele. Alô, Eronildo de Oliveira. Fala, meu querido, bom dia.
10: Bom dia, Diogo W. Marcel e ouvintes do Bom Dia Sintonia. Uma ótima quarta-feira para você. Jogão, hoje tem continuidade aí do moleque bom de bola, Jesc, lá no estádio, no Parque da Cebola, a partir das 8:15. Teremos na categoria feminino a equipe da Clique enfrentando o Otília Miller. Na sequência, no feminino, às 9:10, Bertino Silva enfrentando a equipe Frei Manuel Felipe, lá da cidade de Imbuia, e fecha a rodada no masculino, Walter Props de Aurora enfrentando o Frei Manuel Felipe, e fechando a rodada na parte da manhã no feminino, do Hermes Fontes de Petrolândia enfrentando a Clique Soluções na fase micro-regional do moleque bom de bola aqui em Ituporanga, lá no estádio, no Parque da Cebola. Tem rodada hoje também no Ginásio de Esportes Henrique Rolitz, do Campeonato de Integração Rural, na segunda rodada, às 19:30 hoje no masculino, Ribeirão Clauber enfrentando a equipe do Rio Perimbó. Também no masculino, Chapadão Santana enfrentando o Lajeado Aguazengras, e fecha a rodada do Campeonato da Integração Rural, 25ª edição, 3 Barras enfrentando o Rio Bonito. E ontem transmitimos aí o jogão de bola no Sênior mais 40 na Copa Atalanta de Futsal, lá no Ginásio Manuel Inácio Antunes, o jogo e a vitória da SME de Atalanta, 3-1 para a equipe da SME Petrolândia Metaltec Solar, o jogo que

0: Nós acompanhamos ao seu lado do Josué e também do Kaique Vieira. Uma ótima quarta-feira para você, um bom trabalho, meu nobre companheiro Diogo Maciel.
1: Valeu, Ironildo de Oliveira, as informações do esporte aqui no nosso Bom Dia, para falar que ontem a bola rolou, hein? Pela Sul-Americana, pela Libertadores da América, Copa Sul-Americana, quartas de final. No jogo de ida, o Boca Juniors havia vencido o São Paulo pelo placar de 1-0. Ontem, o São Paulo empatou com o Boca 1-1 e o São Paulo está aí classificado para a semifinais da Sul-Americana, o Boca Juniors, né? O Boca classificado aí para as semifinais da Sul-Americana. O Boca Juniors que vai enfrentar o Vasco da Gama. O Vascão ontem em casa venceu o Santa Fé por 2-0 no jogo de ida 0-0. E ontem à noite o Vasco venceu o Santa Fé 2-0. Hoje tem mais quartas de final da Sul-Americana. Tem Atlético Mineiro e Santos. No jogo de ida, o Santos venceu por 2-0. E hoje o Galo recebe o Santos aí no jogo de volta. Amanhã tem o outro jogo das quartas de final da Sul-Americana entre o Montevideo, City Torque e o Cienciano. Pela Libertadores da América já temos brasileiro aí também nas semifinais. Tivemos ontem, pelas quartas de final da Libertadores da América, o Platense vencendo o Fluminense por 2-1, mas como no jogo de ida, o Fluminense no Maracanã venceu por 2-0, ontem perdeu por 2-1, no agregado, o Fluminense está classificado para as semifinais da Libertadores da América e o Fluminense aguarda o seu adversário que sai hoje, LDU e Palmeiras. No jogo de ida, em São Paulo, o Palmeiras venceu por 1-0, tem o jogo de volta hoje às 19h, para sabermos quem será o adversário do Fluminense aí na Libertadores da América, nas semifinais. Hoje também às 21h, tem Corinthians e Estudiantes no jogo de ida, 1-1, empate, e hoje o Corinthians, né? Recebe o Estudiantes e amanhã tem Flamengo Independente del Valle no jogo de ida. Flamengo venceu fora de casa por 2-0, e agora recebe no Maraca o Independente del Valle, jogo de amanhã também pelas quartas de final da Libertadores da América. Seis horas mais 29 minutos aqui no nosso Bom Dia. Só para finalizar aqui, para falar da Copa Atalanta de futsal, os jogos que foram realizados ontem à noite, na noite desta terça-feira, neste dia 15, é a última semana, hein, da Copa Atalanta de futsal, né? No finalzão de semana já teremos as finais aí das categorias de base, né? Também da categoria livre, veterano, agora é sênior mais 40 e a galera do mais 50, né? Jogos aí de ontem da Copa Atalanta de futsal, no sub-13, quartas de final, a equipe de Atalanta venceu a Grolândia por 2-1, no sub-17 também quartas de final, Laurentino venceu o Chapadão do Lajado por 3-2, categoria livre, quartas de final, Chapadão do Lajado bateu a equipe da ADAP por 4-2, Chapadão do Lajado está aí nas semifinais da categoria livre. Sênior mais 40, a equipe da CME de Atalanta venceu Petrolândia por 4-1, como o Herói já falou, hein? Transmissão da sintonia desse jogo ontem. Também no Sênior mais 40, a equipe de Presidente Getúlio venceu a equipe de Agrolândia por 1-0. Categoria livre, Petrolândia está nas semifinais. Petro venceu a equipe da CME de Ascurra por 2-1 ontem na sessão Corujão da Copa Atalanta de futsal. Tem mais informações do esporte durante a programação da sintonia. Fica com a gente na Líder de Audiência.
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1: No nosso Bom Dia, 6:30.
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0: 6:32, nota de falecimento. Os familiares comunicam com pesar o falecimento de Fidelis Merten, ocorrido nesta terça-feira, aos 81 anos de idade. O corpo está sendo velado na capela mortuária da comunidade de Santa Teresa em Aurora, onde haverá nesta quarta-feira a cerimônia de despedida às 9:30 da manhã. Seguindo o corpo logo após, para sepultamento no cemitério da mesma localidade. A assistência familiar, funerária Zirbel, comunicou com pesar o falecimento do associado Fidelis Merten. A família enlutada, nossas condolências.
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0: Um bom dia, Fabiano. 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
0: Ei, com o nosso bom dia por aqui! Bom, Valido mandando o seu recadão com a gente. Alô, dona Marli Abreu lá no Rio Novo. Aí pro Neto, pro Kaique, gaiteiro velho. Bom dia da família do Antônio Clemente, mandando pro Benjamin Clemente. O Benjamin tá de aniversário hoje. Felicidade.

0: Rodrigues aí para o Pequenino. E mais bom dia, sintonia por aqui.
1: Bom dia, aqui é o João Pedro da Bela Vista.
0: Ô, meu querido, deixa eu só aqui colocar na velocidade. Isso aqui para não ficar acelerado, né? Agora é o Povareto da Bela Vista.
2: Bom dia, aqui é o João Pedro da Bela Vista. Um abraço para todo mundo que tá escutando aí de manhã cedo, acompanhando o radinho de manhã já. E um abraço aí pro Pedro Donato da Silva.
0: Alô, João Pedro, Povareto da Bela Vista aí curtindo com a gente cedo. A Silma Weber em Petrolândia também tá ligada aqui na sintonia. Bom dia para você, Silma.
3: Bom dia, pessoal da Rádio Sintonia. Todos os dias aqui, Ivanete, Terra da Zemora, filho do Wagner, esposa do Tádio, Matheus Henrique, Maria Giovanna, filho de música do JM.
0: Abraço pra toda a família aí sempre curtindo com a gente. Abraço pro Romeu do Eger, já está de portas abertas lá em Petrolândia, lá na RM Variedades. Alô, Romeu, cedo agarrado por aí na linda curtindo o nosso bom dia. Alô, Julito Rilessai. É, Julito, velho, é quarta-feira já, homem, já é quarta-feira de novo. De Chapadão Santana, os avós, o Edgar e a Margarete Rassi. Por Netinho, o Pedro da Rosa Rassi. O Pedro tá de aniversário hoje, que Deus ilumine seus passos. Alusão do vovô e da vovó por aqui. Diogo, manda um feliz aniversário pro sobrinho, pro Benjamin. A Monique Borges dos Santos mandou mensagem pra gente. Valeu, Monique, parabéns aí pro pequenino Benjamin de aniversário hoje. Tem mais bom dia por aqui. Alô, Júnior Renan Paul, lá de Chapadão do Lajado, tá ligadaço curtindo a programação do nosso bom dia por aqui. Valeu, Júnior, bom dia, sintonia, pras meninas lá da Me Leva Estopas curtindo com a gente, os pais, a Renata Klazen e o Júnior Guios, o Maninho Matias, família mandando aí para o Palmeirense, pro José Simão Guios, completando seus 14 anos já, abraço pro José Simão, 14 anos, eita, nós, alusão de toda a família, mandando o nosso bom dia. Saudações, Alviverdes.
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0: No bom dia, 6:38.
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4: No nosso bom dia, agora 6:41.
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4: 6:41. João Sérgio, as informações de polícia com você.
6: Muito bem, meu querido Diogo, as informações de polícia, trânsito, segurança pública, enfim, desta quarta-feira, por conta de.

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0: Nós vamos a alguns fatos que chamaram a atenção quando faltam 16 minutos para as 7 da manhã. Um motociclista de 21 anos ficou ferido após uma colisão com um carro na SC-340 no bairro Niterói, em Presidente Getúlio. O acidente ocorreu por volta de 5:30 da tarde de ontem e foi atendida pelos bombeiros voluntários de Presidente Getúlio. O trânsito havia parado quando o motociclista atingiu a traseira do automóvel. Ele foi encontrado sentado sobre a pista e apresentava suspeita de fratura na perna. Após a imobilização, ele foi encaminhado ao Hospital Maria Auxiliadora. A motorista do carro, de 34 anos, não apresentava ferimentos e assinou o termo de recusa. E uma mulher de 70 anos foi encontrada morta dentro da própria residência na manhã de ontem, em Jacinto Machado, no sul de Santa Catarina. Segundo a Polícia Militar, a vítima apresentava um ferimento no pescoço. A Polícia Civil informou que o ferimento teria sido provocado por uma arma branca. A Polícia Militar foi acionada por volta de 10 horas e, conforme relato do filho da vítima aos policiais, ele morava com a mãe e havia saído para trabalhar durante a manhã. Ao retornar, encontrou a residência revirada e a mulher já sem vida. O caso será investigado pela Polícia Civil. Uma motociclista de 30 anos ficou ferida após perder o controle da moto e sair da pista na Estrada Geral Mirador, em Presidente Getúlio. O acidente ocorreu por volta de 3:40 da tarde de ontem, na região conhecida como Curva da Patrola. Segundo os bombeiros voluntários de Presidente Getúlio, a mulher perdeu o controle da motocicleta ao passar por uma curva. Em seguida, saiu da estrada, caiu em um pasto e atingiu uma cerca de arame farpado. A vítima apresentava suspeita de fratura na região da pelve, além de escoriações causadas pelo contato com a cerca. Com o terreno íngreme, populares auxiliaram os bombeiros na retirada da motociclista, que foi encaminhada ao Hospital Maria Auxiliadora. E um posto de combustível foi assaltado por volta das 3:15 da madrugada de hoje, na rua Dom Bosco, no bairro Jardim América, em Rio do Sul. O criminoso fugiu levando celulares dos funcionários.

0: e dinheiro do caixa. Segundo a Polícia Militar, o homem entrou na área de conveniência e ordenou que os funcionários se deitassem no chão. Durante a ação, ele aparentava estar armado com um revólver e exigiu a entrega de pertences pessoais e valores do estabelecimento. Conforme a descrição repassada pela polícia, o suspeito apresentava ter entre 50 e 60 anos de idade, vestia calça jeans, casaco e boné preto, além de usar óculos de grau. Após o roubo, o homem fugiu a pé. A Polícia Militar realizou buscas pela região, porém nenhum suspeito foi localizado. Agora a Polícia Civil investiga. E um jovem de 23 anos, natural de Ituporanga, foi preso em flagrante na noite desta segunda-feira, dia 14, no Aeroporto Internacional do Galeão, no Rio de Janeiro. Segundo a Polícia Federal, ele tentava embarcar para a França transportando cerca de 3,5 kg de cocaína. A droga estava escondida em um fundo falso de uma mala e foi localizada durante a fiscalização no aeroporto. Conforme a Polícia Federal, o jovem havia embarcado em Salvador, na Bahia, e fazia a conexão no Rio de Janeiro para seguir viagem até Paris. Imagens registradas pelos policiais mostram o compartimento onde os entorpecentes estavam escondidos. O jovem foi preso em flagrante, encaminhado ao sistema prisional. Ele deverá responder por tráfico de drogas. A pena prevista para o crime é de 5 a 15 anos de prisão, podendo sofrer aumento por se tratar de tráfico transnacional. Obrigado. Meu querido Diogo, é isso. Qualquer outra informação, eu retorno aqui dentro do Bom Dia.
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0: Seis horas 53 minutos, nota de falecimento. Os familiares comunicam com pesar o falecimento de Fidelis Merten, ocorrido nesta terça-feira, aos 81 anos de idade. O corpo está sendo velado na capela mortuária de Santa Teresa em Aurora, onde haverá nesta quarta-feira a cerimônia de despedida às 9:30 da manhã, seguindo o corpo logo após para sepultamento no cemitério da mesma localidade. A assistência familiar funerária Zirbel comunicou com pesar o falecimento do associado Fidelis Merten. A família enlutada, nossas condolências.
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0: Vem com o nosso Bom Dia, alô Lorival Martenal. Família lá em Bom Retiro na escuta, aquele abraço. Bom dia pro Adriano Bruder em Petrolândia, pra esposa Lucilene, pra enteada Maria Clara, pra toda a família curtindo a programação do nosso Bom Dia, da nossa cidade, o Sorriso. Saudações ao Viverde o Jogo, manda um abraço pro Maninho, que hoje não tá fácil a vida pra ele, hein? Alô, Jezinho, como é que temos? Aquele abraço. Pois é, o Maninho também sumido hoje, também sumido hoje. Ei, bom dia, galera da Lumil, que tá no trecho, tá na carona, e tá na lida sempre curtindo com a gente.
2: Bom dia, Diogo. Bom dia a todos aí da sintonia. Um bom dia de trabalho aí a todos e que Deus nos acompanhe, né? E nós ligadinhos aí na sintonia, né?
0: Bora então, valeu Jefferson, um abraço a toda a equipe da Alumil. Bom dia, Diogo, quem tá curtindo a programação, o Charles mandou um recadão por aqui. Ah, Zenir Hermes da Cruz, Diogo, tamo tomando aquele chimarrão, viu? Tomando aquele mate, ouvindo a programação do nosso Bom Dia nessa manhã de quarta-feira. Valeu, Zenir, aquele abraço. Bom dia pros amigos aí de Embuia, na nossa princesinha do Alto Vale. Oi, os padrinhos, o José e a Isolde Furlan, mandando pra Andréia Schwartz, Andréia que está de aniversário. Aniversário hoje, felicidades a Lozão aí. Bom dia, Diogo, manda Lozão pra nós aqui na Fazenda Boa Vista, em Embuia. Abração pra todos curtindo a programação da sintonia. A Naira Scheit mandou um recado pra gente. Valeu, Naira. Bom dia pro Pedro Paulo da Silva. Povo Aredo que tá agarrado, saboreando aquele mate, ouvindo o nosso bom dia. Povo do Rio do Jango, alô, alô, Petrolândia. Bom dia pro Cleiton Petri. Como é que temos? Pra todos os motoras aí no trecho, na carona, curtindo a programação da sintonia com a gente. Aquele abraço, bora pra mais um dia aí. Valeu, Cleiton. Tem mais bom dia por aqui do Gil de Petrolândia, mandando alusão aí pra toda a família curtindo a programação da nossa sintonia. Valeu, Gil. Simbora por aqui com o horário eleitoral obrigatório. É isso aí, tá na hora aí do horário eleitoral. Já já a gente volta com o nosso bom dia, com o seu recadão, com o seu alusão, com mais informações por aqui. É a programação da sintonia 45 anos com você. Fica com a gente.
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14: Na sintonia 7:25.
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14: Esse nosso bom dia nas manhãs aqui da sua sintonia. Simbora de volta por aqui. Confirmando 7:25. E o Povaredo fala com a gente também. Tem o seu recadão, tem o seu bom dia na programação Sintonia.
16: Bom dia.
14: Bom dia.
16: Os avós Sérgio, Luzia, Borges dos Santos e as tias Vanessa, Monique e Paula estão desejando os parabéns para o nosso neto Benjamin Yuri Clemente, que está completando 3 aninhos hoje. Que desejamos todo o amor do mundo para ele e muita felicidade, que o papai do céu protege ele.
14: Amém, que assim seja, né? Alusão de toda a família aí pro Benjamin de aniversário hoje.
17: Bom dia.
14: Bom dia.
17: Aqui é a Lúcia Steinhauser de Imbuia.
14: Oi, Lúcia.
17: Quero dizer uma música para meu cunhado, Ironi Rosa, da Bela Vista, que está de aniversário hoje. E para o Anthony, que estava ontem. Quero agradecer comigo e para mim, que hoje faz 49 anos de casado.
14: Oxe!
17: E amanhã também estou de aniversário.
14: Mas é só festa, então?
17: Quero agradecer para o Diego, para o Leonir, para a Stephanie.
14: Abraço, Lúcia. Agradeço a companhia. Mandou um recadão antecipado já. Parabéns, solicitar isso para você também.
18: Ô Diogo.
14: Opa.
18: E é o Pedro Donato da Silva, manda uma música aí pra nós, estamos já aí na obra, estamos pegando aqui pra acabar.

0: a obra mesmo. Vamos lembrar uma música aí pra nós, pra mim, do João Pedro Donato da Silva.
1: Pedro Paulo da Silva.
0: Tá bom?
2: Valeu, Pedro, velho, mas ó, o rádio tá lá em alto, mais alto e bom som, curtindo a programação da Sidoria com a gente, hein? Alôzão pra Gisele Maren lá do Alto Garrafão em Buia, tá mandando pra amiga, pra Nair Scheit lá da Fazenda Boa Vista, esse povo aí que tá sempre curtindo a nossa programação por aqui.
3: Bom dia, Diogo.
2: Bom dia.
3: Ai, ó, tá frio nisso, né? É o Adriano Gomes, que deu o riozinho da Freio Wagner.
2: Fala, Adriano.
3: Tá branquinho de geada aqui.
2: É mesmo, é?
3: Tamo agora esquentei uma água, vou tomar um chimarrão.
2: Ô, coisa boa.
3: Fala uma música bonita, senhor, poder ali. Um copo de cerveja sobre a mesa, senão pode ser uma outra. Beleza? Mas tá branco de geada, tô tremendo de frio.
2: Mas bora se esquentar então. Um abraço. Tá aí, ligadaço, curtindo o nosso Bom Dia Sintonia.
4: Bom dia, Diogo. Eu queria oferecer uma música para toda a minha família, tá de aniversário. A minha família que está de aniversário agora, dia de setembro. Marlete fez dia 8, Adelaide faz dia 19, Marli faz dia 27 de setembro. Minha família faz aniversário em setembro.
2: Então tá bom, um abraço pra dona Maria Deixeira da Rosa lá no Cerro Negro, pros setembrinos todos da família aí, para os aniversariantes desta quarta, deste dia 16 de setembro. Deixa eu mandar um abraço pra Marina, a Marina Hoffman lá em Petrolândia, a Marina que está de aniversário hoje, muita saúde e felicidades, beijão pra Marina aí, de aniversário hoje também. Povaredo mandando um recado no rádio aos aniversariantes, aquele abraço.
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2: 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Falando em aniversariantes desta quarta-feira, deste 16 de setembro, abraço para o Rodrigo Rem, o Rodrigão lá da Ideal Veículos, que está de aniversário, alusão de toda a equipe Ideal Veículos, né, da 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
2: Tá falado, valeu. Abraço, Tiagão. 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
2: 7:32, o Ronaldo Coutinho atualizando a previsão aí, nesta manhã de quarta-feira por aqui. Manhã fria na nossa região, Ronaldo, bom dia.
8: Bom dia, é o dia começa frio, mínimas aí de 2, 5, 3, 6 graus na região e a tarde provavelmente não passa dos 18. O tempo bom do vale, nublado, período de bastante sol, alguma chance já de onde não tiver nevoeiro. Na quinta também, pode ficar entre 3 e 6, 4 e 7 graus e à tarde provavelmente não passa muito dos 18, 20.

0: bom, com variação de nuvens. Sexta-feira, ainda frio de manhã, abaixo de 10 graus e agradável à tarde. Se tiver chuva à noite. Chuva, trovada, períodos de melhora, pode chover forte no sábado. Chuva e períodos maiores de melhoria, um pouco mais quente no domingo. Da Climatera, Ronaldo Coutinho.
1: Tá falado Ronaldo Coutinho, atualizando a previsão do tempo na programação da Sintonia. Já está atualizada a previsão em vídeo também no Facebook da Sintonia, hein? Pode dar uma espiadinha lá, a Rádio Sintonia FM no Facebook e ainda no nosso portal de notícias para você acessar o site aí mais clicado, mais acessado de toda a nossa região, o sintonia.fm.br.
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2: 7:35 aqui no nosso Bom Dia. 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
2: No nosso Bom Dia, já já café com o João por aqui. 7:37 agora. Tá na carona aí? Tá trabalhando já? Tomando aquele cafezinho rapidinho. Tomando seu chimarrão bem de boa por aí, curtindo a nossa programação. Boa quarta pra você, PPA no Bom Dia.
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0: capricha gaiteiro, coração. 7h40 e o Povaredo mandando o seu bom dia com a gente.
1: Bom dia, o Ardenir da Serra Grande, Petrolândia. Quero ouvir uma música do Baitaco.
0: Quero abraço, Povaredo da Serra Grande, aí na escuta do nosso bom dia por aqui.
2: Bom dia, Rádio Sintonia, bom dia, senhor Diogo.
0: Bom dia.
2: Eu sou o Medeiros aqui da Barra Nova Petrolândia.
0: Fala, Medeiros.
2: Dá um alô pra mim, a minha esposa, Tereza Broenick. Bom dia, obrigado.
0: Abraço pra família por aí, curtindo a programação da Sintonia. Bom dia da Rosilene Chitsibis do Rio Areia. Tá mandando aí pra irmã, a Simone Chits Starowski. A Simone que tá de aniversário hoje. Saúde pra ela, felicidade, tudo de melhor na sua vida. É o desejo, é o alusão da família do Bom Dia por aqui.
3: Bom dia, Diogo. Aqui é o Tota da Petrolândia.
0: Fala, Tota,
3: uma música bem boa, bem gaúcha aí pra nós aí. Oferecer pra minha namorada aí do Joantinha. Tá bom? Convidando ela pra vir dançar o start.
0: Opa! Bora pra dança então aí nessa quarta-feira.
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4: Sete horas 42 minutos, nota de falecimento. Os familiares comunicam com pesar o falecimento de Fidelius Merten, ocorrido nesta terça-feira, aos 81 anos de idade. O corpo está sendo velado na capela mortuária de Santa Teresa em Aurora, onde haverá nesta quarta-feira a cerimônia de despedida às 9:30 da manhã, seguindo o corpo logo após para sepultamento no cemitério da mesma localidade. A assistência familiar, funerária Zirbel, comunicou com pesar o falecimento do associado Fidelius Merten. A família enlutada, nossas condolências.
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4: 7:45, agora 7:45, tá na hora do nosso café. João Sérgio, eu vou tomando meu cafezinho por aqui também, ouvindo você agora na programação Sintonia.
13: 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E o pedido de vista do ministro Flávio

0: Dino suspendeu a sessão do Supremo Tribunal Federal, que discute se os casos envolvendo os ministros Alexandre de Moraes e André Mendonça devem tramitar de forma conjunta. A decisão foi tomada ontem, durante uma sessão extraordinária da corte. E foi extraordinária mesmo, né? Troca de ofensas daqui, de lá. E teve o pedido de vistas do ministro Flávio Dino. Agora, o que que acontece? O Supremo tem até 90 dias para poder retomar a sessão. Mas antes da interrupção, os ministros haviam formado um placar de 4-3 pela separação dos casos. O do ministro Alexandre é com relação ao caso Master. E já do ministro André Mendonça é sobre fake news. Votaram a favor, para análise separada, Edson Fachin, André Mendonça, Luiz Fux e Carmen Lúcia. Gilmar Mendes, Cristiano Zanin e Alexandre de Moraes votaram pela tramitação conjunta. Dino havia sinalizado que votaria pela proposta de Gilmar Mendes, mas pediu vista antes de concluir o voto. Com isso, o julgamento não foi encerrado e o placar ainda pode ser alterado quando analisar, né? A análise de toda essa situação for retomada. O pedido de vistas de Dino, de mais tempo para analisar, entre aspas, o processo, é de 90 dias. Pode acontecer antes, né? Até porque tinha agora uma sessão marcada para o dia 23, que pelo pedido de vistas pode acabar nem acontecendo. Em resumo da ópera, isso tudo pode voltar à tona após a eleição. E até lá, meu filho, já esfriou, ninguém vai falar muito sobre isso. Pelo menos é que os ministros esperam. E sábado, para quem gosta de política, vai ser um dia daqueles aqui em Santa Catarina. 3 presidenciáveis estarão no estado. Por exemplo, vamos ter a presença do Lula, do PT, Flávio Bolsonaro, do PL, e quem também confirmou a agenda no estado no próximo sábado é Renan Santos, o presidenciável do Missão. Ele estará em Florianópolis, mesmo local onde Lula também fará ato político. As 3 candidaturas presidenciais que virão ao estado também têm nomes que disputam o governo do estado e do Senado. Para os candidatos, estes cargos, com a visita, né, dos presidenciáveis, do Lula, do Flávio, do Renan, é uma oportunidade para impulsionar a campanha, né? Tem que ver agora quando que será a agenda de Caiado em Santa Catarina, já que é o presidenciável do João Rodrigues do PSD. Uma coisa é certa, Santa Catarina sempre se mostrou um estado de votos mais de direita, bem mais de direita. E a atenção do PT no estado é tentar reverter ou pelo menos diminuir um pouco destes votos. E os presidenciáveis mais de direita, por o estado ser mais de direita, querem abocanhar os votos dos catarinenses. É só fazer propostas, né? Coisa que a gente está vendo e ouvindo muito pouco até agora. Amanhã tem mais café.
1: Tá aí, João Sérgio, nas manhãs da sintonia do nosso Bom Dia. E esse é o nosso Café com João.
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1: Faltando só mais 8 minutos para as 8. Grupo Marcação.

0: nosso bom dia, voltando pro mato.
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0: Voltando só mais os 8:05. Um abraço pra Irene Lessa, a Irene que mora lá no Figueiredo, alô, bom retiro. Ô, Diego, manda alusão pro esposo, pro Ronaldo Lessa, o seu Ronaldo completando 79 aninhos de vida hoje. Parabéns aí pro Ronaldo Lessa, aniversariante. A esposa Irene mandou um recado por aqui. Meu amigo Edio Pickler, lá em Petrolândia, lá nas colinas, tá ligadaço e curtindo a programação do nosso Bom Dia também.
2: Bom dia, Diogo, bom dia a todos. Hoje, nesse dia lindo, maravilhoso de sol, podemos todos aproveitar um dia lindo para trabalhar, um dia lindo para administrar, um dia lindo para vender. Aquele abraço aqui do Edio das Colinas Serranas.
0: Abraço pro Edio, lá da Conforto, lá de Petrolândia, tá ligado? Você curtindo a programação, tá na carona aí. Tá na carona também, indo pro trabalho? Tá chegando por aí? Deixa o rádio ligado com a gente, aí na sua empresa, na sua loja, no seu comércio, né? No seu escritório por aí. Não tem rádio, Diogo, aqui? Conecta com a gente então aí, vai lá no nosso site, sintonia.fm.br, tá no aplicativo na palma da sua mão também aí, é só dar o play ali no aplicativo da sintonia, também pela Alexa, só pedir com todo carinho, Alexa, toca a sintonia de Ituporanga, Alexa, e vai curtindo com a gente, não tem desculpa não, viu? Fica aqui na líder de audiência. Bom dia pra Neia Longen, manda parabéns pro padrinho, o Zeca Longen de Chapadão do Lajado, o seu Zeca tá de aniversário hoje, que Deus abençoe ele, né? Com muita saúde e felicidades, aquele abraço pro aniversariante.
3: Bom dia, Diogo.
0: Bom dia.
3: Bom dia, João Sérgio. Tamo agarrado no chimarrão.
0: Ei, coisa boa demais. Um abraço pro Valdir Reitz. O Valdir tá lá em Aurora, ligadaço e curtindo o nosso bom dia por aqui. Bom dia.
4: 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Adelaide Padilha Justo, abraço, bora, Pirimbó.
0: Oi, Adelaide.
4: Oferece a música pra meu esposo, tema que tomando chimarrão.
0: Ô, oh, coisa boa demais.
4: E pra minha filha Jéssica, que tá de aniversário, dia 22, pra Agatha, a minha neta Agatha, dia 19.
0: Antecipado, hein? Ou a família aí que estão, os aniversariantes de setembro, hein?
4: Pra outra, minha filha Valquíria e a Caroline Besta, de aniversário dia 22 também.
0: Então tá bom, e a Adelaide manda aqui também, ó, pra mana Aika também, tá mandando um recadão aqui no nosso Bom Dia.
5: Oi, bom dia, aqui é Regina Salomé da Rosa, de Barra Nova, Petrolândia. Gostaria de oferecer uma música com meu irmão Rashid Salomé da Rosa, de Tuporanga, que está completando mais um ano de vida. Desejo por tudo de bom, saúde, e ofereço aí pra vocês todos aí da Rata, se pudesse cantar feliz aniversário pra ele.
0: Valeu, Regi!

0: aquele abraço, parabéns aí aos aniversariantes deste 16 de setembro. Tem mais recado aqui pra gente fechar o nosso bom dia nessa quarta-feira? Bom dia, Diogo, aqui é a Dilza de Alfredo Wagner, manda alusão pro grande amor, o Anacleto, todos os dias aí curtindo a programação da sintonia, curtindo o café com o João por aqui também, um abraço pra Dilza, pro Anacleto lá em Alfredo Wagner, na capital das nascentes com a gente. Tem alusão também aqui pra Isilda Miranda, lá de Rio Novo, em Agrolândia. Ô, Diogo, estão por aqui na peleia já, viu? Curtindo a programação da sintonia. Valeu, Isilda, lá em Agrolândia. Bom dia pra todos por aí também. Faltando só mais 2 minutos pras 8. O Adriano tá chegando com você no nosso Manhã da 94. Programação da sintonia recheada de atrações aí nas manhãs aqui do seu rádio. Amanhã, cedinho, a partir das 5, a gente volta por aqui com o nosso Bom Dia Sintonia. Desejando uma maravilhosa quarta-feira. Um dia abençoado, repleto de coisas boas pra você. Deixa a roça pra nós. É Léo e Rafael. Boa quarta, bom dia.
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3: Estamos chegando.
1: Adriano Coelho.
3: Na quarta-feira, 16 de setembro de 2026. Põe casaquinho, você vai pra rua. Tá friozinho, sim, senhor. Mas o Coutinho na sintonia já informou. Bora lá, amanhã de Manhã da 94. Bom dia, bom trabalho pra toda a equipe. Sintonia, postos preparados, cada um no seu departamento, pra deixar o ouvinte por dentro de tudo, de todos os setores. Pra mandar aquele alôzão no rádio, por que não? Que beleza. Bom dia pra todo o timaço. E bom dia pra você.

0: ouvinte. No interior, na cidade, nos bairros, no trabalho, no descanso, pra quem no carro nos dá uma carona, na internet, no aplicativo nos ouve, pra você, ligado ou ligado aqui, em qualquer lugar desse mundão, onde quer que você esteja, tá na sintonia. Com carinho é pra você.
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0: Bom dia.
1: Bom dia.
0: Bora, bota um sorriso no rosto, faça bem, não importa quem. Daqui a pouquinho a gente atualiza de tudo, tempo, temperatura, portais de notícias, notícias da polícia, os fatos que marcam e impactam a nossa região. O parabéns a você, aniversariante, na data querida, tudo mais. Começamos ao som de Traia Véia. Tomar um pingão, delegada, 8:04.

0: dia da sintonia pra você, boa quarta-feira! Ronaldo Coutinho nos atualizou, alternando nebulosidade, né? É, com frio de temperatura, deixa eu ver, quarta, quinta e sexta, fala aqui, mais ou menos no geral, nós teremos temperaturas bem amenas, né? Inclusive, a tarde não ultrapassando muito 20 graus. Madrugadas frias, tardes agradáveis. Sexta noite, mais provavelmente lá para sábado ou domingo, nós teremos chuva e trovoada. Mas até lá é friozinho no pedaço, viu? Nesse momento, deixa eu dar uma espiada aqui também na temperatura, para te atualizar também sobre a temperatura para este dia. Tá geladão aí, para ir na rua tem que ir de casaquinho. 10 graus a temperatura. Não deve passar aí de 20, 22 graus de máxima pro dia de hoje, mas com tempo bom de perspectiva climática para atividades ao ar livre.
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0: 8:08.
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0: 8h20. Repercute bastante. Jovem de Iporanga é preso ao tentar embarcar para a França com 3,5 kg de cocaína. É um dos destaques lá do portal de notícias da Sintonia FM. Tudo atualizadinho, né? Temperaturas, informações de política, de polícia, Ronaldo Coutinho, tudo lá no sintonia.fm.br, o maior portal de notícias da nossa região. Super atualizado para acessar e buscar informações no momento que você desejar. Na imprensa estadual e nacional, julgamento no STF sobre Moraes fez os próximos passos após o pedido de vistas de Dino. Que coisa impressionante foi isso, né? Ministros avaliam que crise no STF pode alterar forças no caso Master. R7 também traz como principal manchete a ação de Dino, que travou o julgamento de Moraes para evitar derrota no STF. É o que diz a manchete. É o que mais está repercutindo e vai repercutir, inclusive, nos próximos dias, né? Especialmente até na próxima terça-feira, quando tem marcado mais um encontro entre os ministros, né? E que está repercutindo muito negativamente, inclusive, para o Supremo. 8h21. Daqui a pouquinho, João Sérgio traz manchetes policiais aqui.
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0: 8h30 da manhã, toca aquela. Bora! Às 8h30, o João Sérgio está no estúdio, a hora de manchetes policiais do rádio.
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0: Daqui a pouco, dos fatos policiais para o mundo. O que será notícia nesta quarta-feira, 16 de setembro. Bem-vindo, João Sérgio. Bom dia.
2: Muito obrigado, meu querido Adriano. Bom dia para você, bom dia para todos. Uma ótima quarta-feira. Olha, jovem de Ituporanga é preso ao tentar embarcar para a França com 3,5 kg de cocaína. 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
2: Homem assalta posto de combustível, leva celulares de frentistas e dinheiro do caixa, fugiu a pé ainda do posto. 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

Alice, bom dia, Vanessa Martendal. Abraços para todos aqui da rádio, para a família e para a equipe lá da Agropecuária Girassol. Tá bom, um abraço, Gilmar, e aí toda a equipe. Bom dia, Vanessa. Gisele Marian, de Alto Garrafão em Buia, ouvinte número 1 da sintonia. Tá ouvindo, pediu para mandar uma alusão aqui para a torcida do Flamengo e do Avaí, para o filho Isaías, para o namorado João Marcos, né? Para a amiga Nair Scheit, de Fazenda Boa Vista, sempre ligada com a gente, para a família e para os ouvintes aí. Tudo de bom, obrigado, Gisele, uma boa quarta-feira. Bora ouvir a loira tatuada com rainha musical e tal, agaço!

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1: 8h40.
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0: Uma história de muito sucesso, bacana. 12 minutos faltando para as 9 horas da manhã. Daqui a pouquinho, atualizações de notícias da polícia no rádio. 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

0: certo, Gustavo Lima com Zé Felipe. Bora voar. Como assim? Calma que eu vou explicar. Ô Diogo, antes de a gente prosear no rádio, deixa eu te falar o seguinte. Vai acontecer o terceiro Santa Feirão e nós vamos sortear aqui no rádio, para quem tá seguindo também o Instagram lá do Santa Feirão, nós vamos sortear um passeio de helicóptero. A pessoa vai poder ainda levar um acompanhante junto. É um presente super diferente, né, Diogão? Hã?
1: Com toda certeza, Adriano.
0: Quero te perguntar, você já voou de helicóptero?
1: Não.
0: Olha aí, você gostaria, não? Tá com medinho?
1: Quem sabe?
0: Tá com medinho? Hã?
1: Não tenho essa certeza pra te afirmar agora, não.
0: Ah, mas é legal, é muito legal, é seguro, tranquilo, é legal, bacana mesmo. E aí, eu quero ganhar isso, o que é que eu preciso fazer pra participar? Conta tudo pra gente agora.
1: Tem duas opções, ou você participa do Santa Feirão neste final de semana, sexta, sábado e domingo, e compra um carro.
0: Que vai estar bom de negócio também, né?
1: Oxe, com toda certeza, né? Compra o seu carro e você, quem comprar o carro, vai ganhar, né? O voo de helicóptero aí, aqui pra sobreviver. Vai Ituporanga, são 4-5 minutos aproximadamente de voo, hein?
0: Quantas fotos dá pra fazer?
1: Nossa, vídeos, a senhora. Assim, dá quase pedir uma carona, dá pra levar até Petrolândia pra eu.
0: Então. Não dá nem pra falar que é um pulinho, é um voozinho.
1: Não, é assim. Agora, assim, se você não tá pensando agora, né? Não quer trocar de

0: Agora é só participar aqui com a gente, que nós estaremos sorteando um voo panorâmico para você e mais um acompanhante ainda.
1: Tá, mas eu não vou comprar o carro.
0: Sim.
1: O que que eu preciso fazer para concorrer?
0: É só pegar o celular, seguir o Santa Feirão lá no Instagram, @santafeirão, e mandar um WhatsApp aqui pra sintonia 9192-0947. É fácil assim.
1: Legal. Agora, você que manda um WhatsApp pra rádio, só um lembrete. Você foi sorteado, ganhou, beleza. Aí a gente vai conferir se você tá seguindo o Santa Feirão antes do sorteio.
0: Ah, mas eu não tenho Instagram. Pede pro filho, pede pro sobrinho, pro afilhado, tu pra não, alguém da família aí.
1: Tu não tem Instagram?
0: É.
1: Tem que ter Instagram.
0: Não, pois é, tem uns que não tem, né?
1: Ah, não é
0: Mas
1: possível.
0: Se você não tem, pede pra quem tem pra tá seguindo lá então pra participar, né? E aí você pode ganhar um baita de um presentão aí, porque financeiramente também é...
1: É um prazer. É difícil de acontecer, né?
0: Exatamente.
1: Tem oportunidade, né? Vamos lá.
0: Parabéns pra galera aí, né? Do Santa Feirão, terceiro Santa Feirão nesse final de semana, e a sintonia vai estar lá. Sexta, sábado e domingo.
1: Quando vai acontecer o passeio também, lembrar que o passeio vai ser sexta, sábado ou domingo.
0: Exatamente.
1: Dias do feirão, tá?
0: Pro ganhador de hoje, ele vai poder escolher um desses três dias.
1: Um dos três dias. Bora.
0: E quem sabe até fazer um ao vivo com o Adriano Coelho aí no
1: helicóptero.
0: Sábado, você vai estar sábado lá, né?
1: É, no helicóptero.
0: Isso.
1: Eu vou junto.
0: Então.
1: Uhul.
0: Oxi.
1: Já pensou? Azar, vambora.
0: Aí começa lá, como é que tá? Para que eu quero descer, para.
1: Pelo amor de Deus. Ah, valeu, Santa Feirão. Valeu, Diogão.
0: Bora participar com a gente então, hein? É agora de manhã, viu? Agora de manhã pra você participar com a gente aqui no Manhã da 94.
1: É agora, deixa eu ver. Pode mandar o WhatsApp, manda ver, participe com a gente. O João tá no estúdio, depois desse convite especial, vamos às notícias da polícia, pontualmente 9 da manhã.

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2: 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João Sérgio, atualiza pra gente os fatos policiais desta quarta-feira, meu querido. Tá contigo, bom trabalho.
4: Muito bem, meu querido Adriano Coelho. 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
1: Agora 9:08. Dois engavetamentos seguidos travaram o trânsito na BR-101 na manhã de hoje. Os acidentes ocorreram em Penha, próximo ao acesso ao Beto Carreiro Borte, no sentido Balneário Camboriú, e de acordo com Artérias, a responsável pelo trecho da rodovia, ainda não há informações sobre ferido. O primeiro engavetamento ocorreu às 6:48 no KM-107. Na sequência, às 6:55 no KM-105, ocorreu o segundo engavetamento, desta vez envolvendo 4 veículos. Neste último, uma carreta não conseguiu frear e atingiu os carros. Às 7:30 da manhã, ainda havia

0: fila de 6 quilômetros na região. Pensa na desgraça. E outro fato que chama a atenção, um acidente envolvendo um adolescente de 15 anos que morreu na noite desta terça-feira em Criciúma, no sul de Santa Catarina. Esse acidente foi entre dois carros. A irmã gêmea ficou gravemente ferida e foi levada ao Hospital São José, segundo a Polícia Militar. O acidente aconteceu por volta das 19h55 na rodovia Luísa Rosso, no bairro Quarta Linha, entre um Toyota Corolla e um Fiat Uno. Segundo a PM, o Corolla teria trafegado em alta velocidade, passando sobre uma lombada e, na sequência, colidindo contra a traseira do Uno. As adolescentes estariam no Fiat Uno com outras duas pessoas. O condutor do Uno estava fora do veículo e tinha um trauma na face, além de apresentar dor cervical e suspeita de traumatismo crânioencefálico. No banco de trás estava um adolescente de 13 anos, consciente, porém confuso, com fraturas no fêmur e na tíbia. Ele precisou ser desencarcerado do carro pelo Corpo de Bombeiros Militar após ficar preso às ferragens. Já o condutor do Corolla, de 61 anos de idade, apresentava lesões na região do nariz e também foi encaminhado ao hospital. Conforme relatório da PM, ele tinha sinais de alteração da capacidade psicomotora, com motor etílico, fala arrastada, olhos avermelhados e andar cambaleante. Agora você imagina, né? Um acidente. O cara atravessou a lombada em alta velocidade, colidiu na traseira de um Uno. E um adolescente de 15 anos morreu e a irmã gêmea ficou gravemente ferida após a batida entre os carros. E você é MEI? É empresário? Pois é. Empresários, microempreendedores individuais, MEIs e outras categorias ligadas a atividades comerciais poderão ter direito ao porte de armas concedido conforme a tramitação de uma proposta aprovada em agosto deste ano na Comissão de Segurança Pública da Câmara dos Deputados. Conforme informações da agência Câmara, o projeto é um substitutivo apresentado pelo deputado Rodrigo da Zaeli, do PL lá de Mato Grosso, que reuniu o PL do deputado Marcos Polon, também do Mato Grosso, e juntou com outras duas propostas que estavam em tramitação. O texto busca regulamentar a concessão do direito para pessoas expostas a riscos relacionados à atividade econômica. O exercício da atividade econômica impõe a esses cidadãos a guarda de estoques, a movimentação de valores e a exposição constante a riscos, o que justifica a regulamentação do direito à legítima defesa de sua vida e de seu patrimônio de forma clara, defendeu esse deputado. Então, os MEIs também poderão ter, passarão, né, a ter também direito ao o porte de arma.
1: Todas as regras mantêm-se ainda, né? Porque vai ter que ter algumas questões psicológicas, que tem que passar por alguns testes, né?
0: Ah, sim,
1: né?
0: Tem que.
1: Não é assim, agora eu sou meio, eu posso lá buscar.
0: Lá pegar um revólver, né? Botar na cintura e sair.
1: É assim, né?
0: Tem stand de tiro, tem que fazer os cursos, tem que ter atestado, né? Tonhonhonhon, né? Porque daqui a pouco também não vão te dar um revólver, né, filho? Então, todas essas coisas assim, né? Mas aos poucos está se abrindo esse leque aí de porte, né? Não é posse, que as pessoas têm que entender que são duas coisas bem distintas. O porte é você ter o direito de ter uma arma registrada. E a posse é você andar com um revólver para cima e para baixo dentro do seu carro, enfim, também não é bem assim. É hora de eu falar de que, olha, já jovem de 23 anos de Tuporanga é preso ao tentar embarcar para a França com 3,5 quilos de cocaína. Eu conversei com o pai dele hoje pela manhã e eu vou atualizar logo mais algumas informações aqui nos fatos policiais. 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
0: Agora são 9h com 17 minutos. 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Bem que tem 70 horas de Horas Esportes, meu querido Dionísio, bom dia.
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meu querido Adriano, lembrando que amanhã lá no CT tem rodízio de sopas aí em virtude do pedido dos clientes, tá bom? Deixa eu falar de que uma motocicleta ou um motociclista de 21 anos ficou ferido após uma colisão contra carro na NC-340 lá em Presidente Getúlio. Isso foi ontem, 5:30 da tarde. Os bombeiros voluntários daquele município encaminharam o motociclista para o Hospital Maria Auxiliadora. Também uma motociclista de 30 anos ficou ferida após perder o controle da moto, Adriano, sair da pista na Estrada Geral de Mirador em Presidente Getúlio. O acidente ocorreu ontem por volta de 3:40 da tarde. Lá na região conhecida como Curva da Patrola. Segundo os bombeiros voluntários de Presidente Getúlio, a mulher perdeu o controle da motocicleta ao passar em uma curva. Em seguida, ela saiu da estrada, caiu em um pasto e ainda bateu contra uma cerca de arame farpado. A vítima apresentava suspeita de fratura na região da pelve, além de escoriações causadas pelo contato com a cerca de arame farpado. Ela também foi encaminhada ao Hospital Maria Auxiliadora. E um posto de combustível foi assaltado às 3:15 da madrugada de hoje, na rua Dom Bosco, no bairro Jardim América, em Rio do Sul. O criminoso fugiu levando celulares dos funcionários e dinheiro. Ele chegou no estabelecimento, mandou todo mundo se deitar no chão, anunciou o assalto, rapou o dinheirinho que tinha no caixa, passou a mão nos celulares da equipe de trabalho do posto e vazou a pé. A polícia militar fez rondas, mas ninguém foi localizado. E um jovem de 23 anos, natural aqui de Tuporanga, ele foi preso em flagrante na noite de segunda-feira, dia 14, no Aeroporto Internacional do Galeão, no Rio de Janeiro. Segundo a Polícia Federal, ele tentava embarcar para a França transportando cerca de 3,5 kg de cocaína. A droga estava escondida em um fundo falso de uma mala, onde foi localizado durante a fiscalização no aeroporto. Conforme a Polícia Federal, o jovem havia embarcado em Salvador, na Bahia, e fazia conexão Rio de Janeiro para seguir viagem até Paris. Imagens registradas pelos policiais mostram o compartimento onde os entorpecentes estavam escondidos. Era um fundo falso da mala. O jovem foi preso em flagrante, encaminhado ao sistema prisional. Ele deverá responder por tráfico internacional de drogas. A pena prevista pelo crime é de 5 a 15 anos de prisão, podendo sofrer aumento por se tratar de tráfico transnacional. Conversei com o pai desse jovem de 23 anos. O pai nem sabia sequer que o filho tinha passaporte. Segundo o pai, o filho nunca tinha saído do país, quer dizer, continuou não saindo, que não deu tempo, né, de continuar a viagem do Rio de Janeiro para Paris. Mas o pai admite que o filho passava por momentos com dificuldades financeiras, né? Mas que o menino, segundo o pai, não bebia, não fumava, enfim, mas atravessava esse momento financeiro difícil. E eu até dizer que infelizmente é assim, né? A ocasião faz o ladrão. No momento em que o piá passava por dificuldades financeiras, viu uma oportunidade de repente levantar um bom dinheiro, mas uma oportunidade que não condiz com a legislação, né? Que seria o tráfico de drogas. E acabou com que esse rapaz acabasse sendo preso hoje pela manhã, para acontecer uma audiência de custódia, onde o juiz federal vai ouvi-lo, né? E quem sabe pode, né? Ser solto ou não, né? Pela quantidade de drogas apreendida com ele, 3,5 kg de cocaína, droga avaliada em mais de R$600 mil. Pode complicar a vida desse jovem que, segundo o pai, não tinha passagem policial. Já se enroscou feio na primeira tentativa aí do tráfico de drogas, ou pelo menos suspeita de tráfico de drogas, né? Tem que ver o que vai ser argumentado. Uma pena, né? Tem que

0: Todos nós passamos por dificuldade financeira, enfim. Mas a gente tem que buscar caminhos legais para tentar ganhar o dinheiro, né? Todos nós somos sabedores de que o tráfico de drogas é um dinheiro fácil, mas é um dinheiro que pode tirar a tua liberdade pro resto da vida, né? Muitas vezes é melhor ganhar pouco, né? Do que se meter numa enrascada desse tamanho. Meu querido Adriano, é isso.
1: Obrigado, João. Fazer o certo, né? Se ele tem 23 anos hoje, pegar a pena de 15, ele vai ter mais de 40 anos quando ele sair da cana do xilindró, né?
0: Pois é.
1: E aí toda a jovialidade, esse tempo todo, foi-se embora.
0: E aí o pai falava comigo hoje pela manhã, o pai dele chorando ao telefone, né? Explicando toda a situação. Eu tenho pena dos familiares, porque com quem certeza sofre muito são os familiares.
1: Pai,
0: né?
1: Pai é um trabalhador, a gente conhece, sabe, do trabalho dele aí, mas vamos lá, vida que segue aqui, torcer para que ele tenha um bom destino lá onde ele tá. Ele tá preso no
0: Rio de Janeiro,
1: né?
0: Preso em Santa Catarina, aqui no presídio regional.
1: Perto da família.
0: É outra conversa, filho, tá entendendo? Agora, lá no Rio de Janeiro, tráfico de drogas é bucha.
1: É bucha. 9h25, ouvimos João Sérgio, que trouxe pra gente fatos policiais desta quarta-feira.
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abraços aqui do programa pra quem tá ligado com a gente. Bom dia, sintonia. Alô pra Milena Lorene Valquíria, da Me Leva Estopas, ouvindo rádio. Bom dia, Rosileia Soares Martins, de Barra Grande, mandando alô. O pessoal tá lá limpando o moranguinho. Ô, benção, bom trabalho pra vocês. Obrigado pela companhia. Irene Lessa Figueiredo, Bom Retiro também, vai na agenda aqui. O esposo, o Ronaldo Lessa, hoje tá fazendo 79 anos, hein? Parabéns, pessoal que tá lá na costura, da Rose, acompanhando também. Pra Camila Lopes, 69 anos de vida, Camila. Parabéns, felicidades, vivos aniversariantes!

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3: Nós vamos ao Momento de Amor e Fé. Hoje é quarta-feira, o dia do Pastor Paulo trazer o Momento de Amor e Fé. Bem-vindo, bom dia, Pastor Paulo. Traz essa reflexão, esse momento especial no Manhã da 94.
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13: Bom dia, Adriano e amigos do Manhã da 94. Durante esta semana que passou, especialmente no domingo, muitas pessoas vieram falar comigo agradecendo a mensagem da quarta-feira passada e pediram para que fosse colocado de novo. O tema é viver em paz com todos, especialmente nesta época de política e eleição. Então vamos ouvir novamente. Novamente estamos nos aproximando de uma eleição. Há 4 anos atrás, lembro muito bem que havia brigas, discussões, houve até morte. Pessoas da mesma família não falavam, não se falavam por causa de política. Mas nós queremos ouvir o que diz o apóstolo Paulo em

0: Primeiro Tessalonicenses 5:13. Vivei em paz uns com os outros. Cada um tem a sua opinião, cada um pode escolher livremente em quem votar. Por isso, nesta eleição, se você quer convencer alguém em votar no seu candidato, use a força do argumento e não o argumento da força. Converse, testemunhe quem você quer que a outra pessoa vote, mas não brigue. Vivam em paz. Não precisa haver guerras, discussões, discórdias entre amigos, no trabalho e na família. Cada um tem a liberdade. Graças a Deus vivemos num país que temos a liberdade, e que essa liberdade sempre esteja presente no nosso meio e sempre com muita paz. Tenham todos um bom dia e fiquem com Deus.
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Bom dia! Bom trabalho, pessoal da lavoura, né? Trabalhando, aproveitando o tempo seco. Muito trabalho sempre no campo. Bom trabalho. Pessoal na indústria, trabalhando. Alô, Silvio! Vou levar a tua faca. O Silvio, ele foi o homem que mais comprou no leilão da Feira Seminário. Ganhou um facão lá do freio, mas é coisa linda. Tá comigo o facão, tá comigo. Ficou lá no seminário, mas levei. Vou entregar, já falei que eu vou entregar pro Silvio. Abraço pros empresários. O pessoal do comércio acompanhando, boas vendas aí, loja aberta, mercado aberto, né? Posto aberto. Abraço. As oficinas mecânicas, borracharias, chapeações, pintura, todo mundo aí, abraço. Uma boa quarta-feira. Faltam 15 minutos para as 10 horas da manhã. Abraço para a nora Maria, o filho Silvério, os netos e bisnetos, todo mundo mandando música para dona Daura Coelho Rank. Hoje, 70 anos. Parabéns, felicidades e muitos anos de vida.

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3: Bora, 6 para as 10. Cantar.

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0: 10 da manhã em ponto.
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1: A CDL de Ituporanga realizou nesta terça-feira o sorteio da promoção Liquida Ituporanga 2026. O ganhador foi Fabrício Murini, morador do bairro Gabiroba, que recebeu um vale-compras de R$ 1.621 após comprar na Concrenova. A campanha contou com mais de 100 lojas participantes. Do valor do prêmio, 30% deverá ser utilizado na loja onde foi realizada a compra sorteada e os outros 70% poderão ser gastos nos demais estabelecimentos participantes da promoção.
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0: Então é com você, Ronaldo Coutinho. Nos atualiza a previsão do tempo para esta quarta. Bom dia.
12: Bom dia. É o dia começa frio, mínimas aí de 2, 5, 3, 6 graus na região e à tarde provavelmente não passa dos 18. O tempo bom do vale, nublado, período de bastante sol. Alguma chance já de onde não tiver nevoeiro. Na quinta também, pode ficar entre 3 e 6, 4 e 7 graus e à tarde provavelmente não passa muito dos 18, 20. Tempo bom, com variação de nuvens. Sexta-feira, ainda frio de manhã, abaixo de 10 graus e agradável à tarde. Se tiver chuva à noite, chuva, trovada, períodos de melhora, pode chover forte no sábado, chuva e períodos maiores de melhoria, um pouco

0: mais quente no domingo. Da Climatel, Ronaldo Coutinho.
1: Obrigado, Coutinho. Tempo bom em Tuporanga. 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

0: dos 94 graus. 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

0: você.
1: Já já os avisos, recados, anúncios e classificados. Bora desouvir, criado com vó Nayara Azevedo.

0: vó. Vamos atualizar os avisos e recados de hoje também? Às 10h31, atualizando do site sintonia.fm.br.
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0: Todos os contatos estão lá no site da rádio. Eu trago o recado, o contato você busca lá rapidão. Procura o serviço para costurar em casa, máquina overlock. Procura o serviço de pedreiro. Procura o serviço na lavoura. Procura o serviço de servente de pedreiro ou lavoura. Procura o serviço de diarista. Casal, procura serviço na safra que ofereça moradia. Procura o serviço de diarista para o período da tarde. Procura o serviço de costureira, perto da Gabiroba. Procura o serviço de faxineira em Alfredo Wagner. Procura o serviço da limpeza, meio período, tem experiência e referências. Procura o serviço de auxiliar de cozinha. Procura o serviço de diarista. Homem com 20 funcionários disponíveis para trabalhar na lavoura de fumo ou cebola aqui na região. Ou qualquer serviço. Procura o serviço de diarista. Trabalho com jardinagem em geral, roçada, limpeza de terreno, lote e pastagem. Procura o serviço para costurar em casa por operação. Procura o serviço para costurar em casa com máquina overlock, reta e cobertura. Estas pessoas estão procurando trabalho. Agora as oportunidades de emprego. Contrata-se estoquista, é vaga para homem. Contrata-se assistente PPCP, mecânico de máquina industrial, assistente de produção, tecelão e operador de máquina industrial. A Sobrasil está contratando vendedor externo, tem que ter mais de 18 anos, carteira de habilitação e conhecer a área fumageira, né, para trabalhar na empresa. Contrata-se auxiliar de produção, Fundição 1, Rio do Sul. Auxiliar de produção e acabamento também, Rio do Sul. Zeladoria, Rio do Sul. Auxiliar de carga e descarga de caminhão em Agrolândia. Contrato costureira para máquina cobertura e para máquina overlock. Empresa de conserva aqui do Cerro Negro, contrata auxiliar de cozinha, vaga para mulher, não precisa experiência. Contrata-se servente de pedreiro. Nilo Máquinas e Equipamentos está contratando funcionário, é homem, para trabalhar na empresa, na loja. Contrata-se manual com urgência para o bairro Santo Antônio. Nos achados e perdidos, fugiu um gatinho de pelagem clara com mancha marrom no bairro Boa Vista. Foi perdida uma chave de um Ford Focus próximo à rodoviária. Foi perdida a carteira com documentos de Luiz Paulo da Silva, do posto de Petrolândia até o hospital de Petrolândia. Tá pedindo ação cesta básica, roupa para menino de 4 meses, balcão de pia, cama e botijão de gás, máquina de lavar, filhote de gato, guarda-roupa infantil e carrinho de bebê. Todos os pedidos são para famílias diferentes, aqui são várias famílias pedindo estas ajudas. Compra o repolho em grande quantidade. Pessoal que quiser vender repolho, temos um comprador de repolho. Doce, forno elétrico, doce, 3 filhotinhos de cachorro de porte grande. Troca o sítio em Aurora por casa na cidade ou na região. Troca o casa em Tuporanga por sítio com terra para plantio, com casa e estufa. Um tá procurando, porque aqui não dá negócio entre os dois aí, não. Ó, pessoa, troca o sítio em Aurora por casa na cidade ou na região. Ele quer uma casa em Aurora ou na região. Tem outra pessoa que tem uma casa em Tuporanga e quer trocar por um sítio. Daqui a pouco os dois podem fazer negócio aí, viu? Ó, temos dois recados de bem no

0: encaminhamento que vocês desejam aí, quem sabe, se acertam. São os avisos, recados, anúncios e classificados de hoje, direto do site sintonia.fm.br. 10h34. Pode passar a próxima.
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1: 25 para as 11, bom dia, Anitta de Pinguirito, para o neto Caio Lorenzi. Hoje tá de aniversário! Viva! Parabéns, felicidades! Completando 5 aninhos, vovó te ama muito, mandou beijo pra você pelo rádio. Alô, Maria e Silvério, a Nora Maria, o filho Silvério, os netos e bisnetos, todo mundo mandando música aqui pra dona Daura Coelho Rank, né? Que hoje tá fazendo 70 anos. Parabéns e muitas felicidades! Aviãozinho do Indústria Musical!

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3: Deixa eu mandar um bom dia aqui, Mirosete, Igor e Bruna, mandando pra amiga Raquel de Leoberto Léo. Hoje é aniversário da Raquel, saúde e felicidades pra ela. Ih, o pessoal quer gole.
4: Ela tá tirando onda.
5: É mesmo?
4: Na minha cara. Que é isso? Vamos tirar onda dela, mano.

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1: Agricultores de Vidal Ramos que possuem débitos com o programa de subsídio de horas máquina têm até o dia 30 de setembro para fazer a renegociação. Ao todo, as pendências passam de R$60 mil. A regularização permite quitar os débitos conforme as condições previstas pelo município e é necessária para continuar tendo acesso a benefícios como frete de calcário, implementos, máquinas e subsídio de horas de trator. Quem não regularizar a situação dentro do prazo será incluído na dívida ativa do município.
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4: Bom dia da sintonia. Alô, Mirosete, Igor, Bruna, mandando música pra amiga Raquel de Leoberto Leal. A Raquel é amiga que hoje está de aniversário, o pessoal quer gole. Ô, Diogão, já vou trazer moda aqui no rádio, música. Pediram uma música que eu não tenho aqui no meu cardápio musical hoje, mas eu fui lá no YouTube, né? Procurar. Pera aí que eu vou botar a trilha sonora pra você falar comigo. Bota o fone aí, tu vai ouvir. Tu é descendente, tu tem alguma coisa a ver com italiano, não?
6: Não, o Maciel vem de português.
4: Ah, então deixa pra lá, mas tem gente que é descendente italiano e gosta. Só pra gente falar, ao fundo musical de La Bella Poletta.
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4: Tá, e o que que isso tem a ver? A minha amiga Isolde tá ouvindo e ela adora essa música. Eu vou atender. Isolde! Eu não tinha aqui no meu cardápio musical polenta, mas achei no cardápio lá na internet.
6: Mas é bem assim pro horário já pra quem tá preparando a
4: tu
6: boia,
4: gosta,
6: né?
4: Gosta de polenta?
6: Ah, uma polenta.
4: Com leite e açúcar?
6: Com toda certeza.
4: Mas é por isso que, ó, não cuida da saúde, né? Bota adoçante no leite, então.
6: Ah, é. Tá bom, pode ser.
4: Ô, Diogo, bom, mas igual polenta, helicóptero de graça pra passear.
6: Se tiver coragem, né?
4: E tu tem que ter coragem.
6: Tu tem coragem.
4: Não, ainda
6: eu
4: não chegamos.
6: Eu tenho coragem.
4: Tu tem coragem? Quem vai comigo?
6: Quem?
4: Não sei. Tu não veio trazer o nome do sorteio, seu Jaguarão?
6: Ah, tá, não, mas...
4: Mas olha, o homem não presta atenção.
6: Não, ele, eu sei que vai, agora tu, eu já não sei.
4: Tá, ele vai, mas pode ele levar vai. Alguém junto?
6: Pode levar um acompanhante.
4: Deixa eu te perguntar. Quando, onde ele vai poder voar de helicóptero?
6: Ele vai poder escolher nesta sexta, sábado ou domingo.
4: Onde?
6: Aqui no Complexo do Louvor, no terceiro Santa-Feirão.
4: Mas a seguinte, ele já olhou na regra, já achou lá, se
6: já,
4: tá
6: já está seguindo o Santa-Feirão.
4: Está seguindo Santa-Feirão. Já, a regra já tá clara, então tá dentro das regras do jogo, agora é só anunciar quem vai de helicóptero passear sexta, sábado ou domingo, porque quem compra carro no feirão vai também concorrer a esse passeio um dia de helicóptero. Conta aí, quem é?
6: Ele vem da terra que você tem família.

0: Milhar que mora lá.
1: Aurora?
0: Quase. Mas eu tô... Começa com a...
1: Atalanta.
0: Atalanta. Peraí, só mais um pouquinho de polenta.
2: Taia la bella polenta.
1: Taia polenta é cortar... Taia polenta é cortar a polenta, não?
0: Não sei.
1: Deve ser... Ah, deu um taio no meu dedo. É, cortei o dedo.
0: É, pode ser.
1: Sei lá, deixa pra lá também.
0: A
1: sabe.
0: Melhor trilha sonora para... Quem vai passear de helicóptero neste final de semana aí, né? No Santa Feirão aqui do Poranga, de Ribeirão Matide, em Atalanta.
1: Quem é?
0: O Marcelo Luiz, é... Eu não sei agora exatamente qual é, que é a pronúncia.
1: Você não sabe ler?
0: Ai, não, olha. É, tá aqui, E-I-G-E-N.
1: É Aing.
0: Aing. O Marcelo Luiz Aing, do Ribeirão Matilde, em Atalanta, hein? Ganhador do nosso voo panorâmico durante o Santa Feirão.
1: Ô, benção, coisa boa, né, ó.
0: Mas deixa eu te falar que pode ficar melhor ainda.
1: Como assim?
0: Amanhã à tarde, amanhã à tarde tem mais sorteio aqui com a galera do Santa Feirão de voo panorâmico aí aqui na nossa região. Ó, por exemplo, o Marcelo é do Ribeirão Matilde. Eu acho que ele vai poder ir até em casa daqui a pouco fazer um passeio lá, né?
1: Será?
0: É porque é aproximadamente 5 minutos de passeio por aí.
1: Ah, verdade. Pra cima.
0: Eu acho que...
1: É pra riba.
0: Eu acho que ele vai poder até passear
1: Papura
0: em casa.
1: Papura que tá acabando a polenta.
0: Ah, então tá bom.
1: Não, repete, repete. Quem é?
0: O Marcelo Luiz Aik, do Ribeirão Matilde, em Atalanta, leva o passeio aí. É, só cuida pra não queimar a polenta, viu, Adriano? Não, mas aquele queimadinho na panela, assim.
1: Mas daí raspa?
0: É raspa.
1: O pessoal gosta do fundo do tacho.
0: É bom, né?
1: Ah, rapaz. Ah, coisa boa. Coisa boa também é ouvir, sabe quem?
0: Quem?
1: Carisma! Ah, meu querido, parabéns ao ganhador. Diogão trouxe pra gente aqui, então, o contemplado. Era pra eu ter soltado a música, eu pulei a música. Como é que é o nome da música nova do Carisma? É Agora ou Nunca Mais, né?
0: Agora, essa é, ou tu toca agora, né? Ou...
1: Agora...
0: Ou
1: vai acabar o programa e eu...
0: E ele tá ali procurando. Agora...
1: Que procurando, rapaz? Tá aqui, ó. Tchau pra ti.
0: Tchau. Tá, vai.
1: Bora, olha aí. É animadaça essa aí, hein?
0: Corneteiro.
1: Não tu, a banda. Corta o microfone dele.

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1: 11:15.
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Clay, Cleiton e Romário. Bom dia, bom dia. Uma ótima manhã pra você no rádio com a gente. Vem aí Manchete Jornal da Sintonia. 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
0: Bora lá, meu querido Jean, bom dia, o que será notícia hoje?
2: Bom dia, meu querido, uma quarta-feira de muitas informações
0: de
2: no nosso jornal.
0: Também.
2: Pois é, tava fresquinho de manhã, agora tá esquentando, rapaz. Tem
0: tempo
2: que tirar
0: seco.
2: O casaco daqui a pouco.
0: Tempo seco, bom.
2: É isso
0: também.
2: Aí. Muito
0: o Ronaldo
2: bom.
0: Vai estar no jornal?
2: Vai estar no jornal também atualizando as informações, porque pode ter mudança no tempo para o final de semana, ele vai contar pra gente. Além disso, o Ministério Público de Santa Catarina abriu um inquérito sobre cobrança ligada ao gás do povo em Buia. Atalanta avalia nova plataforma de compras. Também Câmara de Bom Retiro cobra melhorias em ruas e estradas do município. Chapadão do Lajado revitaliza espaço da imagem de Nossa Senhora Aparecida no Rio Saltinho para o dia 12 de outubro. Também cobrança por campo termina em embate entre prefeito e presidente da Câmara de Aurora. Também Alto Vale registra mais de 2.000 casos de violência contra a mulher em 8 meses. Também a MAV oferece capacitação em museologia para municípios do Alto Vale. Workshop sobre abelhas sem ferrão será nesta quinta-feira e terá apenas 15 vagas em Vidal Ramos. Também Ministério Público abre inquérito sobre espaços comerciais na Festa da Cebola e vereador se manifesta. Você ouvinte também vai acompanhar as informações de esporte, a cotação agrícola, a previsão do tempo com o Ronaldo Coutinho e também no Ronda Policial, jovem da capital da cebola é preso ao tentar embarcar para a França com 3,5 quilos de cocaína. Homem assalta posto de combustível e ameaça funcionários. E jovem é preso com drogas após tentar fugir da guarda municipal em Rio do Sul. Olha, tudo isso e muito mais em detalhes a partir do 12:25 ao vivo no rádio e também no Facebook, no seu Jornal da Sintonia.
3: Aqui.

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1: Que beleza, meu querido Jé. Até já, então, né?
2: Combinado, até já.
1: Sabes que a rádio sorteou? Pra quem participou lá no Instagram da rádio, tinha o sorteio de uma cesta, né? Um kit bem, bem bacana mesmo. Deixa eu ver aqui, o Diogo mandou certo. Pra mim a imagem. É uma champanheira. Uma champanheira legal. Personalizada, duas taças personalizadas, mais uma champanhe. Champanheira personalizada da Sintonia.
2: Era no aplicativo do.
1: Isso
2: no aplicativo,
1: mesmo.
2: Né? Sintonia.
1: Isso.
2: Boa.
1: E sabe quem ganhou lá no aplicativo? Final do telefone 2388. Parabéns para Vinícius Vestrup.
2: Opa.
1: Alô, Vinícius, que beleza.
2: Boa.
1: Prêmio é seu, parabéns, viu? Tá aqui à disposição, as meninas vão entrar em contato, o Diogão entra em contato, mas o prêmio é seu.
2: Valeu.
1: Tu já tem uma champanheira dessa, não?
2: Não, mas eu tenho aplicativo da rádio.
1: Eu tenho um aplicativo, mas também não tenho uma champanheira dessa.
2: É isso aí, mas assim, ó.
1: Tá
2: pessoal,
1: podendo, hein, Vinícius?
2: O pessoal continua participando lá no aplicativo que sempre vai ter promoção por lá, então fica ligado.
1: Ô, Vinícius, tá explodendo, viu, Vinícius?

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3: 13 para o meio-dia.

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0: morena está com o chapéu preto. 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
1: Obrigado a todos pelo carinho e companhia, audiência. Estamos indo, mas amanhã voltamos. Deixando com você, Marcos, Paulo e Marcelo e o grupo Marcação também no rádio. Felicidade a você, felicidade e harmonia entre pensar, dizer e fazer. Pense, diga, faça coisas boas, seja feliz. Tenha uma ótima quarta-feira, até amanhã!
2: Adriano Coelho.
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1: Olá, muito boa tarde para você. Agora é 12:26. A temperatura em Ituporanga é de 20 graus.
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1: A edição de hoje é uma produção do Departamento de Jornalismo da Rádio Sintonia. Nos trabalhos técnicos, Eronildo de Oliveira. A apresentação é de Jean Carlos. Hoje é quarta-feira, 16 de setembro de 2026, e você confere agora as manchetes do Jornal da Sintonia. UFSC e IFC encerram inscrições para vestibular unificado nesta quinta-feira. Caso Moraes, saiba quais os principais pontos e como terminou a sessão desta terça. Ministério Público abre inquérito para sobre cobrança ligada ao gás do povo em Imbuia. Atalanta avalia nova plataforma de compras. Chapadão do Lajeado revitaliza espaço da imagem de Nossa Senhora Aparecida no Rio Saltinho para o dia 12 de outubro. Câmara de Bom Retiro cobra melhorias em ruas e estradas do município. Cobrança por campo termina em embate entre prefeito e presidente da Câmara de Aurora. Com a agricultura familiar como principal bandeira, Rodrigo Praes, de Rio do Campo, é candidato à Alesc. Alto Vale registra mais de 2.000 casos de violência contra a mulher em 8 meses. A MAV oferece capacitação em museologia para municípios do Alto Vale. Workshop sobre abelhas e sem ferrão nesta quinta-feira terá apenas 15 vagas em Vidal Ramos. E Ministério Público de Santa Catarina abre inquérito sobre espaços comerciais da Festa da Cebola e vereador se manifesta. Você também acompanha ainda as informações do esporte, da cotação agrícola e também da previsão do tempo. Já no Ronda Policial, jovem de Ituporanga é preso ao tentar embarcar para a França com 3,5 kg de cocaína. Homem assalta posto de combustível e ameaça funcionários. E ainda, jovem é preso com drogas após tentar fugir da guarda municipal em Rio do Sul. Essas e outras notícias, você ouvinte acompanha a partir de agora. Fique bem informado com seu Jornal da Sintonia, que já está no ar.
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1: Meio-dia, 28 minutos.
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1: O Supremo Tribunal Federal terminou a sessão desta terça-feira sem decidir se abre uma investigação contra o ministro Alexandre de Moraes. O julgamento foi suspenso após um pedido de vista do ministro Flávio Dino, que terá até 90 dias para devolver o processo. Os principais pontos da sessão foram: Flávio Dino pediu mais tempo para analisar o caso antes de o Supremo entrar no mérito das suspeitas envolvendo Moraes e o ex-banqueiro Daniel Forcade. Até a suspensão, quatro ministros defendiam analisar separadamente os casos de Moraes e André Mendonça. Outros três defendiam uma análise conjunta. Cássio Nunes Marques declarou impedimento. Dias Toffoli alegou suspeição por foro íntimo. Moraes acusou Mendonça de pressionar a Polícia Federal para envolvê-lo em uma delação. Mendonça classificou a acusação como mentira. Gilmar Mendes também confrontou Mendonça. O ministro afirmou enxergar viés eleitoral na condução do caso. Mendonça respondeu que Gilmar estava sendo leviano. Gilmar defendeu que o caso fosse redistribuído por sorteio. O presidente do STF, Edson Fachin, rejeitou a proposta. A ministra Carmen Lúcia declarou profunda consternação e tristeza e pediu desculpas à população diante da situação enfrentada pelo tribunal. Portanto, o Supremo Tribunal Federal ainda não decidiu se existem elementos suficientes para abrir uma investigação contra o ministro. O caso começou após relatórios da Polícia Federal sobre o Banco Master revelarem registros de mensagens envolvendo Daniel Forcário e Alexandre de Moraes. As informações são do G1.
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0: Dólar comercial fechou a manhã de hoje em baixa e está cotado neste momento para compra e venda em R$5,14. O euro está cotado agora para compra e venda em R$5,95. E a poupança com vencimento hoje tem rendimento de 0,66%. Meio-dia, 31 minutos.
1: As notícias do estado catarinense.
0: A Universidade Federal de Santa Catarina e o Instituto Federal Catarinense encerram nesta quinta-feira as inscrições para o vestibular unificado 2027. Ao todo, são mais de 5.500 vagas em cursos gratuitos de graduação, sendo mais de 4.500 na UFSC e 1.073 no IFC. As oportunidades estão distribuídas em unidades das instituições em diferentes regiões de Santa Catarina. No Alto Vale, o IFC oferece cursos nos campi de Rio do Sul e Ibirama. Também há vagas em cidades como Blumenau, Brusque, Camboriú, Concórdia, Fraiburgo e Videira. No momento da inscrição, o candidato deve escolher um curso de uma das duas instituições. As provas estão marcadas para os dias 5 e 6 de dezembro deste ano e vão ocorrer em pelo menos 21 municípios catarinenses. A taxa de inscrição é de R$ 192. Os candidatos também devem consultar o edital para conferir os cursos, locais de prova e demais regras do processo seletivo. Mais informações podem ser obtidas e as inscrições são feitas no site vestibularunificado2027.ufsc.br. Nós vamos ao intervalo comercial e já já você acompanha aqui no Jornal. Ministério Público de Santa Catarina abre inquérito sobre cobrança ligada ao gás do povo em Imbuia. Alto Vale registra mais de 2.000 casos de violência contra a mulher em 8 meses. A MAV oferece capacitação em museologia para municípios do Alto Vale. E ainda, cobrança por campo termina em embate entre prefeito e presidente da Câmara de Aurora.
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5: Meio-dia, 34 minutos.
1: O destaque agora é Ituporanga e as cidades do Alto Vale.
5: A gente inicia as informações regionais com uma informação preocupante. Os 27 municípios da região da MAV somaram mais de 2 mil registros de violência contra a mulher entre janeiro e agosto deste ano. Rio do Sul contabilizou 433 ocorrências, enquanto Ituporanga registrou 189 no período. Os números oficiais, porém, não mostram toda a dimensão do problema. A reportagem é de Vanessa Montebeller.
6: Entre janeiro e agosto deste ano, os 27 municípios da região da AMAV somaram 2.020 registros de violência contra a mulher no ambiente doméstico. A média apresentada pelo levantamento é de 8,3 ocorrências por dia. Em todo o estado, foram 52.901 registros no mesmo período. Rio do Sul concentra 433 registros, com média de 1,8 ocorrências por dia. Em Ituporanga, foram 189 casos registrados, enquanto Aurora contabilizou 31. Os dados, no entanto, representam apenas as situações que chegaram aos registros oficiais. A secretária de Assistência Social de Rio do Sul, Maria Helena Zimmermann, afirma que ainda existem mulheres que têm medo de denunciar.
7: Hoje nós temos uma realidade muito forte em Rio do Sul, que são as mulheres vítimas de violência que têm medo de fazer a denúncia na delegacia, de buscar amparo e segurança. Mas muitas dessas mulheres estão nos centros da assistência social, estão conosco no CRES, em atendimento ao CRES, né? Então nós precisamos trabalhar fortemente para que as mulheres

0: entendam da necessidade da denúncia, da busca de auxílio, da segurança da vida dela e de seus familiares, né? E para que elas construam uma vida da qual elas consigam ter uma paz, uma tranquilidade e um crescimento individual e profissional.
1: Os números também mostram diferenças no perfil das ocorrências. Em Rio do Sul, a idade média das vítimas registradas é de 35 anos e 33,9% dos casos ocorreram nos fins de semana. Em Ituporanga, a idade média é de 34 anos e meio, com 31,7% dos registros aos fins de semana. Já em Aurora, esse percentual chega a 51,6%, com idade média de 39,2 anos. Além do incentivo à denúncia, a secretária de Assistência Social de Rio do Sul trabalha com ações de acolhimento e prevenção. Durante agosto, diferentes setores do município participaram de atividades de conscientização. Para Maria Helena, o enfrentamento à violência precisa continuar durante todo o ano.
0: A mulher, quando ela é vítima de qualquer tipo de violência, ela se omite, ela se fecha, ela deixa de viver a vida dela para viver a vida do agressor. E isso não é bom para ninguém. Então, nós trabalhamos fortemente nessa linha. Não é uma política fácil, não é uma política de com que a gente consiga, do dia para a noite, mudar uma realidade municipal, mas a preocupação do prefeito Gariba e do vice-prefeito Manuel é justamente isso, que a gente construa com que as pessoas confiem cada vez nas nossas ações, nas nossas deliberações, que a gente vai dar a devida segurança à vida delas. O Conselho da Mulher do município de Rio do Sul, né, os conselheiros fizeram uma ação em parceria com a secretaria na praça de conscientização. Foi um evento muito gratificante, onde teve muitas pessoas que tiveram acesso. O conselho pôde fazer uma explicação. Existiu vários setores dentro da prefeitura municipal, desde a saúde, desde a educação, da assistência social, várias ações executadas dentro dos seus espaços, mas a gente precisa fazer uma campanha contínua. Desde pequeno, na construção das escolas, do crescimento dos nossos jovens, das nossas crianças, para que eles entendam, né, que todos merecem respeito, que a mulher tem o direito, o mesmo direito do homem, de fazer aquilo que ela entender que é o certo, de respeito, de crescimento e dignidade, né?
1: Outro ponto trabalhado pela assistência social é a autonomia financeira. Segundo a secretária, o município também busca desenvolver capacitações voltadas às mulheres do meio rural para ampliar as possibilidades de geração de renda.
0: Mas a gente também está dentro da assistência trabalhando muito com a mulher do agricultor. A gente agora está fazendo uma parceria para a gente poder fazer programas, capacitações para as mulheres, na nossa agricultura, para que elas tenham uma renda, para que elas tenham uma condição de vida independente dos seus maridos.
1: Com informações de Rio do Sul para a Sintonia, repórter Vanessa Montebello.
2: Agora meio-dia, 38 minutos, e Rodrigo Praz, do PT, é agricultor de Rio do Campo e neste ano lança a candidatura a deputado estadual. Ele afirma estar preparado para vários debates, mas mantém a agricultura familiar como principal bandeira. Confira com Berta Tizen.
3: Rodrigo Praz, candidato a deputado estadual pelo PT, é agricultor familiar de Rio do Campo. Em 2008, foi vereador na cidade e, em 2012, prefeito, sendo o mais jovem do estado na época. Em 2022, foi candidato a deputado estadual, quando ficou na suplência e pôde assumir em 2024 por 30 dias. Entre outras passagens por entidades de representação pública de categorias, Rodrigo afirma que sempre foi filiado ao PT.
4: Foi o partido na qual eu sempre fui filiado, o Partido dos Trabalhadores, o partido que tem um olhar especial para os trabalhadores, seja do campo ou da cidade. A partir dos trabalhadores que a gente movimenta a economia. Seja o trabalhador do campo, que ele vá bem, as economias dele estão indo muito bem, ele gasta no comércio local e o comércio local se fortalece. Se o trabalhador da cidade está indo bem, que ele tem uma economia fortalecida, ele está ganhando mais, ele compra mais também na indústria, mas também compra mais alimentos que nós agricultores produzimos. Não somos contra os empresários, mas é para essa categoria que o partido trabalha e pelo trabalho, né? De 2002 para cá, quem conheceu a história, eu que sou agricultor, os avanços que nós tivemos com o governo Lula, com o governo Dilma também, chegamos a ter um Pronaf Mais Alimentos, 2% de juros, 10 anos para pagar, que nós perdemos isso, a valorização do salário mínimo acima da inflação, as políticas públicas, os programas. Eu tive a oportunidade de ser prefeito de Rio do Campo, com a presidente Dilma, nós recebemos, fizemos 3 postos de saúde, escola nova, creche, através de programas do governo federal que ajudava os municípios. E depois, 2016 para frente, também fui prefeito e aí os programas acabaram. A gente viveu só mais de emenda parlamentar. E agora a gente vê, a partir de 2023, com o retorno do presidente Lula, esses programas retomando para os municípios. Então, é um governo que ele trabalha para todos, né? Independente de partido.

0: Partido político. Então, por isso, né, são um dos motivos, né, os motivos que, na qual estou filiado ao Partido dos Trabalhadores e temos muito orgulho de fazer parte desse time.
1: A principal bandeira de Rodrigo Prays é a agricultura familiar, mas ele afirma estar pronto para debates de vários outros temas.
0: Hoje, dos 40 deputados estaduais que nós temos em Santa Catarina, nenhum deles é agricultor familiar. Temos lá muitos fazendeiros, grandes produtores. E se nós tiver fazendeiros, só fazendeiros aqui no, na nossa região, o fazendeiro ele já tem um CNPJ no nome dele, ele compra lá na distribuidora, lá na fábrica, ele não compra nem nas agropecuárias locais. Então, quem fortalece a economia local é a agricultura familiar. E nós precisamos lutar pela agricultura familiar, porque a cidade vai ganhar muito com isso também. Então, nós, se fortalecendo, a cidade ganha na questão econômica, na qualidade dos alimentos que nós produzimos. Então, é fundamental. A minha pauta principal sempre vai ser a agricultura familiar. Mas como a gente teve a oportunidade de ser prefeito por 2 mandatos de Rio do Campo, fui vereador, formado em gestão pública, as pautas que vai vindo, a gente vai estar preparado para fazer o debate daquilo que a gente puder fazer. E o compromisso que eu assumo com a comunidade é de estar presente, é ser um deputado que vai estar circulando os municípios, ouvindo os municípios, assim como eu fazia quando era vereador. Vereador, eu fazia 2 reuniões por ano, cada comunidade do interior, mais nos bairros também. Prefeito, a mesma coisa. E deputado, eu quero fazer nos municípios, estar passando, sentando com as lideranças, com as comunidades, vendo as dificuldades para a gente poder, a partir daquilo, a gente fazer o debate e apresentar as proposições lá na Assembleia Legislativa.
1: Para a Sintonia Aberta Tizen.
2: Agora meio-dia, 42 minutos, e a MAV realiza nesta quinta-feira, dia 17, uma capacitação em museologia voltada a gestores públicos e profissionais que atuam em museus e espaços de memória no Alto Vale. A oficina vai abordar organização, preservação de acervos e formas de aproximar os espaços de memória da comunidade. Segundo o assistente cultural da MAV, Pablo Dubke, a atividade integra uma programação de formações culturais previstas para o segundo semestre.
3: Então, essa capacitação em museologia, oferecida aqui pela AMAV, em conjunto com o seu colegiado de cultura, e visa capacitar os gestores públicos e principalmente as pessoas que trabalham nos museus, espaços de memória aqui da região. Como a gente bem sabe, são escassos profissionais formados mesmo em museologia. Então, a gente vai contar com o ministrante, né, que é um museólogo, mestre também em museologia pela USP, que é o João, que é museólogo do Museu Municipal de Itaió, e vai ministrar essa oficina que tem como conteúdo programático as bases da, vamos dizer assim, da atividade, né? Então, questão de organização, de manutenção de acervo, como fazer com que esse acervo chegue à comunidade, que é, né, um dos principais motivos de um museu, de uma casa de memória, fazer com que as pessoas participem do lugar em si. Então, a capacitação vai ser no dia agora, dia 17, quinta-feira, a partir das 8:30 da manhã, aqui no auditório da AMAV. Ela é focada, então, para, né, funcionários, né, dos municípios, né, pessoal das gestões, né, públicas, ex-secretários, secretárias de cultura, direções, né, gerências de cultura, e bem como, e principalmente para as pessoas que trabalham nesses espaços. Esse é o primeiro agora das atividades do segundo semestre, que também vamos ter uma capacitação em arquivo histórico, que vai ser até aqui no Arquivo Histórico de Rio do Sul, na Fundação Cultural, e será ministrado pela Kátia Nagnoni. E também teremos uma capacitação em biblioteconomia com a bibliotecária do município de Ituporanga, Elisângela, que será em novembro. Então, desse jeito, né, objetivamos capacitar esses funcionários que, né, que por vezes não têm a formação exigida e necessária para a atividade, mas estão ali exercendo a função, né? Então, é uma grande oportunidade para se capacitar.
2: E a Câmara de Vereadores de Bom Retiro retomou as sessões ordinárias nesta segunda-feira, dia 14. Entre os assuntos apresentados estão pedidos de manutenção em ruas, melhorias de sinalização, implantação de faixa de pedestre, indicações relacionadas ao centro poliesportivo e homenagens apresentadas pelos parlamentares. Confira com Jonas Alves.
4: A Câmara de Vereadores de Bom Retiro retomou as sessões ordinárias nesta segunda-feira, dia 14. Entre as proposições, vereadores apresentaram pedidos de melhorias em ruas e estradas do município.

0: Quem nos conta mais é o presidente da casa, vereador Donizete de Lins.
1: Vereador Josimar trouxe também uma indicação ao Poder Executivo, solicitando com urgência a realização de reparos e melhorias na Rua São José, em razão das atuais condições da via.
0: A manutenção de estradas do interior também entrou na pauta por meio de indicações do vereador Eduardo Neckel.
1: Tivemos também o vereador Eduardo Neckel trazendo quatro indicações. A primeira, pedindo um ponto de hidratação no Centro Poliesportivo Arno Oscar Mayer. A segunda indicação, solicitando manutenção da estrada geral da localidade de Paraíso da Serra. A terceira indicação do vereador Eduardo solicita a realização da manutenção na Rua Santa Clara. E por fim, o vereador Eduardo pede também ao Poder Executivo a realização de manutenção na estrada geral da localidade de Soledade.
0: Sinalização de trânsito e identificação de ruas também foram abordadas durante a sessão.
1: Vereador Guilherme trouxe também uma indicação, pedindo ao Poder Executivo providências para a troca, recuperação e reinstalação das placas de sinalização de trânsito e de denominação de ruas existente no nosso município, que se encontram atualmente danificadas, desgastadas, ilegíveis e em condições inadequadas.
0: Outra indicação tratou da segurança de pedestres na Avenida Major Generoso, nas proximidades da capela do bairro São José.
1: Vereador Diego Domingues Nunes trouxe também uma indicação, pedindo a construção de uma faixa elevada de pedestres na Avenida Major Generoso, nas proximidades da capela do bairro São José. Na palavra livre, fizeram uso da palavra os vereadores Cláudio Bombeiro, Eduardo Neckel, Kleber dos Passos e Josimar da Silva, cujo conteúdo está arquivado digitalmente nas redes sociais da Câmara de Vereadores. Uma excelente semana a todos.
0: A sessão ainda teve moção de pesar pelo falecimento de Carlos Reis Vieira e moção de aplausos relacionada à festa da comunidade de Campo Novo em Bom Retiro. A gente conversou com Donizete de Lins, presidente da Câmara de Vereadores do município de Bom Retiro. Com mais um momento legislativo aqui da capital do churrasco para a sintonia, Jonas Alves.
2: Agora meio-dia, 48 minutos, ainda hoje aqui no Jornal da Sintonia, você ouvinte acompanha as informações da cotação agrícola, também a previsão do tempo e as informações de segurança pública. Atenção, o Ministério Público de Santa Catarina transformou em inquérito civil uma apuração sobre a cobrança de valores de beneficiários do programa Gás do Povo em Imbuia. O caso envolve o supermercado Laurindo Limitada, administrado por dois filhos do prefeito Antônio Oscar Laurindo. A investigação começou após uma denúncia que relatou suposta perseguição política e cobrança indevida para a retirada de um botijão do programa. O Ministério Público também solicitou informações à Polícia Civil durante as diligências. De acordo com o despacho, as diligências confirmaram que houve a pretensão de cobrança de um valor, mas ainda não esclareceram suficientemente a natureza dessa cobrança. Depoimentos apontaram versões diferentes. Vídeos analisados pelo Ministério Público mencionam inicialmente cerca de R$30, relacionados à diferença entre o preço do botijão disponível e o valor do benefício. Por outro lado, um dos sócios do supermercado afirmou que não havia cobrança adicional pelo produto e que eventual valor correspondia apenas ao serviço de entrega. Em resposta ao Ministério Público de Santa Catarina, o estabelecimento informou que as taxas de entrega variam entre R$3 e R$5 no centro de Imbuia e declarou não realizar cobrança adicional na venda do gás. O Ministério Público de Registro registrou que no episódio analisado não houve pagamento efetivo da taxa complementar pelo denunciante. Mesmo assim, considerou necessária uma atuação preventiva para evitar cobranças não previstas aos beneficiários. Ao instaurar o inquérito civil, o promotor de justiça Rafael Dutra Silveira Martins

0: determinou o envio de uma recomendação ao estabelecimento. O supermercado deverá se abster de cobrar dos usuários do Gás do Povo qualquer taxa, tarifa, complemento ou acréscimo que não esteja previsto nas regras do benefício, especialmente valores relacionados ao fornecimento ou à recarga do botijão. A decisão é de 10 de agosto. A instauração do inquérito civil não representa a conclusão de que houve irregularidade. O procedimento vai permitir ao Ministério Público aprofundar a apuração sobre a cobrança e as circunstâncias do caso. E o prefeito de Aurora, Vanderlei Zandonai, foi à Câmara prestar esclarecimentos após cobranças feitas pelos vereadores na semana passada. Um dos principais assuntos foi a construção de um campo de futebol na comunidade de Santa Teresa. O município recebeu R$20 mil destinados ao projeto, mas o recurso acabou devolvido ao Legislativo. Durante as explicações, o presidente da Câmara, Fabiano Pereira, cobrou que o prefeito falasse a verdade. A discussão também chegou a conversas mantidas fora do Legislativo e os áudios que Fabiano afirma ter recebido de Zandonai. Vanessa Montebeller.
1: Cobranças por obras levaram o prefeito de Aurora, Vanderlei Zandonai, à Câmara para prestar esclarecimentos nesta semana. Um dos principais assuntos foi o campo de futebol solicitado para Santa Teresa durante a discussão. O presidente do Legislativo, Fabiano Pereira, cobrou o prefeito e pediu que ele falasse a verdade.
2: Mas fala a verdade?
3: Eu boto nas mídias.
2: Fala a verdade.
3: Tá bom. Só fala a verdade, o que eu tô falando.
2: Não mente aqui. Não
3: mente
2: aqui.
3: É o que eu tô falando, senhor.
2: Não, senhor não. O senhor tá no céu.
1: Zandonai afirmou que a Câmara destinou R$20 mil para o campo, mas que o recurso já foi devolvido. Segundo o prefeito, uma máquina chegou a ser levada ao primeiro terreno escolhido, porém moradores próximos não aceitaram a construção. Uma segunda área foi descartada pela localização e uma terceira ainda não estaria pronta para receber a obra.
3: O que foi depositado para nós foi R$20 mil. Já devolvi para a Câmara. Hoje esse dinheiro, esses R$20 mil já está novamente na conta da Câmara e a gente vai fazer o campinho. Vamos fazer sim. A prefeitura vai fazer, vocês não precisam se preocupar com isso.
1: A discussão também chegou a conversas mantidas fora da Câmara. Fabiano afirmou que recebeu áudios do prefeito após as cobranças e demonstrou insatisfação com o tom das mensagens.
2: Cara, eu te considerava pra caralho, mas tu me mandou uns áudios que não devia mandar. E berrando. Só que agora não vem querer ameaçar e tacar outros funcionários de mim, alguma coisa aí que nós vamos, tá bom? Porque eu tô fazendo minha parte.
1: Ao tratar da instalação do piso térmico em duas salas do berçário, Zandonai afirmou que a prefeitura nunca se recusou a instalar o piso e informou que o processo enfrentou problemas na contratação da empresa. Segundo ele, a expectativa é concluir o procedimento nesta semana para instalar o material posterior.
0: E um workshop sobre abelhas nativas sem ferrão será realizado em Vidal Ramos nesta quinta-feira, dia 17 de setembro. O evento é uma realização de duas propriedades assistidas pelo Programa de Assistência Técnica e Gerencial, o ATEG, do Senar, que trata sobre o turismo rural. As vagas são limitadas, conforme explica André Stock, ele que é técnico da ATEG.
4: O workshop de abelhas nativas sem ferrão acontecerá no dia 17 de setembro, esta quinta-feira, no período da manhã, a partir das 8h30, no Ecoparque Beija-Flor, em Vidal Ramos. O evento ele é realizado por duas propriedades assistidas pelo ATEG Turismo Rural do Senar, o Ecoparque Beija-Flor e o seu Flávio José Majolo, que será o ministrante do workshop. O workshop ele tem um foco bastante prático. Ele parte desde a importância das abelhinhas sem ferrão na natureza, até a parte de manejo, a parte de organização da Vila das Abelhas, a parte de retirada e alimentação. Então, ele é muito, muito focado na parte prática e também para iniciantes. Então, as pessoas que querem iniciar a sua criação, as pessoas que querem, de repente, criar a Vila das Abelhas dentro da sua propriedade, criar esse tipo de atrativo turístico. Então, ele é muito legal. O investimento é de apenas R$50. Ele pode ser feito via Pix. E para se fazer a inscrição, a pessoa precisa entrar em contato no 99233-9689. São apenas 15 vagas, então o foco não é uma quantidade muito grande de pessoas, mas que as pessoas que vão nesse workshop possam realmente aprender a prática e o dia a dia da criação desse tipo de abelhinha.
0: E os assuntos tratados durante o workshop, que será ministrado pelo especialista Flávio José Majolo, são a importância das abelhas na natureza, polinização, tipos de

manejo e padrões de caixa, alimentação e a transferência de enxames da armadilha feita com garrafa PET para a caixa padrão. O WhatsApp para realizar a inscrição é o 479-9233-9689.

0: Chapadão Lajado recebe hoje à tarde uma importante palestra sobre o Cadastro Ambiental Rural, o CAR Digital, um projeto pioneiro em Santa Catarina, onde o município foi um dos escolhidos para ser desenvolvido. O prefeito Eugênio faz o convite à comunidade para participar.
1: É, hoje tarde vai ter uma importante reunião, o governo do estado de Santa Catarina mandou uma equipe do SEMAI e da IPAGRE, né? A gente convida todos para a reunião de apresentação dos resultados do Cadastro Ambiental Rural Automatizado, o CAR, né? Digital, que vai ser hoje tarde, a partir das 14h, ali no multiuso do Sebastião Rode, para explicar como é que funciona e tudo. Então vai ter todos os terrenos, vai estar onde é o CAR deles e tudo. Então convido todo mundo para vir até aí.
0: Um importante projeto na área central de Chapadão do Lajado é o desassoreamento do rio. O prefeito destaca que a parte de organização já está pronta. Agora, o próximo passo é a licitação da obra.
1: É um problema que nós temos aqui no centro, né? Se der uma enchente, o nosso rio está muito fechado, está na MAV, o projeto está pronto, falta a licença ambiental, né? Quando tiver pronto isso aí, que a gente pega em mão isso aí, daí a gente vai fazer a licitação. Até a gente já sabe que a prefeitura vai ter que pagar, estava em 162 mil reais, mas a gente vai pagar, então vai começar aqui no Jacó e vai até lá na entrada do Saltinho, lá em cima. Então a gente vai fazer todo esse pedaço aí.
0: Prefeito Eugênio também comenta dos trabalhos da semana na Secretaria de Obras.
1: É, a gente aproveita quando dá um ou dois dias de sol, né? Até agora sempre foi muita chuva, né? Então eles começaram no Rio Lajeado e já fizeram até no Alto Saltinho. Então passaram o Figueiredo todo, fizeram a Tifa do Silva no Rio Lajeado, então passaram a patrola e já foram nos lugares que tá mais ruimzinho um pouco, botaram já pedra, deixaram tudo prontinho.
0: Dia 12 de outubro, dia de Nossa Senhora Aparecida, atrai muitos visitantes para o município de Chapadão do Lajeado. E de acordo com o prefeito, um dos pontos turísticos da cidade está recebendo melhorias, já que é muito visitado nessa data.
1: Nós temos a Santa lá, Nossa Senhora Aparecida lá na Serra, então ela já estava bem com problema na pintura, então a gente contratou gente especializada nisso aí para fazer uma pintura nova. Ela vai estar muito bonita. Também a gente contratou um pessoal aí para fazer uns bancos lá, para ter onde sentar quando chega lá em cima na Santa, lá na Serra. Então até dia 12 de outubro vai estar tudo 100%, vai estar muito bonito.
0: Com informações para a Sintonia, Josué Eger.
2: E a Prefeitura de Atalanta avalia uma nova ferramenta para realizar compras públicas. A administração municipal também concentra os trabalhos na programação deste final de semana. Nos dias 19 e 20, o Parque Virgílio Scheller recebe a cavalgada João da Mula e seus companheiros. Enquanto isso, a Copa Atalanta de Futsal chega à reta final. Acompanhe os detalhes no boletim informativo com Vanessa Montebeller.
3: A Prefeitura de Atalanta avalia a adoção de uma nova plataforma para compras públicas. O prefeito Cláudio Volney Senzo Sapo esteve em Florianópolis nesta terça-feira, acompanhado da equipe de licitações. O grupo participou de uma apresentação sobre o e-compras, ferramenta que pretende facilitar os processos de aquisição dos municípios.
4: Eu estive acompanhando, levando o meu pessoal de licitação lá, porque a CNM veio ali dar uma palestra sobre uma nova plataforma de compras que as prefeituras poderão utilizar, né? Que se chama e-compras. Todos já conhecem que existe o Sim Catarina e esse e-compras é uma nova plataforma aí que está vindo para facilitar, para melhorar. É como se você estivesse comprando no Mercado Livre. Você pega, você digita o que você quer comprar e as empresas pegam e colocam ali o seu produto e você compra. Vai ficar bem mais prático. Foi muito importante essa viagem aí. Claro que ainda vai ter mais aprimoramento, mas saiu todo mundo muito contente dessa primeira palestra.
3: Em Atalanta, a administração também trabalha nos preparativos para a tradicional cavalgada João da Mula e seus companheiros. O evento ocorre neste sábado e domingo, dias 19 e 20. No Parque Virgílio Scheller. Além da cavalgada, a programação terá almoço e dança. A prefeitura também finaliza melhorias na estrutura do parque.
4: O pessoal tradicionalista aí é um dos eventos mais esperados da região, que é a tradicional cavalgada João da Mula e seus companheiros, né? E esse fim de semana aí é dia 19 e 20, tá todo mundo convidado a se fazer presente no nosso Parque Virgílio Scheller ali. Tá tudo bonito, tudo preparado.

0: Na festa do colono, ainda não estava pronto, totalmente pronto, aquela varanda que era os banheiros, a gente não pôde utilizar. A gente está finalizando agora para que todos possam utilizar essa benfeitoria que nós temos ali.
1: Já no esporte, a Copa Atalanta de Futsal entra na reta final. As decisões estão marcadas para sábado. A Atalanta já garantiu equipes nas finais das categorias feminino e acima de 50 anos.
0: Terminou ainda, mas está começando a bater uma saudade, ainda mais agora, na reta final, que os jogos estão pegando fogo. E a Atalanta tá saindo muito bem, né? A gente já tem na final o time feminino de Atalanta e já temos mais 50 na final também. E temos vários indo pra reta final aí também. O nosso livre, infelizmente, caiu fora, mas temos vários e vários times aí chegando na reta final aí e que sábado será a grande final. Mas ainda temos mais esses dias aí para que todos possam vir assistir todas as noites belos, grandes jogos aqui no nosso município, que já está batendo a saudade que tá chegando na reta final.
1: Com informações de Atalanta pra Sintonia, repórter Vanessa Montebello.
2: Agora é 1:02.
3: O Ministério Público de Santa Catarina transformou em inquérito civil a apuração que envolve o vereador Sérgio Eduardo Cunha Rosa, o Serginho do Beto Cunha e a exploração comercial de espaços durante a 28ª Festa Nacional da Cebola. O procedimento foi instaurado pela 2ª Promotoria de Justiça da Comarca de Ituporanga no dia 4 de setembro de 2026. O procedimento busca esclarecer se houve alguma irregularidade e solicitou contratos e comprovantes relacionados ao uso dos espaços. A abertura do inquérito por si só não significa responsabilização dos envolvidos. Eliane Cunha Rosa, mãe do Serginho, afirma que os dois espaços utilizados durante a festa da cebola foram contratados diretamente com a Spinelli Promoções, empresa responsável pela exploração comercial do evento, e não com a prefeitura de Ituporanga.
4: O restaurante Recanto Beto Cunha é meu restaurante, está no meu CNPJ. Eu e Luiz Sérgio Rosa, meu esposo, somos os sócios. O Serginho não tem participação nenhuma no restaurante. Eu, como estou há 16 anos, vai fazer agora em novembro, que a gente tem um restaurante Recanto Beto Cunha, como é conhecimento de todas as pessoas da região, né? Então, assim, por que não participar da Festa da Cebola, né? Também queria participar uma vez para ver como é que funciona também, né? Tem uma alimentação de uma boa qualidade, não tem porquê também, né? Não tá levando para que os que fizessem parte da festa pudessem também tá saboreando nossos pratos. E eu não tive nenhum momento contrato com a prefeitura, mas sim com o Spinelli, que ganhou a licitação. Eu que o procurei, né? E eu que fiz parte do contrato, eu e Spinelli.
3: Serginho Cunha afirma que o inquérito foi instaurado para permitir a coleta e análise dos documentos e sustenta que não participou do contrato firmado pelo restaurante. Segundo ele, a questão central é verificar se houve vínculo comercial dele como vereador com o município.
5: O Ministério Público, quando recebe uma denúncia, ele cria uma informação de fato para pegar essa documentação, fazer uma juntada para ver o que que é. Tendo prosseguimento, ou não, adiante. Nessa notícia de fato, pelo Spinelli não acabar respondendo, encaminhando o contrato e os comprovantes de pagamentos da Eliane Cunha Rosa, de Cia Limitada, e dos Piratas também, um CNPJ lá junto, então essa investigação não é só da Eliane Cunha Rosa, é dos Piratas também, que é um procedimento normal e comum, né? Virou um inquérito civil, deixar bem claro que é um inquérito civil, não tem nada de crime, nada de... é uma responsabilidade civil se o Serginho realmente contratou com a prefeitura. E não foi o que aconteceu, por isso que teve essa modificação dentro do sistema do Ministério Público para poder notificar a proprietária Eliane Cunha Rosa para juntar essa documentação, e como também o proprietário dos Piratas juntar essa documentação. Até o presente momento, se vocês forem lá e pesquisar no site do Ministério Público, o Serginho não foi citado em nenhum momento, e agora o Ministério Público vai analisar todas as informações, todos esses dados encaminhados, e vai ver se o Serginho fazia parte do contrato social do restaurante Beto Cunha, se tinha algum repasse financeiro, se tinha participação de algum tipo de lucro ou de administração do restaurante.
3: O vereador também argumenta que o edital da Festa da Cebola permitia a subcontratação dos espaços comerciais e afirma que os pagamentos do restaurante foram feitos diretamente a Spinelli. Segundo ele, a documentação será encaminhada ao Ministério Público.
5: Então não teve nenhum repasse para a prefeitura, foi um contrato entre Eliane Cunha Rosa Cia Limitada, que por consequência é minha mãe, com o Spinelli Produções. Era possível a subcontratação. O que aconteceu? Foi feita uma subcontratação para tocar. O Spinelli não podia pegar a empresa dele, ir lá e tocar um restaurante, tocar um camelô, e tocar um churros, e tocar uma bebida. Então existia a previsão dessa subcontratação. No item 10.19.5. que deixa bem claro, sem qualquer tipo de vínculo negocial com o município, essa subcontratação.
3: Serginho também disse

0: pretende entregar contratos, comprovantes, quadro societário e demais documentos para análise do Ministério Público. Ele afirma que não integra a empresa da mãe e nega ter contratado com o município. O inquérito civil segue em apuração. Caberá agora ao Ministério Público analisar a documentação apresentada e decidir se existem elementos para dar continuidade ao procedimento ou se o caso deverá ser arquivado. Para a Sintonia, Jean Carlos.
1: 1:06. 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
2: O principal destaque das últimas horas foi o jovem de Ituporanga que foi preso ao tentar embarcar para a França com 3,5 kg de cocaína. João Sérgio conta mais. Boa tarde.
3: Muito boa tarde, estou chegando no Jornal da Sintonia com informações de segurança pública e os fatos que marcaram estas últimas horas. Um posto de combustível foi assaltado por volta de 3:15 da madrugada desta quarta-feira na Rua Dom Bosco, no Jardim América, em Rio do Sul. O criminoso fugiu levando celulares dos funcionários e dinheiro do caixa. Segundo a Polícia Militar, o homem entrou na área da conveniência e ordenou que os funcionários deitassem no chão. Durante a ação, ele aparentava estar armado com revólver e exigiu a entrega dos pertences pessoais e valores do estabelecimento. Segundo a Polícia Militar, o homem fugiu a pé do local e não foi localizado após várias rondas feitas. E um jovem de 18 anos foi preso por tráfico de drogas após tentar fugir de uma abordagem policial em Rio do Sul. O caso ocorreu por volta da 00:10 de ontem, madrugada de hoje. Durante patrulhamentos, agentes perceberam uma motocicleta em alta velocidade, com escapamento adulterado. O condutor ignorou a ordem de parada e tentou fugir por cerca de 500 metros até desistir. Na abordagem foram encontradas porções de crack e cocaína, além de um cigarro de maconha. Segundo a Guarda Municipal, o jovem afirmou que havia buscado as drogas em Londres e receberia R$500 pelo transporte. O rapaz não possuía habilitação e a motocicleta estava com licenciamento vencido desde 2024. O veículo foi recolhido, o jovem e o material apreendido foram encaminhados à delegacia de polícia, onde foi lavrado o flagrante por tráfico de drogas e desobediência. E um jovem de 23 anos, natural de Ituporanga, foi preso em flagrante na noite de segunda-feira no Aeroporto Internacional do Galeão, no Rio de Janeiro. Segundo a Polícia Federal, ele tentava embarcar para a França transportando cerca de 3,5 kg de cocaína. A droga estava escondida em um fundo falso de uma mala e foi localizada durante fiscalização no aeroporto. Conforme a Polícia Federal, o jovem havia embarcado em Salvador, na Bahia, e fazia conexão no Rio de Janeiro para seguir viagem até Paris. Imagens registradas pela Polícia Federal mostram um compartimento secreto na mala com os entorpecentes escondidos. O jovem foi preso em flagrante, encaminhado ao sistema prisional. Ele deverá responder por tráfico internacional de drogas. A pena prevista para o crime é de 5 a 15 anos de prisão, podendo sofrer aumento por se tratar de tráfico transnacional. Eu conversei com o pai do jovem na manhã de hoje, que disse que o rapaz nem passaporte o pai sabia que ele tinha e que nunca fez nenhuma viagem para fora do Brasil, nenhuma viagem internacional. E que o jovem também, segundo o pai, não era usuário de drogas, não fumava, não bebia e que foi uma surpresa para a família como um todo descobrirem que ele tinha sido preso no Rio de Janeiro por tráfico de drogas. A família está apreensiva. Uma audiência de custódia deve acontecer ainda no dia de hoje para saber que encaminhamento o jovem irá ter por parte da justiça. Com informações para o Jornal da Sintonia, João Sérgio.
1: As cotações pagas ao produtor rural.
2: As informações da cotação agrícola são baseadas na pesquisa de mercado da Cravil e também do Instituto Epagri-Sepa. O arroz irrigado em casca, saca com 50 quilos, está

0: sendo comercializado entre R$ 70 e R$ 72. O trigo tipo 1 a saca de 60 quilos, R$ 60. Trigo para ração animal a saca, R$ 51. O sorgo a saca, R$ 54. O milho seco a saca, entre R$ 61 e R$ 63. O feijão preto a saca, entre R$ 180 e R$ 200. A soja em grão a saca, entre R$ 133 e R$ 140. O brócolis entre R$ 1,80 e R$ 2,50 o maço. O repolho verde médio de R$ 2 a R$ 3 a unidade. A couve-flor grande a dúzia, R$ 30. Tilapa para abate, R$ 9 o quilo. O litro do leite entre R$ 2,65 e R$ 2,78. O leitante 22 quilos, R$ 10,07. Suíno vivo por portões independentes entre R$ 4,20 e R$ 4,80 o quilo. Para portões integrados, R$ 4,80 o quilo. O boi gordo, arroba de R$ 370 a R$ 382. E a vaca gorda, entre R$ 345 e R$ 349,50. Lembrando que todas as informações da cotação agrícola, você ouvinte pode conferir em sintonia.fm.br.
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0: 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Direto da empresa Climatec em São Joaquim, Ronaldo Coutinho agora atualiza e traz as informações da previsão do tempo. Ronaldo, boa tarde para você.
12: Boa tarde. O tempo segue bom, amanheceu frio na região, as mínimas ficaram aí entre 5 e 7 graus, alguns pontos até menos, e até ali na região de em direção ao Alfredo Wagner chegou a 2, 3 graus de temperatura. Então teve pontos aí do Alto Vale que ficou entre 2 e 5, a maioria entre 4 e 7 graus. Aqui na Serra deu 4 e 7 negativo em Bom Jardim. E a tendência é que a gente mantenha essa condição de tempo no geral aproveitável na área, com condições de tempo bom, com predomínio entre sol e nebulosidade, pode ser que chegue ou passe aí provavelmente dos 18, 20 graus por aí. Dá uma esquentada na região por causa do sol aparecendo aí na área, deixando aí uma situação mais confortável. Então vamos ter tempo bom com predomínio maior do sol com alguma variação de nuvens. Amanhã também faz frio entre 4, 7, 5, 8 graus e à tarde fica acima dos 20. Mantenha o tempo bom também na sexta, se tiver chuva à noite, final da tarde e noite, olhe lá. No sábado tem chuva, trovada, períodos de melhora, pode chover forte. Domingo e segunda tem chuva e bons períodos de melhora, fica mais quente no domingo e segunda. Chuva também na terça. A Climatec, Ronaldo Coutinho.
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0: 1:16, termina aqui o Jornal da Sintonia e na edição de hoje você ouviu: Atalanta avalia nova plataforma de compras, Chapadão do Lajeado revitaliza espaço da imagem de Nossa Senhora Aparecida no Rio Saltinho para o dia

0: 12 de outubro. Câmara de Bom Retiro cobra melhorias em ruas e estradas do município. Cobrança por campo termina em embate entre prefeito e presidente da Câmara de Aurora. Com a agricultura familiar como principal bandeira, Rodrigo Praes, de Rio do Campo, é candidato à Alesc. Alto Vale registra mais de 2.000 casos de violência contra a mulher em 8 meses. A MAV oferece capacitação em museologia para municípios do Alto Vale. Workshop sobre abelhas sem ferrão nesta quinta-feira terá apenas 15 vagas em Vidal Ramos. E Ministério Público abre inquérito sobre espaços comerciais na Festa da Cebola e vereador se manifesta. 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Muito obrigado pela sua audiência e uma ótima tarde para você.
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1: Boa tarde, amados ouvintes do programa Momentos com Deus. Hoje, 16 de setembro de 2026, nesta quarta-feira, meditaremos sobre o tema Antídoto para o Medo, fundamentado no Salmo 27, versículo 1a. O Senhor Deus é a minha luz e a minha salvação. De quem terei medo? O medo é um sentimento natural que todas as pessoas têm. Graças a ele, os nossos ancestrais escaparam de ataques de animais ferozes e de outras ameaças naturais, e nós hoje também evitamos coisas perigosas como o fogo, o frio e outras coisas que podem ameaçar nossas vidas. Existem também as fobias, os medos de coisas específicas como a claustrofobia, medo de lugares fechados, a hidrofobia, medo de água, que podem chegar a um ponto de atrapalhar a vida das pessoas. Existe uma lista de cerca de 500 tipos de medo. Mas qual é o maior medo do ser humano? O que é que as pessoas mais tentam evitar a todo custo? O maior medo é o da morte. Há um grande esforço nas ciências, medicina e outras áreas do conhecimento humano para evitar ou adiar a morte o máximo possível, e vários medos que temos estão ligados ao medo de morrer. Existe um antídoto para alguns medos específicos, existem tratamentos humanos, mas para o medo em geral e o medo da morte, o único antídoto e tratamento vem diretamente de Deus. É por isso que o rei Davi, que passou por várias situações de perigo e medo, disse no Salmo 27, versículo 1: O Senhor Deus é a minha luz e a minha salvação. De quem terei medo? O Senhor me livra de todo perigo. Não ficarei com medo de ninguém. Vivendo sempre com Deus, sentindo a sua bondade, recebendo a sua orientação e o adorando, como diz Davi nesse salmo, ele nos guardará e colocará sempre em segurança por causa do seu amor por nós. E como diz o apóstolo João na primeira carta de 1 João 4:18, o amor que é totalmente verdadeiro afasta o medo. O amor verdadeiro de Deus é e está em Cristo Jesus, e unidos a ele pela fé, não temos mais medo, nem da morte, porque ele venceu tudo por nós e tira de nós todo medo. Oremos. Querido Pai, faz-nos sempre estar unidos a Cristo pela fé verdadeira, e assim viveremos sem medo, rumo à vida eterna contigo. Em nome de Jesus. Amém. Avisos da Paróquia Trindade. Dia 16 de setembro de 2026, nesta quarta-feira, reunião do Departamento de Servas em Rio Batalha, às 14h30. E estudo bíblico em Rio Batalha, grupo 2, às 19h30, na Casa da Família.

Família de Natalino e Zenita Amor. Dia 17 de setembro de 2026, quinta-feira, ensaio do grupo vocal em Rio Batalha, às 19 horas. Dia 18 de setembro de 2026, reunião com os pais dos confirmandos em Rio Batalha, às 19:30. Dia 19 de setembro de 2026, sábado, doutrina em Rio Batalha, às 8:30. E culto e doutrina em Chapadão Rio Areias, às 19 horas. Dia 20 de setembro de 2026, 17º domingo após Pentecostes, culto e escola dominical em Rio Batalha, às 9 horas. Dia 22 de setembro de 2026, próxima terça-feira, estudo bíblico em Petrolândia, às 19 horas, na casa da família de Egon Schistel. 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Agradecemos pela audiência e que Deus abençoe a sua vida diária.

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12: Então deixa com a gente, 1:25. Boa tarde, boa tarde, boa tarde, boa tarde. Alô, gente querida. Alô, gente do bem. E aí, como é que tá? Tá tudo beleza? Estamos chegando no seu radinho, hein? Tarde de quarta-feira, acordou, meu povo? Hoje, dia 16 de setembro de 2026. Que bom estarmos juntos mais uma vez por aqui, né? Depois de acompanhar o jornal, depois de ter as informações também do horário eleitoral obrigatório. Estamos chegando, 1:25 da tarde. Que beleza, hein? Ô, oh, como é que tá por aí? Tá tudo beleza, tá tudo bacana, o sol vem brilhando aqui na capital da cebola, como se diz, aquele céu de brigadeiro, né? Aquele céu azulzinho, azulzinho, sem nuvens, nessa tarde de quarta-feira. Que seja aquela tarde mais que especial, aquela tarde gostosa da gente estar juntinho aqui, pra levar boa música, alegria, descontração, informação pra você. A festa no seu rádio tá só começando! É, tá começando! A equipe Sintonia tá aqui preparadíssima, hein? É praticamente 30 profissionais envolvidos para levar a melhor programação de rádio para você. Então curta!

0: É, faça parte dessa festa bonita, dessa festa bacana no seu rádio, né? Durante a tarde é música, alegria, descontração, tem informação pra você também. Vamos juntos fazer uma excelente quarta-feira, que Deus nos abençoe sempre, né? E é claro, se é pra começar alto estilo, tem Ana Castela trazendo o pipoco.
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0: 1:26.

É a Ana Castela começando bem a programação de hoje. Aqui do nosso comando Sintonia. Tá afim de participar com a gente nessa tarde? Mandar sua mensagem, seu recadão, 991920947. 991920947. Daí, se você aí, por exemplo, da região serrana, que é o 49, bota o 47 na frente. Aqui na região de Alfredo Wagner, Leoberto de Águas Mornas, que é 48, bota o 47 na frente pra dar certo a tua mensagem, tá? Senão vai cair lá longe no pessoal e vão pensar, mas como assim participar da programação do rádio? Não esqueça, código diário aqui é o 47479-9192-0947. Essa tarde vai ter prêmios, sorteios, vai ser aquela tarde gostosa da gente curtir juntinhos por aqui. E, é claro, curtir muita música, como por exemplo essa do Luan Santana, Acordando o Prédio. 1:30, a tarde tá só começando por aqui, fique conosco.

0: Luan Santana em sintonia, acordando o prédio.
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0: 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Um boa tarde especial na sintonia é pra a Regina Salomé da Rosa, da Barra Nova Petrolândia, oferecendo música para o irmão, o Rashid da Rosa, que tá de aniversário hoje. Parabéns, Rashid, e também dizendo aqui que ele tá fazendo 57 anos. Pra todos da sintonia também, uma ótima tarde. A Iria Sebo de Alain tá ligadinha com a gente. O Eduardo Alain, lá do Rio Bonito, né? Oferece música pra família, pra mãe Iria, né? Pro irmão Eduardo também, para a o pai Elcio, é pra madrasta a Gabriela Ribeiro, especialmente pra avó, a Valina, que tá ligadinha com a gente também nessa tarde. Sejam todos bem-vindos em sintonia. Também o alôzão aqui pras meninas lá da Me Leva Estopas, a Valquíria, a Milena, a Lorena, estão aqui na melhor companhia, curtindo mais sucesso, Pedro Paulo e Alex, que dá vontade da 1:35, boa tarde pra você.

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0: com a sintonia. 1h44 dessa tarde de quarta-feira, tarde mais que especial por aqui, porque estamos recebendo visita da pessoa mais requisitada pelos amigos nos últimos dias aqui em Ituporanga, a Brenda. Aliás, a Brenda Lamin tá conosco hoje aqui. Ô Brenda, seja bem-vinda aqui à sintonia, boa tarde.
1: Boa tarde, obrigada.
0: Vem buscar coisa boa, é? A Brenda foi a contemplada da nossa promoção especial lá em parceria com a Exata, né? Valendo R$3.000 e me conta aí, já tá ficando pouco dinheiro? Tá todo mundo querendo pouco de dinheiro? Conta
1: todo
0: aí um pouquinho.
1: Mundo. Tem que dividir com todo mundo. Quando souberam que eu ganhei, meu Deus do céu, é os meus amigos, minha família, que eu marquei tanta gente, meu Deus do céu, dei todo mundo, eu quero um pouco.
0: Pois é, conta como é que foi, tu não foi uma participação só, então tu dedicou tempo realmente pra participar.
1: No momento que postaram, eu já fiz um comentário, não tinha nem 1.000 comentários ainda, e daí todo dia eu comentei.
0: Olha só.
1: Eu fui até bloqueada pelo Instagram.
0: É mesmo?
1: Eu comentei muito.
0: Peraí, o que tá acontecendo aqui? Tá demais.
1: Comentei muito e daí eu falei, cara, quem não participa ganha, né? Então eu vou tentar. E daí comentei todo dia, até o dia do sorteio eu comentei.
0: Olha
1: horas
0: só.
1: Antes do sorteio eu ainda tava comentando.
0: Ainda como dizia, ainda restava a esperança.
1: Sim.
0: E a esperança é a última que morre, a primeira que te deu aquele ar depois. Foi eu. Como é que foi a reação? Tava sozinha? Como é que foi?
1: Eu tava no meu trabalho e daí o meu cunhado, que acho que foi uma das pessoas

0: coisas que eu mais marquei no sorteio, ele disse: eles estão ao vivo sorteando agora e falaram que foi uma mulher, mas ainda não falaram quem.
1: Ainda não falaram quem.
0: Eu entrei no Google direto pra ouvir a rádio, pra ver quem era. Quando eu ouvi meu nome, tava junto com a menina que trabalha comigo, a gente ficou: não acredito! Eu me tremi inteira, eu fiquei muito nervosa.
1: Que bom.
0: Mas eu fiquei muito feliz. Realmente veio numa hora boa, né?
1: Mas tu não olhou pro patrão, pra patrocínio e disse:
0: ele
1: tem
0: não mais... tava, ele não tinha chegado aí.
1: Não podia olhar assim: ô patrão, agora que sabe uma coisa aqui, ó, tô aqui.
0: Mas daí, quando ele descobriu, ele falou: tá rica, né? Ganhou a loteria com o dinheiro.
1: Esse mês não precisa, o patrão não precisa pagar o salário esse mês, né? Mas que bom, que bom. Ô, Brenda, tu já parou assim pra refletir, imaginar o que tu vai fazer com o prêmio? R$3.000. Assim, não resolve a vida, né? Mas é uma boa grana, né? Uma boa grana. O que tu vai fazer com o dinheiro?
0: Desde que eu pensei em participar, eu já tinha em mente que se eu ganhasse, o que eu faria com o dinheiro, né? Eu vou viajar final do ano pra visitar os meus pais, que eles não moram aqui no Brasil, junto com a minha irmã. E esse dinheiro vai pra poupança pra viajar.
1: Pra viajar. Uhum. Ah, mas agora tu conta a fofoca completa. Onde é que os teus pais moram?
0: Eles moram na Itália.
1: Na Itália?
0: Uhum.
1: Tá aí, como é que tu tá aqui?
0: Eu tô no meu último ano de faculdade, né? De farmácia, eu me formo ano que vem, em fevereiro. Então, eu fiquei pra terminar.
1: Pra terminar estudo.
0: Mas a minha mãe tem muita vontade que ano que vem, né, se tudo der certo, eu vá pra lá também.
1: Olha só, então a saudade velha tá batendo também,
0: muita,
1: né?
0: Muita. Morar sozinha, né, depois que a gente tem os pais pra fazer tudo, é difícil, né? Tem que se virar, pagar as contas de casa, né?
1: E agora, final do ano, então, vai ter aquela alegria, o peito explodindo de alegria de poder visitar os pais, né? Que legal,
0: é, e a primeira vez que eu vou viajar também pra fora e de avião, porque eu nunca saí daqui de Santa Catarina.
1: Sim, mas vai ter que levar alguém na bagagem ou vai sozinha? Vai a irmã, mais alguém?
0: Vai
1: a
0: minha irmã, meu cunhado e o meu sobrinho.
1: E aquele pessoal da marcação não fica assim: me leva junto pra Itália,
0: Sim.
1: Aliás, ô Stephanie, nós dois fizemos um sorteio aqui, né? Não tem lugar na bagagem pra nós, aí eu... que legal, mas que bom. Ô Brenda, que tu possa aproveitar bastante essa tua viagem, então, que vai ser então dinheiro que não vai ficar só apenas marcado porque tu ganhou algo e pôde gastar esse dinheiro. Tu vai então poder utilizar de uma forma muito carinhosa, que é lá visitar os pais. Então, que tu aproveite bastante essa tua viagem. E quando tu estiver lá embarcando, lembra sempre dessa parceria da Rádio Sintonia, da Exata também, que foi a nossa parceira aí, pra fazer essa ação. E parabéns. E o que tu diz aí pra quem olha assim aquelas postagens lá: eu não adianta participar porque eu não vou ganhar. O que que tu diz pra esse ouvinte, então?
0: Como eu falei, se a gente não participar, a gente não tem chance, né? Uhum. Quando eu vi aqueles 160.000 comentários, acho que foi, eu pensei, gente.
1: Se foi minha chance,
0: né? Porque é muita gente participando, né? Mas é isso, tem que participar, tem que comentar. Isso, igual meu pai falou, a gente tem que persistir. Se é isso que tu acredita, tem que ir atrás.
1: É isso mesmo, parabéns
0: alcançar.
1: Aí. Parabéns por todo esse teu esforço, né? Por acreditar. A gente olha lá, 160.000, claro que não vai ser eu, mas alguém vai ganhar. Ah, detalhe importante, que a Stephanie puxou a orelha. E tu seguiu tudo certinho as regras lá, né?
0: Eu, antes do sorteio, ainda fui conferir pra ver se eu não tinha esquecido nada.
1: Porque assim, eu vou dizer, hein, a sorte foi pra Brenda, mas foi uma sorte muito grande. Sabe por quê? Porque haviam pessoas antes na fila, no sorteio.
0: Falou.
1: Mas as pessoas não preencheram certinho, não seguiram a risca que tava pedindo.
2: Não,
1: daí não vale.
0: Meu
1: fazer
0: Deus,
1: certinho.
0: Sou azar.
1: Entende? Então essa foi a sorte da Brenda também, depois de ser sorteada e estar lá cumprindo tudo certinho. Brenda, obrigado também pela visita.
0: Obrigada.
1: Aqui à Sintonia, aproveita bastante, continua sempre curtindo lá, acompanhando a Sintonia também, tá bom? Valeu, um abraço. Valeu.
0: Obrigada.
1: Essa a Brenda conversando com a gente um pouquinho, vem buscar R$3.000, rapaz. Stephanie, nada pra nós de sorteio ali. Vamos lá. O nosso vai vir final do mês. Salário cai na conta, isso é bom demais. Valeu, Brenda. Obrigado aí por estar com a gente também, compartilhando desse momento feliz de ganhar a promoção da Sintonia em parceria com a Exata Crédito. E pelo que o Newton César falou naquele dia, vem muito mais promoções. E é claro, você pode talvez ser o próximo contemplado. Faltando 10 minutos para as 2 da tarde. É o Sonho de Morena, Elite Grupo Gurizada.

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8: É o nosso Comando Sintonia. Faltando agora 5 minutos para as 2 da tarde. Já tem notícias, informações. Mas antes, deixa eu mandar um alôzão aqui para Regina Mai. A Regina Mai manda música para a filha Yasmin e também para o marido Samuel Coelho. Para a sogra Clarinda Lopes, lá em Leoberto Leal. Aquele abraço. Boa tarde, Josué. Sou Fran, da facção da dona Neuza Klettenberg. Manda um alô pra aqui pra nós que estamos ouvindo a sintonia. Valeu, Fran. Um abraço pra você, pra todos na facção da dona Neuza. Aquele abraço. Boa tarde. A Adilene Props Reif do Rio Antinha participa com a gente do sorteio por aqui. E também o Clóvis Reif. Sejam bem-vindos.

estão participando com certeza, tá bom? 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

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Não tem vida sem você. É Brilhação por aqui. Na sequência tem notícias.

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1: A Sala do Empreendedor de Agronômica promove na próxima terça-feira, dia 22, uma oficina prática sobre emissão de nota fiscal para MEIs. O encontro será às 19 horas, na sala de reuniões da Prefeitura Municipal. A oficina vai orientar sobre emissão de notas fiscais de serviço e venda e as mudanças previstas para 2027. A participação é gratuita. Os interessados devem levar celular ou notebook. As inscrições podem ser feitas pelo WhatsApp no 47-3542-0166.
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4: Bora em sintonia, às 2:04, 2:04. Vamos juntos na melhor programação para trazer aquele recado para você, direto de Concorde Auto Center. 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E ó, Concorde tá trazendo nessa tarde especial, parceria aqui no nosso Comando Sintonia, o sorteio de uma geometria 3D, hein? 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Hoje à tarde você participa, manda mensagem pra cá, uma geometria 3D lá na Concórdia Auto Center, você pode participar. Simbora então, né? Quem tá mandando um recadão especial, tá participando com a gente hoje à tarde por aqui, é o Beto e a Lu na facção, agora em Salete, ligadinhos na sintonia. Mas como vocês foram parar pra lá? Um abraço então, Beto, alô, Lu, um abração pra vocês e continuem ouvindo aí sempre a sintonia, né? Boa tarde aqui, um abraço para a irmã Seneli Chaite, a Iraci que mandou um recadão. Oi, Iraci, um abraço pra ti, um abraço também pra Seneli, sejam bem-vindas aqui à sintonia. E Neuci Herbert Schlemper, fazendo merenda na creche do Girassol, participando com a gente do sorteio também. Aquele abraço!

É a Paula Fernandes, complicada demais. Na nossa Sintonia FM, ótima tarde de quarta-feira pra você. Aquela quarta-feira boleira, é dia de namorar e da bola rolar, como diz o filósofo Eronildo de Oliveira. Falar nele, daqui a pouco ele tá trazendo informações por aqui. Já vou trazer uma aqui, hein? Seleção Martinelli do Flu é convocado para a seleção brasileira no lugar de João Pedro. Então, ó, Martinelli foi convocado para a seleção brasileira no lugar de João Pedro. Hoje tem ainda a Sul-Americana, né? Hoje tem Libertadores, né? Hoje tem Libertadores, então. Corinthians e o Estudiantes hoje à noite, né? O Corinthians e Estudiantes hoje à noite. Amanhã tem o Flamengo. Ah, você vai trazer aí, vai saber mais informações do futebol daqui a pouco na programação da Sintonia. Pela Sul-Americana hoje à noite, o Santos. Que beleza. Bora na Sintonia. Alô, João Paulo Schmitz, o Joãozinho do bairro Gabiroba. Participa com a gente do sorteio. Valeu, Joãozinho. O Nilson Sebold do Indaiá, Petro Holândia também tá lá tomando aquele mate, ouvindo a programação, valeu Nilson. E o Pedro Henrique Guckert também tá com a gente, tá participando do sorteio, valeu Pedro Henrique. Trazendo João Bosco e Vinícius.

0: Essa é para lembrar aí da aquelas domingueiras, né? Tarde dançante aí, rolando. Pra lá de Bagdá, bom demais, né? As 2:13, 2:13, ó, deixa eu falar que a gente inclui a partir de agora também, dois rodízios de sopa, tá? Dois rodízios de sopa lá pro CT pra essa quinta-feira. Quinta-feira agora vai ser sopa lá no CT, rodízio especial, você pode ir aí, na faixa, é só mandar mensagem pra cá, vai estar concorrendo, tá bom? Temos aí a geometria 3D lá do Concórdia Auto Center e a partir de agora também dois rodízios de sopa lá do CT pra amanhã. Alô, meu amigo Marcelo Medeiros, o Macaco, alô Marcelo, ó, diz aqui, ó, saindo de Alfredo Wagner, escutando a sintonia, abençoada semana pra todos, ô Marcelo, pra todos nós, né? Seja uma semana abençoada, boa viagem, campeão, tá no bruto, tá no caminhãozão nos dando uma carona, uma ótima tarde por aqui.
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0: E o sucesso que não para, tá chegando, Guilherme Santiago.

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10: Às 2:19, 2:19, boa tarde pra você que tá ligadinho com a gente aqui na Sintonia. Vem com tudo, manda um abração pra quem tá mandando recado aqui, ouvinte ligadaço conosco, boa tarde.
11: Boa tarde, Adilson Kister da Vila Nova.
10: Ô Adilson.
11: Participar do sorteio dos brindes.
10: Tá concorrendo.
11: Um alôzão aí pra vocês todos que trabalham aí na Sintonia, né?
10: Aham.
11: Uhum. E para os amigos que estão ouvindo aí também, pra família.
10: Beleza.
11: Família Kister. De Ilha Grande Beco e uma que mora na Braço do Trombudo.
10: Beleza, valeu. Então, valeu, valeu, valeu, aquele abraço.
12: Josué, tudo certo?
10: Tudo certo.
12: É o Fernando Carlos Truppel, do Alto Garrafão e Buia.
10: Ô, Fernando.
12: Queria mandar uma música pra minha esposa Adriana Jorge Truppel, dizer que eu a amo demais e quero participar do sorteio do rodízio de sopa.
10: Ah, que
12: tudo
10: beleza.
12: De bom pra vocês aí.
10: Valeu, campeão, ótima quarta-feira, aí sim, né? Também a Eunice Krause Klettenberg tá concorrendo ao rodízio de sopa por aqui, já já tem mais participações. Agora tem Mato Grosso e Matias e os espinhos da vida. 2:20, boa tarde.

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6: Estamos de volta na programação da nossa Sintonia FM. Alô, você de toda a grande região tá ligadinho com a gente, tá curtindo a programação, ótima tarde de quarta-feira. Sol brilha em Tuporanga. É, temos aí uma tarde, no sol tá quentinho, na sombra também fresquinho, tá daquele tipo, né? Hoje o amanhecer foi frio, nós tivemos até geada aí na Serra Catarinense hoje em Ituporanga, dá pra acreditar? Últimos dias aí do inverno, já tem a primavera, né? Que beleza. Boa tarde, Edeoni Israel de Bela Vista, tá participando aqui com a gente do sorteio. Edeoni Israel da Bela Vista. Também um abração aqui, quem concorre ao rodízio de sopas é Jaime Krause. Jaime, aquele abraço. A Josi Faustinelli de Santa Teresa Aurora, um grande abraço pros pais, né? Edeli e José Faustinelli lá em Campestre, Vidal Ramos, sempre ligadinhos com a gente em sintonia. O Lauro Michaelis de Rio Antinha, tá participando com a gente também. Já já trago mais quem tá mandando mensagem participando com a gente, né? Porque agora tá chegando só pra contrariar o Mineirinho.

É o Mineirinho, só pra contrariar, conosco em sintonia ao vivo. Às 2:29, 2:29. Seja bem-vindo à programação. Alô, você que tá aí na construção civil. Alô, você pedreiro, carpinteiro. Pra você que é encanador, eletricista, tá ouvindo a sintonia. Muito boa tarde pra você. Boa tarde também aqui pra Cristiane Guedert. Desejo um feliz aniversário pro sobrinho Miguel. O Miguel hoje tá colhendo mais uma rosa no Jardim da Vida. Parabéns ao Miguel. Boa tarde também aqui pra equipe da chapeação da ES Automóveis, ligadinhos na sintonia. Valeu, valeu, aquele abraço. E também aqui o Luiz Carlos Santana da Gabiroba participa dos sorteios também. Uma ótima tarde.

0: Vamos juntos na nossa sintonia, tem mais alusão especial por aqui. Quem tá mandando recado, deixando o seu alusão. Uma ótima tarde aqui, a Fabiana Regina Martins Velmo, do Rio Antinhas, Petrolândia. E também Olinda Meyer Schwambach, da Petrolândia, tá participando com a gente também. Uma ótima tarde de quarta-feira por aqui na nossa sintonia FM. Que beleza, que bom estarmos juntos. Levando aí a boa música, alegria, descontração, a informação pra você. A sua tarde é muito mais gostosa por aqui, com certeza. E é claro, é tarde de música, informação e tarde de boas dicas também, porque hoje é dia de falar com você também, direto de Unidas Veículos, lá direto de Rio do Sul. 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
1: Até mais, esse é o Jackson conversando com a gente, direto da Unidas, lá em Rio do Sul. Bora na sintonia, tá chegando mais sucesso, é o nosso Lençol de Seda. Luan Pereira e Lauana Prado.
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É, tá aí o Lençol de Seda na nossa sintonia, né? Ótima tarde pra você que tá ligadinho conosco. Ó, eu falei hoje que tivemos geada, tivemos temperatura de -4,5 graus aqui em Santa Catarina na madrugada, isso mesmo, ó. Campos cobertos por geada, essa situação foi em Bom Jardim da Serra, tá? Em São Joaquim, o dia também começou gelado hoje, campos cobertos de gelo, mas pensa coberto mesmo, tá? E esse frio intenso tá há poucos dias aí, da proximidade do fim do inverno, né? Dia 23 de setembro, semana que vem já começa aí a primavera, né? Olha só, tivemos aqui em Bom Jardim -4,5, em Urupema -3,6, em São Joaquim -0,48, e em Urubici foi temperatura positiva, mas meio grau, e Bocaina ficou praticamente no zero, né? Rapaz, as imagens são lindas, mas o frio também, vou falar uma coisa, hein? Eu não sei vocês, mas eu já tô com vontade assim, já vem primavera, vem sol, vem calor. Eita lasqueira, e assim, né? Quando tá frio, nós queremos calor, quando tá calor, nós queremos frio. Eita, não é fácil, né? Faz 2:36, tá chegando mais sucesso, Marco Brasil Filho, João Nelore Texano, DJ Kevin e bota o Josué Eger também por aí.

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Simone Mendes, direitos iguais, na sintonia 2h46. Boa tarde pra você que tá ligadinho com a gente, tá aí na roça, nos dando aí o prazer da sua audiência. Muito, muito, muito obrigado, tá bom? Seja uma tarde muito produtiva, tá aí no tabaco, trabalhando, tá colhendo fumo já, quem sabe, né? Ou pra você que tá na cebola, carpinho de cebola, carpinho daí, os matinhos dentro da cebola. Tem isso ainda? Tem isso ainda? É, né? Tem. Às vezes tem que ter. Um abraço pra você, então. Tá aí na lida, tá na luta, nos dando uma carona sempre no seu tratorzão. Ou então tá no caminhãozão também, né? Obrigado por estar aqui na nossa melhor sintonia. Uma ótima tarde também é para o Jânio Pinheiro. Ô, Jânio Pinheiro. Ele tá em Chapadãozinho, Três Barras, fazendo uma casa, né? Ele e o Messias.

o Messias e o pai Jânio Pinheiro, né? O Messias e o Jânio estão lá construindo uma casa e ouvindo aqui a programação da sintonia e estão participando do sorteio também. Valeu, valeu, aquele abraço. Vamos juntos pra curtir mais sucesso. Rio Negro de Solimões, Breno e Matheus, na boca de uma cowgirl.

0: Doce, doce feito mel. Faltando 11 minutos agora para as 3 da tarde. Já já tem notícias. Depois das 3 tem versões sintonia. Já tive dando uma espiadinha aqui, tá top demais, hein? Já já o Charles vai estar com a gente para trazer aí o versões sintonia. É, uma ótima tarde aqui. A Cláudia Schwartz da Silva, aqui da rua Hugo Averotti, é, participa do sorteio também. E para você que tá ligadinho com a gente, hoje à tarde tem aí o sorteio de uma geometria 3D lá do Concorde Auto Center em Rio do Sul. E também tem aí 2 rodízios de sopa lá do CT. Essa quinta-feira tem rodízio de sopa de novo. Chegando por aqui, Grupo Carisma. Oi, Bar.
1: É isso.

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9: É na sintonia, faltando 4 minutos agora para as 3 da tarde. Boa tarde para você. Alô, Marcos de Lima, aqui do Frei Jerônimo, tá com a gente. Daniel Queres, aqui de Chapadão Unida, tá participando do sorteio também. Boa tarde. A Larissa Parma Reitz, aqui do Rio Areia, Ituporanga. Samiando um repolho, participando com a gente, curtindo a programação. Valeu, Larissa Parma. Bom trabalho pra vocês, tá bom? A Maria Eduarda da Silva, aqui da Hugo Averotti, também tá participando. E também a Isolete do Centro participa do sorteio.

Oi, Zolete, boa tarde. Seja bem-vinda aqui à programação e tá participando. Boa sorte. Já, já tem notícias. Mas antes tem Edson e Hudson, Henrique e Diego. E a Suíte 14. Bora de mais sucesso.

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3: A Prefeitura de Imbuia está com inscrições abertas para castração gratuita de cães e gatos pelo programa Pet Levado a Sério. São 146 vagas e os animais atendidos também receberão microchip de identificação. Os cadastros podem ser feitos até o dia 23 de outubro na Secretaria Municipal de Agricultura, mediante apresentação de RG, CPF e comprovante de residência. As castrações serão realizadas no dia 26 de outubro no Parque de Exposições e Eventos Prefeito João Schwamba.
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3:01, tarde de quarta-feira. Alô, Gisele Marian, lá do Alto Garrafão em Buia. Mandando aqui pra todo o pessoal que tá ligadinho na sintonia, pros colonos que nunca medem esforços aí pra colocar o sustento na casa das famílias também, né? É, pra todo o pessoal da cidade também, aquele abração super especial. Eu quero mandar um abração aqui pro povo que tá com a gente lá na Itupéu, né? Ô, Clebinho, Clebinha, Silvana, toda a equipe lá da Itupéu sempre ligadinhos conosco aqui ouvindo a programação, né? 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Alô, Clebinho, Silvana, aquele abraço especial pra vocês aí, um bom trabalho, e é claro, o trabalho fica melhor quando está ligadinho aqui na sintonia, né? Ótima tarde pra vocês, tá chegando mais sucesso com Grupo Marcação e o sucesso é Respeito Agro.

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0: 6:09. É o nosso comando, sintonia. Como é que tá tua tarde por aí? Ah, tá bacana, tá legal. Quem tá fazendo? Tá fazendo um torresmo hoje? Ah, que dia, em que dia? Ah, tá fazendo uns docinhos de máquina, tá preparando aí já o que vai rolar pra janta. Hoje é dia de lavar roupa, né? É hoje quem não aproveitou. É, hoje foi dia de ter que se aproveitar aí, né? O solzão desse brilhando lá fora. Quem tá aí no trabalho que tá, não botou a roupa pra lavar, não conseguiu estender, hoje tá pensando, bem, como é que eu perdi um diazinho de sol desse, né? É aquele dia de secar roupa bastante, de secar bem assim, pra aquele cheirinho gostoso de roupa limpa, né? É, eu sei bem como é que é. Ótima tarde aqui quem tá com a gente. Abraço especial, né? Karine Fernandes da Silva do Braço Perimbó tá participando com a gente. Pedro Mota de Leoberto Leal, vindo o programa, participando, tá tomando aquele chimarrão com o amigo Geni Linhares. Um abraço pra todos, valeu Pedro, um abraço pra ti, um abraço pro Geni, sejam bem-vindos à nossa sintonia. O Diego lá do Garrafão em Buia, tá no plantio aí do repoinho, repolho roxo, tá plantando repolho roxo nessa tarde, aquele abraço super especial. Boa tarde também, vamos juntos, vem com tudo. Bora, bora, bora, tem recadão do ouvinte por aqui.
1: Boa tarde, sou Marcos Danilo Fejeroni, quero participar do sorteio da geometria de uma de sopa.
0: Beleza então, valeu, tá participando. O alôzão também especial é da Maria Eduarda da Silva, aqui do Boa Vista e do Poranga, tá participando conosco. 3:10, tem Gini Geno, já já tem versões por aqui.

0: É o tchau, na nossa sintonia, o dirigindo. Olha quem tá chegando conosco nessa tarde pra trazer recadão especial a Jana, direto da Chega Mais. 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
0: Tá dado o recado, valeu, Jana. Aquele abraço especial então, aqui na nossa sintonia FM, às 3:14, 3:14. Que bacana, hein? Vamos juntos, levando aí a boa música, alegria, descontração pra você, pra trazer mais recadão. É o alôzão do ouvinte, quem participa dos sorteios por aqui é a Ilha Cebodialine lá do Rio Bonito, pros filhos, né? A Eduarda lá, o Eduardo, é pra todos os familiares, pros amigos, oferecendo aqui pra dona Valina Bruhalain, aquele abraço, participa do sorteio também, tá bom? E quem participa, Nádia de la Justina Schroeder, de Dona Luísa Atalanta também. Vamos embora com versões. Alô, Charles Bogo, tá contigo?
2: 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O passeio musical agora vai até 1989 e encontra a jovem Maria de Fátima Palha de Figueiredo, na cidade que é a capital do estado do Pará, Belém. E é por isso que essa moça, dona de uma poderosa voz, ficou conhecida em todo o Brasil como Fafá de Belém.
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2: Neste ano, em 89, ela já lançava seu 12º álbum de estúdio e nele, uma verdadeira obra-prima da música popular brasileira, Nuvem de Lágrimas.

E olha, quando falamos em números de discos vendidos na década de 1980, temos que nos lembrar aí que naquele tempo não tinha internet, meu amigo. Os discos comercializados eram de verdade. Isso mesmo, dava pra segurar a música na mão. E um bolachão aí que ia de 25 a 30 centímetros com até 30 minutos de gravação em cada um dos dois lados disponíveis aí. E atingir esse número de vendas era bem mais complexo que hoje em dia. A música Nuvem de Lágrimas vem sendo regravada por muitos nomes do cenário nacional. Até a própria Fafá relançou apenas com a sua voz. E Chitãozinho e Chororó fizeram o mesmo. Passear de uma forma bem dinâmica por outras regravações? Que tal Leonardo cantando Nuvem de Lágrimas?

0: ficou com Paulinha Fernandes.
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0: As patroas, sim senhor, Marília Mendonça, Maiara e Maraísa também cantaram.
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0: Até João Neto e Frederico embarcaram nesta nuvem que era de lágrimas. Nossa, essa

E agora, com quem ouvir? Vamos em versão original hoje? Maria de Fátima Palha de Figueiredo cantando com José Lima Sobrinho e Durval de Lima. Ah, opa, não, pera. Quis dizer Fafá de Belém e Chitãozinho e Xororó. Nuvem de Lágrimas, agora.

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1: 3:23.
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1: 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Na nossa sintonia, 3:25. Já tem informações do esporte por aqui. Quero deixar uma boa tarde especial pra Ana Raquel Mafra, tá participando do sorteio. E a Marlene Popen, microsite da Gabiroba, ali do irmão Paulina, também participa do sorteio, né? Manda pra todos os ouvintes aquele abraço super especial. Boa tarde em sintonia. Eu quero falar com você, agricultor. 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E o sucesso chegando com Pedro Paulo e Mateus.

0: Esse é o Pedro Paulo e Matheus, na sintonia 3:30. Tá na hora de trazer informações do esporte. Eu tô acompanhando aqui, doutor Felipe Maciel, tá no rio, rapaz, e não é aqui no rio Gabirol pescando, não. O moço tá bem.
1: Já avisei ele. A sorte que a nossa classificação já tá encaminhada, porque se não conseguisse, já tinha o Mick Jagger.
0: Ele é pra ser pé quente?
1: Esperamos que sim.
0: Será que quem vai ser o pé frio, ele ou o Ancelotti? O Ancelotti tá lá, hein? Rapaz.
1: É uma briga boa.
0: Tá culpa do Ancelotti depois, né? Mas ele acabou de compartilhar conosco aqui, que veio por lá visitando alguns amigos, alguns conhecidos lá, e teve o prazer de almoçar lá no restaurante, na proximidade do Carlo Ancelotti hoje, rapaz.
1: Beleza, hein?
0: Tá bem, né? Tá bem? Tá então, bem representado lá no Rio de Janeiro, no Rio de Janeiro.
1: É amanhã e isso.
0: Por aqui, Iro, conta
1: aqui,
0: aí.
1: Por aqui tem jogo do Brasileirão hoje, tu sabia?
0: Nós estamos preparados
1: a Sul-Americana com Libertadores, daí o José de Sueiro. O brasileiro hoje, eu disse, é a 21ª rodada, que já varou, que nós já estamos na 27ª, né?
0: Uhum.
1: Tem jogo do Botafogo, que é o novo time do Tite. Foi convocado, aí só falta assinar o contrato hoje, ainda quarta-feira. Ele é o novo treineiro do Botafogo de Futebol e Regatas, que vai enfrentar o Grêmio Futebol Porto Alegrense, e treinador novo também.
0: Também, né?
1: É, o Renato Gaúcho é o comandante do Grêmio, 7 meses em jogo atrasado.
0: Só que eu acho que ele não vai estar hoje ainda, né?
1: Não, hoje não. Hoje ainda ele só vai analisar frio calculisticamente.
0: Deixa eu dizer um negócio.
1: É.
0: O time que perder desses dois. Mas isso aqui vai ser jogo daqueles de sair faísca hoje.
1: É, esse aquele daí tu não pode dizer, nós temos um jogo atrasado ainda, né? Hoje fecha aquela circunferência que tem na tabela, vai terminar hoje.
0: O Botafogo, né, tem 32 pontos, né?
1: Isso, tá pertinho ali, né?
0: E o Grêmio tem 28, tá no mesmo pontuação
1: dos
0: demais ali.
1: Tá mais perto ainda, né?
0: Rapaz, não é fácil, hein?
1: Se o Grêmio ganha, ele vai a 31. Se o Botafogo ganha, ele vai a 35 e encosta no Santos.
0: Deixa dar uma respirada.
1: Sem o auxílio dos aparelhos. Ontem o time do nosso amigo Neguinho, ele disse que eu fico secando o Vasco da Gama, que ele é torcedor do Vasco, eu dava com rádio ontem lá pelo ginásio Manuel Inácio Antunes, e o Vascão venceu 2-0 em cima do Santa Fé, que não veio com tanta fé assim, acabou perdendo pro Vasco. O Vasco está na semifinal da Copa do Brasil.

0: vai enfrentar o Palmeiras e agora está na semifinal da Sul-Americana, vai enfrentar o Boca Juniors, que eliminou o São Paulo ontem no Morumbis, com mais de 60 mil torcedores, 1-1. O São Paulo precisava no mínimo ganhar, 2-1 já ia para os pênaltis, mas deu ruim, São Paulo está fora. A Platense deu um susto na galera do Fluminense. Ah, hoje amanhã aqui o senhor Daniel, aí, torcedor do Fluminense, inclusive ele disse, nós nunca comemoramos tanto uma derrota. Fluminense perdeu, mas ganhou, não tem aquela? Perdeu de 2-1 e ganhou o jogo porque ele havia vencido por 2-0 no jogo de ida. E ainda tem o Atlético Mineiro e Santos, a vantagem é do Santos, 19h hoje pela Sul-Americana. O Santos venceu a primeira por 2-0, então pode perder até por 1-0 ou um gol de diferença que estará avançando para a semifinal para enfrentar o Cienciano, que venceu fora de casa por 2-0, vai jogar amanhã contra a equipe do Uruguai lá do City Torque, o nome é mais ou menos assim.
1: É por ali.
0: Inspirado,
1: mal,
0: né? Deve ser o City patrocinador também, né?
1: Pode ser mesmo.
0: Tem algumas equipes que são patrocinadas. Pela Liberta, Corinthians e Estudiantes hoje às 21h, o adversário de Flamengo ou então Del Valle, e LDU e Palmeiras, o adversário do Fluminense. Fluminense só tá de pantufa, aguardando o adversário de LDU, altitude, 1-0, Palmeiras ganhou em São Paulo, então vamos ver quem será o adversário do Fluminense. Poderemos ter uma semifinal de brasileiro, já não tem semifinal no Brasileirão, né? Ou de Copa do Brasil, porque pode dar Flamengo e Corinthians, Fluminense e Palmeiras nas semifinais da Libertadores. Daí a Comebol, ano que vem, eles vão arranjar algum jeito daquelas das antigas. Lembra que antes dois times do mesmo país se enfrentavam antes de fazer a final? Do jeito que tá, já, se não estou equivocado, a sétima vez que vai dar um brasileiro na final, ou dois brasileiros aí desde 2019, então quer dizer, isso é tempo para dedéu. Vamos aguardar para ver quem serão então os adversários. Amanhã estaremos falando então do jogo do Flamengo, a qual o doutor Felipe está lá, que estava de aniversário ontem, ele foi lá, espero que ele ganhe um presente. A classificação já está encaminhada, mas jogo é jogado e lambaria pescado, né, José?
1: É mal menos desse jeito. Valeu, Verão, um abraço, daqui a pouco volta trazendo mais informações do esporte por aqui na nossa sintonia.
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1: 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Trazendo Alan Coração com Leonardo e a Onça Pintada.

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3: Aqui essa tarde é muito mais gostosa, né? O sol brilha aqui na capital nacional da cebola. Essa tarde de quarta-feira. Eu tenho abraços pra mandar aqui na programação pra você, né? Alô, Maria Salete Santana da Gabiroba, tá participando do sorteio também. É Tiago da Silva de Alto Águas Negras. Abraço aqui a Nelore Zunino Horstmann do Rio Batalha também. É Edgar Croix, é do Irmã Paulina. Aquele abraço, boa tarde, quero participar também. É Indaiá Petrolândia, Osmarina Klettenberg Uller. Tá participando, tá concorrendo com a gente aqui. Grande abraço. É uma geometria 3D lá da Concorde Auto Center e também dois rodízios de sopa lá do CT. Amanhã tem rodízio de sopa, né? 3:44. Tá chegando o som de Sétimo Sentido, que tiver que viver. Pode ser pra valer um popurri na sintonia.

0: pra ser pra valer. E o que tiver que vir virar sétimo sentido em sintonia. 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Olha só, hein? Vamos trazer aqui um alôzão especial na nossa sintonia. Um abraço, Carlos Eduardo Stip da Bela Vista, participa do sorteio ligadinho na sintonia. Lenir Furlan Bittner do Alto Braço Pirimbó também. Boa tarde, Charlane Claudino do Faxinal da Vila Nova. Também um alôzão aqui, Alvonei Brito da Barragem Sul, Alvonei. Um alôzão pra todos, amigos e ouvintes. Boa tarde. Karina Steinbach Longen do Indaiá Petrolândia participa também conosco do sorteio por aqui. Alôzão Alôzão do ouvinte por aqui, boa tarde.
1: Boa tarde, sou João Carlos Barbosa do bairro Santo Antônio, gostaria de participar do sorteio do rodízio de sopa para amanhã.
0: Valeu, João Carlos Barbosa. O Jailson Longin do Indaiá Petrolândia também tá participando. É Miguel Alexandre da Luz na Ilha Grande Becker e o alôzão aqui do Norberto Reis do Boa Vista participa do sorteio e também a Carmen Reis aqui do Boa Vista. Ótima tarde para vocês, tá bom? O Wilson Schwambach de Petrolândia participa do sorteio. É geometria 3D lá do Concorde Auto Center e dois rodízios de sopa do CT. Faltando 10 agora para as 4 da tarde. Tá chegando Diego e Arnaldo Patrão.

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aqui na sintonia, sim. Música, informação o tempo todo e a participação do melhor ouvinte do mundo, que é o ouvinte sintonia, né? Boa tarde em Vidal Ramos, quem participa conosco é pro esposo Newton de Oliveira, é a Irli Ruedel de Oliveira, é isso mesmo? Irli Ruedel de Oliveira pro esposo Newton, e pediu aqui um sucesso da Marília Mendonça.

0: Boa tarde, provinte.
1: Boa tarde, comando sintonia. Boa tarde, aqui é o Arthur do Ribantinhas, Petrolândia. Queria participar do rodízio de sopas e de todos os prêmios que tiver. Vamos lá então, pessoal. Um abraço.

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1: A Prefeitura de Deoberto Leal realiza nesta quinta-feira, dia 17, uma audiência pública para discutir a elaboração da Lei de Diretrizes Orçamentárias, a LDO, para 2027. O encontro começa às 14h, no auditório da Casa da Cidadania, na Avenida Adolfo Scheidt, no centro. A audiência é aberta à participação da população e vai tratar das diretrizes que irão orientar a elaboração do orçamento municipal para o próximo ano.
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1: É a nossa sintonia, 4:04, 4:04. Vamos juntos. É, sol vem brilhando aqui em Tuporanga, pra quem tava esperando aquele tempo mais seco pra fazer alguma coisa, até mesmo aí na construção, né? Ou na roça, tava precisando aí de um dia de sol, então ele veio com força hoje, né? E a expectativa é que nós tenhamos aí um início de noite mais fresquinho aqui na região. Vamos juntos, você tem ainda alguns minutos pra participar com a gente do sorteio, quem sabe faturar um dos prêmios, né? Uma geometria 3D lá da Concorde Auto Center em Rio do Sul, ou então dois ingressos aí, dois rodízios de sopa lá do CT. O Eduardo Costa diz que Deus é caipira.

0: Esse é o Eduardo Costa dizendo que Deus é caipira, né? Às 4:07, 4:07. Ótima tarde de quarta-feira pra você. Quem participa com a gente por aqui, a Larissa Feber. Ô Larissa, boa tarde pra você. Obrigado por estar com a gente em sintonia. Beijão. Também aqui a Yasmin Cordeiro do Faxinal da Vila. Também tá participando do sorteio do rodízio. Valeu, Yasmin. Também obrigado por estar com a gente por aqui nessa tarde de quarta, né? Tem mais sucesso chegando, João Bosco e Gabriel.
1: E aí,

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5: 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Já tem informações do esporte. Agora tem Ícaro e Gilmar, Panda e Humberto e o Ronaldo.

0: Eita aí, anjo na sintonia. Deixa um abração aqui, o abraço pra quem tá ligadinho com a gente, Luiz Fernando Horstmann do Rio Batalha participando do sorteio, também aqui, um abração especial pra todo o pessoal que tá curtindo a programação, né? Tá mandando aquele recadão, boa tarde aqui na programação da nossa sintonia. E pra ele, Eronildo de Oliveira, tá voltando por aqui pra trazer mais informações do esporte. Eronildo, tá contigo.
1: Ontem tivemos lá na Atalanta, no ginásio Manuel Inácio Antunes, transmitimos o Sênior Mais 40 e a equipe da casa, a CIMED Atalanta, venceu por 3-1 a SME Petrolândia Metaltec Solar e garantiu vaga na semifinal. A outra semifinal da categoria livre foi definido ontem também com a vitória de Petrolândia, SME Petrolândia 2-1 em cima da CME de Ascurra. Então definida as semifinais amanhã, quinta-feira, lá na Copa Atalanta de Futsal 2026. Ficou entre a equipe de Petrolândia e o Jec Pouso Redondo, Chapadão do Lajado e Desportivo Imbuia. Estarão fazendo as semifinais na categoria livre. Também hoje tem lá no Ginásio Esportes em Henrique Rolitz, campeonato

0: Integração Rural, na fase aqui da cidade, que é quartas e sexta-feira, então hoje quarta-feira, 7:30 da noite, na categoria livre no masculino, Ribeirão Clauber enfrentando o Rio Perimbó, na sequência, Chapadão Santana enfrentando o Lajeado Águas Negras e fecha a rodada desta quarta-feira boleira por volta aí das 9:10, Três Barras enfrentando o Rio Bonito, os jogos de hoje lá no Ginásio Esporte Henrique Rolitz no Campeonato da Integração Rural. No sábado lá no Henrique Rolitz tem jogo do Moitas, inclusive mulheres e também crianças jovens até 15 anos não estarão pagando a entrada, e lembrando que o ingresso será comercializado tão somente lá na portaria do Henrique Rolitz. O jogo começa às 6:00 da tarde, valendo vaga para as quartas de final entre a equipe do Moitas pro ACDME Ituporanga contra a rapaziada lá de Rio das Antas, o jogo da volta das oitavas de final. Galera convidada então para sábado, inclusive, com transmissão da sintonia a partir das 18:00, estaremos transmitindo esse jogo aí da Liga Catarinense de Futsal, oitavas de final, lá no jogo de volta no Henrique Rolitz, Josué Eger.
1: Muito bem, valeu, Eron, obrigado pelas informações do esporte aqui na nossa sintonia FM. Uma ótima tarde para você que vai ligadinho na melhor programação.
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1: É o nosso comando, 4:19, tá chegando o Jorge Mateus e o sol nos olhos.

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1: 4:23.
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1: É no nosso comando, 4:29. É um prazer ter a sua companhia por aqui, né? Ótima tarde, boa tarde aqui. É pro Pedro Henrique Guckert, tá participando do sorteio também com a gente. Valeu, valeu, valeu. Daqui a pouquinho eu vou trazer quem foram os contemplados, tá? É só ficar ligadinho conosco na melhor programação, que agora tá chegando o sucesso de Sandro Coelho.

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É a sua sintonia, 4h36. Deixa um abraço aqui para a Graziella Rosa dos Passos de Indaiá Petrolândia. Tá participando com a gente ainda. Encerradas as participações para concorrer aos prêmios de hoje, tá bom?

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1: 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Muito bem, deixa eu trazer aqui quem foram os ganhadores nessa tarde. Ganhadores tem sorteio por aqui. Ó, hoje à tarde, geometria e balanceamento lá no Concorde Auto Center, Marcos de Lima. Alô, Marcos, parabéns pra você, ganhou aí uma geometria 3D no Concorde Auto Center em Rio do Sul. E as sopas agora? A sopa Maria Eduarda da Silva, Eunice Krause, Klauberg, né? Eunice Krause e Klauberg foram os contemplados então de hoje. Maria Eduarda da Silva, Eunice Krause e Klauber, o rodízio de sopas lá do CT e o Marcos de Lima, geometria 3D lá do Concorde Auto Center em Rio do Sul. Que beleza! Bora na sintonia, tá chegando mais sucesso de Fido Mijeca e a princesinha.

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9: É reta final da programação do nosso comando Sintonia, tarde de quarta-feira. É, que seja uma excelente tarde pra você, né? Deixar um abração especial aqui, lá pra Leoberto Leal, o Adenir de Leoberto Leal, tá mandando os parabéns pra esposa Raquel, completando mais um ano de vida hoje. Parabéns, Raquel, felicidades.
10: Opa, boa tarde, pessoal da rádio, Ivonete do Rio das Demoras, Alfredo Wagner.
9: Oi, Ivonete.
10: Rádio, Matheus Henrique, Maria Giovanna, os filhos de Música.
9: Beleza, música aqui na Sintonia, né? Mais um abraço especial, então obrigado pelo carinho da audiência de vocês por aqui, lá em Demoras Alfredo Wagner. 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É Caltribit contra o Parada Dura. Domina eu.

É um sucesso especial aqui na Sintonia FM. Faltando agora 11 minutos para as 5 da tarde. Vem com tudo, em já já tem por aqui Estúdio S. O Jean Carlos, o João Sérgio já estão por aqui preparadinhos para já já trazer programação para você. Agora tá chegando Danilo e Davi. Não mexe nas minhas gavetas. É um sucesso.

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2: Bora na sintonia. É, faltando agora 7 minutos para as 5 da tarde. Ótima tarde pra você que tá ligadinho conosco. Simbora de mais sucesso. Bobeou, a gente pimba.
3: João Neto.
2: Passa lá. João Neto e Frederico.
3: Tá brincando.

0: rapaz, João Neto e Frederico, por que não passa lá, né? Vamos juntos na sintonia. Ô, rapaz, aí, ó, faltando agora 3 minutos para as 5 da tarde, já já tem notícias, informações, depois tem o Estúdio S. Quer ver o João Sérgio ficar bravo agora? Ó, você que tá com o rádio ligado agora, não desliga agora não, tá? Não desliga, continua com o rádio ligado. Pensa no homem que fica bravo, João. O pessoal pode ficar com o rádio ligado, né, João? Quem tu disse? Quem tu disse?
1: É isso aí, gente. Agora já pode comunicar a todo mundo que nós estamos chegando, diz pro povo ligar o rádio. E até agora, pelo Ibope, pelo que nós acompanhamos, tá fraco.
0: Pensa na ciumeira de um do outro aqui, né?
1: Não, tem mais nada. A gente sabe que alguém começa 5 da manhã, vai ter meia-noite.
0: E é contigo,
1: claro,
0: né?
1: Nós tem mais.
0: Mas fiquem aí conosco em sintonia. Na sequência tem isso, Jesse, o João Sérgio e o Jean por aqui. Alma nova, mulher 7Q. Que coisa. Ei, fechando a programação amanhã, eu tô de volta por aqui. Beijo no coração, tchau, tchau.

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1: As inscrições para o vestibular unificado 2027 da UFSC e do Instituto Federal Catarinense terminam nesta quinta-feira, dia 17. São mais de 5.500 vagas em cursos gratuitos de graduação. No Alto Vale, o IFC oferece oportunidades nos campos de Rio do Sul e Ibirama. As provas serão realizadas nos dias 5 e 6 de dezembro e a taxa de inscrição é de R$ 192. Os interessados devem se inscrever pelo site do Vestibular Unificado da UFSC.
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2: Alô, você! Boa tarde pra todo mundo, começando ao vivo, 5:02, mais um programa Estúdio S ao vivo, aqui do estúdio jornalista Gervásio José Maciel. Você ficou na boa companhia de Josué Eger, que agora foi pra casa lavar louça, fazer os serviços que a Mica deixou
3: bilhetinho
2: lá escrito pra ele.
3: Ele tem uma agendinha.
2: Tem a agendinha.
3: Onde ele vai colocando lá.
2: O que ele tem que fazer.
3: Quando ele termina, faz um ok, um xizinho.
2: Ok. E ai de não fazer, pra ver se aquela pequenininha não racha o alemão grandão.
3: Eu não tenho nada a ver com isso, Josué. Eu só tô apanhando aqui o meu.
2: Obrigado, Josué, vai pra cá fazer o serviço. Senão tu apanha da Mica. Vamos juntinhos até 19h. Meu querido Janzinho.
3: É nóis.
2: Hoje é o dia do quê?
3: É o dia da pizza.
2: Dia de namorar.
3: Ah,
2: love.
3: Também, é verdade.
2: É
3: esqueci.
2: Quarta-feira.
3: Quarta love.
2: Quarta love. Quando chega assim numa idade do Heronildo, ele diz que é dia da bola rolar.
3: É verdade.
2: Entendeu?
3: Isso, é só isso que rola também, né?
2: Então, gente, fica com a gente quarta-feira. É o dia da pizza, opa, mas tem também o nosso prêmio do sorteio relâmpago.
3: Tem o relâmpago.
2: Né? Hoje nós vamos ter Labo Conversa Aberta, a moçada do Santa Feirão.
3: Opa!
2: É, eu vou ter que pedir emprestado aí umas cadeiras.
3: Sim.
2: Ali do Seminário São Francisco de Assis.
3: Caramba!
2: Pra poder receber a galera toda.

0: aqui. Vem o Marcel da Auto Elite, Rodrigo da Rode Motos, o Ricardo da Ricardo Automóveis, o Jonathan da Edgar Automóveis. Eu falar Jonathan, ninguém sabe. Agora se falar Pirito,
1: aí todo mundo
0: sabe. A Bianca da Viacred Alto Vale e a Débora do Cicobi Alto Vale. Vamos falar do Verão da Santa que acontece sexta, sábado e domingo no complexo, tá bom? Bacana poder receber essa galera toda aqui.
1: Coisa
0: no
1: boa.
0: Nosso estúdio S. Meu querido Janzinho.
1: Opa.
0: Tem Ronaldo Coutinho com previsão do tempo, tem aberta com os casos policiais, os BOs, enfim, você fica bem informado, ouve música, a sua participação é importante pra gente, afinal de contas, você é o melhor ouvinte do mundo.
1: É isso aí, João Sérgio, pra começar bem, tem Hugo, Pena e Gabriel e Edson Hudson, mala pronta.
0: Mala.
1: Mala pronta.
0: Credo. Um abraço, gente. Até já.

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1: Estúdio S, 5 horas da tarde, com 8 minutos por conta de Promaço. 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
0: É, minha gente, a melhor de três valendo pra você hoje. Duas pizzas.
4: Que delícia. Grande.
0: Mais um refrigerante de 2 litros, afinal de contas, quarta-feira é quarta-feira love.
4: É
0: dia daquela pizza com a namorada, com a esposa, com a noiva, com quem você quiser, com o namorado, tanto faz como fez, né? Acompanhado de um bom refrigerante.
4: Também, então, geladinho.
0: Né? É, no caso da minha querida Berta, é a pizza pra ela e pros gatos.
4: Também.
0: Quarta-feira são vários gatos.
4: Isso,
0: na vida da Berta.
4: São muitos.
0: É lá da pizzaria Maria Gabriela. Ela, minha gente. 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
0: Olha, em nome da Única do Frigorífico Perimbó, a melhor de três está no ar e eu apresento os três artistas de hoje, que você vai escolher um deles, uma das músicas, pra gente tocar lá no final do programa.
4: Isso.
0: Inteirinha pra você.
4: E se der empate?
0: Se der empate, nós tocamos as duas.
4: Coisa boa.
0: Tá bom? Que empataram. Valendo duas pizzas e um refrigerante da Pizzaria Maria Gabriela. A palavra-chave é no ar.
4: No ar.
0: No ar.
4: Show de bola.
0: Nós estamos com o programa
4: no ar.
0: No ar. É a palavra-chave. Vamos conhecer as três de hoje.
1: Bora. Se liga aí nas três opções de hoje.
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0: Livre, Teodoro Sampaio, essa é de se enforcar num tal de cebola, vestido de seda.
1: Segunda.
0: Hoje eu sonhei com você, não foi contigo não, Jesus.
2: Ah,
0: é pesadelo, é a dois.

0: pra gente.
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3: É, eu tenho a minha já aqui em mente, né?
4: Eu também já tenho a minha.
3: Porque senão diz que eu influencio. A Berta também já sinalizou qual a dela, a tua também. A essa ou essa?
4: Essa.
3: Então, vai te lascar porque é essa aqui, né, Berta?
4: Ó, dica vai ser também, essa aí?
3: Dica,
4: não,
3: dica
4: eu acho que vai ser essa aqui.
3: Também fez essa daqui.
4: Essa aí? É. Eu acho que vai ser essa aqui, ó. Ah, essa aqui,
3: tá,
4: ó.
3: Tá, vamos ver.
4: Beleza?
3: 99920-9047. Não esqueça a palavra-chave. No ar, valendo duas pizzas e um refrigerante de 2 litros da Pizzaria Maria Gabriela, meu queridinho.
4: O povo quer comer pizza, João Sérgio.
3: Graças a Deus.
4: Coisa boa.
3: Começou a audiência do programa,
4: aí,
3: né?
4: Aí sim, agora sim.
3: Você sabe que até ali o Josué tava ali encimado aí e agora o povo tá tudo engatado.
4: Agora começa pra valer uma brincadeira. Abraço aqui pro Fabrício Gabriel de Souza, de Petrolândia. Ele falou que é melhor de 3 é a 2, palavra-chave no ar. É isso aí, né?
3: É isso aí.
4: Boa, tem recadão.
5: Oi, João, boa tarde.
3: Boa tarde.
5: Jeanzinho também.
4: Oi.
5: Boa tarde pra você também.
4: Boa tarde.
5: João quer participar da melhor de 3. Uhum. A número 1, a palavra-chave é no ar. Beleza? Sorte do Batalha, Neuza Herpes.
3: É bem isso, Neuza,
5: abraço,
3: querida.
5: Abraço pra vocês todos. Tá,
4: abraço.
5: Música bem boa.
3: Tá bom, obrigadão, querida, pelo carinho aí.
4: A Janete Becker, Stalock de Antas Gordas, escolheu a 2, palavra-chave no ar. Também o Juliana Beltramini, do Santo Antônio, escolheu a música 2, também colocou que no ar. A Juliana Moreira Xavier escolheu a 3, a melhor de 3, na verdade, é a 1. Ela escolheu a número 1.
3: Não vai rolo aí.
4: Não. Boa, não.
3: Não vai rolo.
4: Eu li aqui agora completo.
3: Ah,
4: a melhor de 3 é a 1, mandou que palavra-chave no ar.
3: Aham.
4: Também tem mais recadão aqui no rádio.
6: Ah, pesado.
4: Tarde.
3: E aí?
6: A melhor de 3 é a 1.
3: Uhum.
6: E a palavra-chave é no ar.
3: É isso aí.
4: Show de bola.
3: E
4: é
3: o teu nome ficou fora do ar.
4: Manda o um nomezinho ali pra nós.
3: Aí, pra nós.
4: É. O Felipe Henrique Serafim, do Rio Penimbó, tá participando com a gente. A melhor de 3 é a 3, palavra-chave no ar. Também a Nelore Zunino Horstmann, Rio Batalha, escolheu o número 2, no ar. Tem mais recadão.
7: Oi, boa tarde, meus amigos da sintonia.
3: Oi, mulher.
7: Um abraço aí pra vocês.
3: Pra ti também.
7: Eu queria participar aí do melhor de 3, viu?
4: Aham. É isso aí. Acabou. Cortou.
3: Caiu.
4: Isso aí, caiu. Manda de novo. Manda de novo pra nós aí o áudiozinho.
3: É.
4: A Jennifer Adene Kempner, de Rio Batalha. Palavra-chave no ar, a melhor de 3 é a número 3. Também a Lenice Klattenberg, da Vila Nova, escolheu a número 3, palavra-chave no ar. Também, quem mais com a gente? Andrei Ludwig Rossi, da Bela Vista, escolheu a número 1, palavra-chave no ar. A Margarete Aparecida Rassi, Rio Batalha, escolheu a número 3, palavra-chave no ar. Também a Yasmin Cordeiro, da Vila Nova, do Faxinal da Vila, escolheu a número 2, falou a palavra-chave aqui também no ar. Tem mais recadão.
7: Oi, meus amigos, eu queria dizer que eu sou Célio da Silva Dirce, moro em Vila Nova, eu queria participar do sorteio.
3: Tá bom.
7: E pra mim, a melhor de 3 é a número 2.
3: Tá bom.
4: Show
3: de bola. Nosso programa aqui tem participar de emprestação.
4: Né?
3: O Mateuzinho que, certo, disse pra ela, muda, ela parou de falar, né?
4: Exatamente, é.
3: Valeu, minha querida, beijo pra ti, pro Mateuzinho aí, tá?
4: A Maria Salete Santana da Gabiroba escolheu a número 3, palavra-chave no ar. O Claudino do Faxinal, Claudino do Faxinal Vila Nova, escolheu aqui a número 3, palavra-chave no ar. É. Tem mais recadão.
8: Boa tarde, sintonia.
3: Tarde.
8: Sou Luciane Barti, a melhor das 3 é a número 2 e a palavra-chave está no ar. E gostaria de participar do sorteio.
3: Tá
8: um
3: bom.
8: Abraço.
3: Show de bola. Obrigado pelo carinho, pela companhia de vocês.
4: E
3: continua participando com a gente. Como a gente se engana, né? É tanto a Berta quanto eu nos enganamos e feio, né? Nós fizemos gestos aqui de que

0: atriz seria mais votada, né?
1: Uhum.
0: E a atriz tá tomando um cacete que Deus o livre, né? Então vamos lá. Ó, a número um é Teodoro Sampaio Vestido de Seda.
1: A melhor.
0: É uma das mais antigonas que tem aí, né?
1: Sim.
0: Humberto e Ronaldo, Hoje Eu Sonhei Com Você é a 2. E o Zezé de Camargo e Luciano Me Leva Pra Casa é a 3. Valendo duas pizzas e um refrigerante de 2 litros lá da pizzaria Maria Gabriela. Daqui a pouco o Igor tem recado aqui da pizzaria aqui no nosso programa, tá bom? E a palavra-chave no ar é só você mandar o seu WhatsApp 991920947.
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4: É, e é hora de falar aqui da Pizzaria Maria Gabriela, pizzaria que está dando hoje duas pizzas e mais um refrigerante de 2 litros na melhor de 3. E você continua participando com a gente, porque o meu querido Igor tem recado.
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0: Agora 5h29, você continua participando da melhor de três. Teodoro e Sampaio é a um, Vestido de Seda, Humberto e Ronaldo Hoje Eu Sonhei com Você a dois, e o Zezé de Camargo e Luciano Me Leva Pra Casa é a três, valendo duas pizzas e um refrigerante da pizzaria Maria Gabriela. O povo está afim de comer pizza, lembrando que a palavra-chave é no ar.
1: Sim, João Sérgio, o povo tá participando.
2: Boa tarde, aqui é o Thiago Lima do Cerro Negro, queria aí, participar, Thiago, do sorteio da pizza da Maria Gabriela. Palavra-chave é no ar.
1: Isso aí. O Marcos Antônio Dias, de Agrolândia, palavra-chave no ar. A melhor de três é a número um. O Clóvis Reif, do Rio Antinhas, palavra-chave no ar, escolheu aqui também a número um. A Inês, a Sônia Inês Munsfeld, da Barra Cobra Sul Aurora, ela escolheu a número um, palavra-chave no ar. Também a Elisângela Kep, aqui do Jardim América Ituporanga, melhor de três é a número um, no ar. Também Eliane Heck da Silva, Petrolândia, melhor de três é a um, palavra-chave no ar. Também Edeone Israel da Bela Vista, participando com a gente, escolheu a número 2, palavra-chave no ar. Tem mais recadão aqui no rádio.
3: Boa tarde, vocês da Rádio Sintonia aí. Aqui quem fala é o Adriano Jumas, melhor das três, Teodoro e Sampaio, Vestido de Seda.
1: Vestido de Seda. Mandar a palavra-chave no ar.
0: É, vamos fazer por ele.
1: Faz.
4: Vestido de Seda e a palavra-chave é no ar.
1: Beleza, tá valendo.
0: Valeu.
1: A Gabriela ajudando, Dias, tá? da Vila Nova. É. Palavra-chave no ar, a melhor de três é a número um. Também com a gente, a Jéssica Rose, também, ó, ela disse aqui, ó, fui pedida em casamento hoje. Coisa
0: meus
1: boa.
0: Sentimentos. Hoje, que
1: nada,
0: legal.
1: Que legal.
0: Eu não sei porque deu uma inveja na Berta.
1: Ela quer mandar aqui um beijão pro noivo, o Claudemir. Tá que todo legal. Mundo ouvindo a Sintonia FM, tá felizão lá o casal.
0: Alô, com Claudemir. Como é que é o nome dela? Boa.
1: A Jéssica Rose.
0: Valeu, que Claudemir legal. E Jéssica, parabéns.
5: Como é que foi o pedido?
0: Vocês.
5: Gosto de saber como é que foi
1: pois
5: o pedido.
1: Pois é, né? Conta pra gente aí. Eu mando um áudio.
0: Como é que foi
1: pra
0: o pedido? A Berta quer já instruir aí o...
1: É. Quero saber como é que é. Como é que ensina é. Pra nós aí, Claudemir.
0: Foi de joelho.
5: Manda o Claudemir mandar o áudio. Ô, já começa a mandar já, não tem
0: como
5: essa.
0: É que foi que tu engambelou ela.
1: É. Bem certinho.
0: Que legal,
1: legal.
0: Felicidades
5: não,
0: pra vocês,
5: quarta-feira,
0: né?
5: A pessoa fazer um pedido de casamento.
0: Mas é hoje, quarta-feira é love.
5: Sim. Deve ser também o aniversário deles, alguma coisinha.
1: Deve ter uma coisa especial.
5: Ou só ele não aguentava mais esperar, era muito amor.
0: É que ele ouviu
5: o
0: Coutinho que a previsão tá pra muito frio.
5: Ah,
0: não posso mais ficar sozinho. Vou ter que pedir essa mulher em casamento.
5: Que legal, né, cara?
1: Muito legal. Né?
5: Eu queria ser pedido em casamento numa quarta-feira, assim.
0: Eu quero nada, um chuchu, assim, né? Eu quero. Eu já vi quatro pão pra
5: não,
0: nós.
5: Não, isso aí é comprometido.
0: É. Ele tem uma namorada, mas ninguém pode saber, né?
5: Eu não sei. Eu já não sei.
0: Vem aqui que eu vou fazer uns pão pra nós.
5: Tá bom.
1: Tá. Temos atualizações.
5: Ah.
1: Fui pedida em casamento em frente à igreja onde fui pedida em namoro.
0: Hoje!
1: Na igreja da Embuia.
0: Olha que legal.
5: Igreja de Santo Antônio.
1: Santo Antônio.
5: Eu fui lá deixar minhas moedinhas.
0: Quem ficou contente foi o Padre Márcio. Arrumou nada e ele arrumou as moedinhas
5: as
0: pra
5: moedinhas.
0: Igreja.
5: Um dízimo lá no Santo Antônio.
0: Tem que levar mais.
5: Tem que.
0: Casamento não sei se tu arrumar, o padre fica com pede. Que legal, lá na frente da igreja.
1: Lá na frente da igreja.
0: Aonde começou o namoro, agora ele pediu ela em casamento.
5: Às vezes o namoro vai ser o começa casamento. Atrás da igreja.
0: Mas não é desse que tu tá pensando.
5: Ah, tá.
0: É aquele de pegar na mão, daí é na frente da igreja.
5: Ah, tá.
0: Entendeu?
5: Esse eu nunca tive.
0: Música!
1: Telefone mudo, Bruno e Marrone.

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1: Ah, que legal, bacana, coisa boa.
0: Né? Falar um pouquinho da história, da trajetória da empresa, é bem bacana mesmo, tá? 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
2: 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É bom, né?
0: É bom, né?
2: É bom demais, eu também fazia isso.
0: Faz tempo que não como mais. Mas quando era moleque, meu Deus, como eu gostava de comer.
2: Assaltava.
0: Colher. Apanhava todo dia. Mas a boca cheia,
2: a boca branca.
0: Aí, Zé, muito gostoso.
1: Muito bom. Ô, João, abraço pro Jair Julian Niehaus, lá das Três Barras.
0: Ô, Jair.
1: Ele tá participando com a gente. Ele escolheu o número 2 e mandou aqui a palavra-chave no ar também. A Denise Mafra de Petrolândia, ela disse aqui, ó, que foi pedida em casamento dentro do salão da Albertina.
2: Olha só, rendeu bailão, hein?
0: Romântico.
1: É, que isso. É. A Jaciara Schaefer Vicente do Cerro Negro, ela escolheu a número 2, palavra-chave no ar. Também a Erika Garcia de Vidal Ramos, Alto Molungu, escolheu a música número 1, no ar. Também o Igor Werich Bues, do Rio Antinhas, ele escolheu a 2, palavra-chave no ar. Também a Fabiana Regina Martins Velmut, lá de Rio Antinhas, Petrolândia, ela escolheu a número 3, palavra-chave no ar. E também a Jéssica Chuamba de Três Barras, também tá participando com a gente, garantiu o aniversário dela, com uma pizza, quem sabe, coisa
0: que
1: boa.
0: Legal, parabéns, sucesso,
1: parabéns.
0: Felicidades.
1: Palavra-chave no ar, a melhor de 3 é a número 1, e tem recadinho.
3: Boa tarde, aqui é a Paulina Coelho Cunha do Braço Peribó, quero participar do sorteio e a palavra-chave é no ar e das melhores de 3 é a 3.
0: Aê, obrigado.
1: Coisa boa.
0: A Cleide veio falar aqui, a hora que ela veio falar, faz um tempinho já, né? Mais 15 minutos.
1: Isso.
0: É, a diferença aí entre todas as três é coisa assim de 5 votos.
1: Tá bem apertado.
0: Bem apertado, né?
1: Então, ó, você que tá em casa aí, vote, participe, que você pode ganhar 2 pizzas G, né, João Sérgio? É. E mais um gasosão,
0: um refrigerante
1: geladinho pra curtir a quarta-feira.
0: Lá da pizzaria Maria Gabriela. Vou repetir pra você aqui, ó, Teodoro Sampaio é a 1 com vestido de seda, Humberto e Ronaldo é a 2 com a música Hoje Eu Sonhei Com Você, e a 3 é Zezé de Camargo Luciano Me Leva Pra Casa, tá bom? E a palavra-chave é no ar, tá bom? Manda o seu WhatsApp 991920947, quem sabe você fatura as 2 pizzas e o refrigerante.
1: 5:48, já já tem a previsão do tempo.

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9: 5:52. 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
3: 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E nós vamos a Climaterra em São Joaquim com ele, Ronaldo Coutinho. Rapaz, que madrugada e noite fria.
4: Sim, rapaz.
3: Que tarde quente. Que doideira, rapaz. É. Olhei uma hora do carro, 26 graus.
4: Sim, esquentou bastante, né?
3: Pois é.
4: Quem diria?
3: Quem diria?
4: Porque de manhã tava
3: frio. Madrugada gelada.
4: Rapaz.
3: Se eu não me engano, acho que quando eu vim pro rádio tava 7 graus. É,
4: eu tive que puxar mais um cobertorzinho de madrugada, rapaz.
3: Será que vai persistir esse tempo maluco assim?
4: Sei, hein?
3: Meu querido Ronaldo Coutinho, boa noite.
5: Boa noite. É, o tempo segue bom, frio agora de noite. Amanhã pode ficar entre 4, 7, 5, 8 graus, dependendo do local. E a tendência é que a gente tenha um dia também aproveitável. Momentos de nublado, momentos de bastante sol e tempo bom. Passa do gente. Na sexta também pode ficar abaixo de 10 graus e agradável à tarde com tempo bom. E condições favoráveis ao campo. Se tiver chuva, finalzinho do dia à noite, olhe lá. Chuva, trovada, períodos de melhora. Pode chover forte no sábado, algum risco de granizo. Domingo e segunda não está livre da chuva, mas tem bons períodos sem, entre nublado, aberturas de sol e fica assim um pouco mais abafado. Na terça também tem chuva, melhorando na quarta com frio. Pode ter um bom volume de chuva entre sábado até terça-feira. Algum transtorno pode ter. Da Climaterra, Ronaldo Coutinho.
3: É isso aí, meu querido Ronaldo Coutinho, direto da Climaterra. Olha, já a Berta vem aí com o DBO, as informações de segurança pública.
4: Isso aí.
3: Já tem um bate-papo com uma galera muito legal aqui, o Marcel da Auto Elite, o Rodrigo da Road Motos, o Ricardo Automóveis, o Jonathan, o Pirito da Edgar Automóveis, que já está por aqui, a Bianca da Via Cred Auto Vale e também a Débora do Cicobi Auto Vale, por um bate-papo legal para falar do feirão da Santa
4: Feirão agora, Santa final feirão, de semana.
3: Sexta, sábado, opa, e domingo, tá bom?
4: Se você não comprou o carro, espera mais um pouquinho.
3: Dá uma seguradinha.
4: Boa.
3: Tá bom?
4: Enquanto isso, tem música.
6: Toca Raul, vai.
4: Michel Teló.

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6: Agora são 6:06. Berta Tizen no estúdio traz os principais B.O.s registrados nas últimas horas. Berta, boa noite pra você.
7: Hoje não estou na New Village.
6: Hoje você está em loco.
7: Hoje estamos diretamente do bairro Seminário. Que subimos na vida.
6: Eu acho que onde você estava lá em Brasília. Lá no STF.
7: Já pensasse.
6: Que delícia, né?
7: Que doideira.
6: Que loucura.
7: Mas pra gente que é jornalista, a gente sabe que brilha o olho aquele negócio, né? Imagina.
6: Tá uma coceira, né? Meu Deus do céu. E o bastidor, né? Tava
7: pessoal
6: mostrando lá os bastidores.
7: Depois eu tava olhando uns negócios da quantidade de... Enquanto o negócio tava rodando, a quantidade de mensagens e coisa que foram vazando ali pros jornalistas... Minha Nossa Senhora, muito bom.
6: Essa é a parte mais legal.
7: Isso, eu gosto da fofoca profissional. Falando em fofoca profissional, vamos fofocar aqui da vida dos outros.
6: Boa, vamos lá.
7: Na verdade, se os outros não quisessem aparecer aqui, era só não ter feito nada errado.
6: Só não fazia as loucuradas.
7: Exatamente. Uma fiscalização realizada na BR-280 terminou com a apreensão de 2.460.000 quilos de maconha nesta quarta-feira em Rio Negrinho, no Planalto Norte de Santa Catarina. Eu até olhei de novo pra ver se eu não tinha errado, mas é isso aí mesmo.
6: É isso aí mesmo.
7: 2,46 toneladas.
6: Sim.
7: A droga tava escondida onde, Gia? Entre caixas de repolho.
6: No meio da carga.
7: Transportadas por um caminhão. A abordagem foi feita durante uma operação conjunta entre agentes da Polícia Rodoviária Federal e da Receita Estadual. Durante a fiscalização, o motorista apresentou documentos informando que transportava hortaliças de Foz do Iguaçu, no Paraná, com destino para Florianópolis. Ao verificarem o compartimento de carga, porém, os agentes perceberam que os vegetais apresentavam um aspecto envelhecido e estavam armazenados em condições consideradas inadequadas para o consumo.
6: Olha só!
7: Os pobres do repolho, tudo morreu. A maconha pegando solta no meio. A situação levantou suspeitas e levou as equipes a realizarem uma vistoria mais detalhada no baú do caminhão. Entre as caixas de repolho, os agentes localizaram 2.739 tabletes de maconha embalados e escondidos no compartimento de carga.
6: Que isso?
7: Ao todo, o material apreendido pesou 2,46 toneladas, quase 2,5 toneladas. A ocorrência está entre as maiores apreensões de maconha registradas aqui em Santa Catarina nesse ano. Nesse ano, né? Nem nesse ano.
6: Nossa Senhora. Só piora.
7: O motorista do caminhão foi preso durante a operação. Conforme as informações repassadas, ele confessou que ia receber R$15.000 para transportar a droga até Florianópolis, o motorista do caminhão.
6: Uhum.
7: Após a prisão, o homem foi encaminhado à delegacia da Polícia Civil de São Bento do Sul, município vizinho a Rio Negrinho. O suspeito deverá responder pelo crime de tráfico de drogas. Em caso de condenação, a legislação prevê pena de 5 a 15 anos de reclusão. Agora eu também queria falar um negócio, que esses tabletes de maconha, eles estavam bem no meio da carga, né, Gia?
6: Isso.
7: Então assim, não tava nada disfarçado também. Ah, tinha uns repolhos ali em redor.
6: Era só tirar umas caixas.
7: Era só tirar umas caixas que desfachava. 2 toneladas de maconha também não é tão fácil de esconder assim, né? O coitado do cara do caminhão ia receber R$15.000, né, pra transportar essa droga. Mas agora vai ter que responder aí pelo crime, né, de tráfico de drogas.
6: E quem quiser ver o vídeo, tá lá no nosso Instagram. Notícias, @sintonia.notícias. Está lá para você dar uma observada.
7: Eu já tava até criando teoria.

0: como é que nós ia amarrar, se fosse o caso. Né? Nós ia botar embaixo das caixas de repolho, amarradinho, tipo, no pallet. Uhum. E não assim, no meio.
1: É.
0: Que daí ficava mais disfarçado.
1: Ficava mais discreto.
0: Como se a polícia não fosse ver igual, né?
1: Como que...
0: Não.
1: É, eles vão escrafujando tudo, né?
0: Daqui a pouco a gente fala de mais um esperto aí com drogas.
1: Boa.
0: Olha, os 27 municípios da região da Amave, essa é uma curiosidade daquelas que a gente não gosta de trazer. É, os 27 municípios aqui da região da Amave registraram 2.020 ocorrências de violência contra a mulher no ambiente doméstico entre janeiro e agosto deste ano. A média é de mais de 8 registros por dia. Eu vou repetir. A média é de mais de 8 registros por dia de violência contra a mulher no ambiente doméstico aqui nos 27 municípios da região da Amave. Rio do Sul aparece com 433 ocorrências, enquanto Ituporanga contabilizou 189 e Aurora 31 casos. Em todo o estado foram mais de 52 mil registros no período. Segundo a secretária de Assistência Social de Rio do Sul, a Maria Helena Zimmermann, a Kika, os números oficiais ainda não representam toda a realidade, já que algumas vítimas têm medo de procurar as autoridades. A orientação é ampliar o trabalho de prevenção durante todo o ano, além de incentivar a denúncia, o acesso à rede de proteção e ações que contribuam para a autonomia financeira das mulheres. 2.020 ocorrências contra a mulher registrada no ambiente doméstico, e a gente nem tá no final do ano, foi entre janeiro e agosto desse ano. E essa matéria completa tá no sintonia.fm.br com todas as informações. Inclusive, já vale a pena a gente conversar sobre isso aqui?
1: Uhum.
0: Tivemos o Catarinas por Elas.
1: Isso.
0: Né? Porque, bom, a gente até falava disso hoje, né? Tivemos um desequilíbrio no mundo que até então isso era muito normal. E nunca se falou tanto de proteção de violência, proteção contra a proteção das vítimas, né? Uhum. De violência contra a mulher, no caso. E o Catarinas por Elas é um dos programas que vem junto com as escolas para trazer essas informações já desde a infância e adolescência, né, dessas pessoas. Tivemos, inclusive, um aplicativo, né, que foi lançado.
1: Exatamente. Jovens, né, crianças aqui de Atalanta desenvolveram um aplicativo, né, que até seria uma boa solução. Inclusive, a gente está no período eleitoral aí, poderia até ser utilizado no dia a dia, para que essas denúncias continuem acontecendo cada vez mais e as mulheres denunciem, né, os agressores, para que a gente acabe com isso, né? E também, uhum, que se criem leis, né, mais duras, uhum, né, pra esse tipo de crime.
0: É um aplicativo disfarçado,
1: É um aplicativo disfarçado.
0: Quer saber que a gente não tem paz nem pra denunciar.
1: Exatamente. A primeira face dele é como se fosse ali uma agenda.
0: Lista de uma agenda.
1: Exatamente.
0: Uma lista de alguma coisa que tu tem pra fazer.
1: E você coloca uma senha e aí vai pra outra parte, tem um botão do pânico que aciona a polícia, enfim, você pode ali colocar também dados, enfim. Então, seria aí um bom aplicativo pra ser utilizado.
0: Um bom aplicativo. Porque ele vem disfarçado, porque às vezes você tem o PMSC Cidadão no teu celular.
1: Tem ali a logo da polícia, né?
0: Inclusive o Catarinas por Elas também, ele apresenta isso pros jovens, sobre, uhum, as formas de violência. Ah, o que que tu tá fazendo? Tu vai chamar a polícia?
1: Uhum.
0: Pá, quebrou o celular.
1: E foi através desse projeto que surgiu essa ideia dos meninos lá do aplicativo.
0: Do
1: meninos
0: Catarinas,
1: aí,
0: né?
1: Exatamente, meninos aí de 14, 15 anos.
0: Sempre tem um crânio, né?
1: Exatamente.
0: Essa notícia também tá no sintonia.fm.br. E agora a gente traz a atualização do dia, né? O que foi mais aí chocante hoje. Um jovem de 23 anos, natural aqui de Ituporanga, que foi preso com cerca de 3,5 kg de cocaína no Aeroporto Internacional do Galeão, no Rio de Janeiro, foi colocado em liberdade após passar por audiência de custódia. GS havia sido detido em flagrante pela Polícia Federal quando tentava seguir viagem para a França. Segundo informações repassadas para nossa reportagem, a família afirma que não tinha conhecimento do envolvimento do jovem com atividades ilícitas. Após a liberação, familiares devem buscá-lo para que ele retorne a Ituporanga. A soltura após a audiência da custódia não significa o encerramento desse caso. O jovem continua sujeito aos procedimentos e às decisões judiciais decorrentes dessa investigação. O GS foi preso em flagrante na noite de segunda-feira no Aeroporto Internacional Tom Jobim, o Galeão, no Rio de Janeiro. De acordo com a Polícia Federal, ele tentava embarcar para a França, transportando 3,5 kg de cocaína na mala. A droga estava escondida num fundo falso. Foi localizada durante uma fiscalização realizada no aeroporto. Até ontem eu até comentei, né? Não sei como é que não foi pego antes, inclusive, porque é raio-x e tudo mais, uhum, mas às vezes acaba falhando ali, né?
1: Isso.
0: Ou enfim, passa batido. também são humanos, né, que estão cuidando.

0: disso. E as imagens registradas pelos policiais mostraram um compartimento utilizado para ocultar os entorpecentes. De acordo com a Polícia Federal, o jovem tinha embarcado em Salvador, na Bahia, fazia conexão no Rio de Janeiro, mas o destino final da viagem era para Paris, na França. Após a apreensão, ele foi preso em flagrante, encaminhado ao sistema prisional. O caso foi enquadrado inicialmente como tráfico internacional de drogas. E agora, então, ele já foi solto aí, mas vai ter que, né, continuar sujeito aos procedimentos e às decisões judiciais decorrentes dessa investigação deste caso, que choca, né, pela quantidade de droga também, 3,5 quilos não é pouca coisa, gente.
1: Verdade, e movimentou aí também, né?
0: Imagino que o menino não tava pagando de taxa pra levar as coisinhas, né, dele. Deus o livre. Seria cômico se não fosse trágico.
1: Exatamente, né? Não deu certo a viagem pra Europa.
0: Não deu certo, né? Não deu certo a International. Não. Ele ia ganhar em euro.
1: Pois é,
0: ele,
1: né?
0: Ele teve uma ideia.
1: Mas não contava com a astúcia da Polícia Federal.
0: Papo de... Essa droga valia quanto, João Sérgio?
2: Eu li alguma coisa, 650 mil.
0: 650 mil reais.
2: Mas aí tinha comentários, por 650 pode trazer que eu compro, né? Que vale muito mais.
0: Exato.
2: Né? Quem entende aí, mas, alguns comentários aí.
0: Mas aí, João, eu fico perguntando, né? Porque a gente tem esse caso aqui, a gente tem o cara também, aqui hoje foram os dois destaques, assim, principais, né? De uma fiscalização na BR-280, que o cara foi pego com quase 2,5 toneladas. E só o motorista do caminhão ia tirar 15 mil só por transportar a droga.
2: Uhum.
0: Aí eu fico pensando, quanto dinheiro que não gira nesse mundo?
2: Nossa.
0: E quanto é que esse mundo não fica atrativo para um jovem de 23 anos?
2: Claro, veja, isso que eu conversava com o pai dele hoje de manhã, no mínimo, esse rapaz ia ganhar uns 50 mil como mula, que é o que se chama na linguagem do tráfico. Para quem tá lascado, muitas vezes desempregado, aparece algo fácil, entre aspas, ganhar 50 mil reais, pensa,
1: é a minha oportunidade.
2: Agora que eu vou resolver o problema da minha vida. Mas acaba esquecendo que pode se envolver num problema muito maior, que foi o caso desse jovem aí, né? E daí os familiares que têm que arcar agora com despesa para trazer de volta a Ituporanga. O pai hoje à tarde conversava comigo, ia tentar ver para vir de ônibus ou de avião, enfim, mas tem que arcar com as consequências dos familiares.
0: Né? Tudo, né, gasto, advogado.
2: Aí vai ter que ter advogado para defendê-lo, porque, como disse a Berta, o caso não termina por aí, não. Né?
1: Pelo contrário.
2: Vai ter julgamento, vai ter aquela coisa toda, tem que gastar com advogado e vai tirar da onde?
0: E o melhor de tudo, né, João? Apertou, quem é que ajuda? O pai e a mãe.
2: É.
0: A família.
2: A família.
0: Então até ali, até não sei como é que era a relação deles, não estamos aqui para julgar ninguém.
2: Olha, pelo que o pai fala do filho, aparentemente a relação era boa entre os dois.
0: E aí precisa voltar para a família e às vezes volta aquela cara de arrependimento, volta com peso na consciência.
2: E aí não é só família, né? Em cidade pequena, todo mundo já sabe de quem se trata.
0: Exato.
2: Né? Vocês acham que um rapaz desse vai conseguir um emprego? Facilidade. Vai poder andar na rua com tranquilidade. As pessoas não vão fazer pouco caso. Enfim, então tem N consequências,
0: tem consequências,
2: né?
1: Exatamente.
0: É um mundo que parece muito atrativo, mas não tá valendo a pena, não.
1: Nada.
2: Não é, eu só fico pensando naquilo da carga de repolho. Os caras comem uma saladinha e fazem,
0: que repolho já tava murcho, cara. O repolho já tava murcho.
2: Que repolho da hora, meu.
0: O repolho vem pode, a maconha torando.
2: A gente ri, mas olha, cada enrascada.
1: É complicado.
0: É verdade. Eu volto amanhã.
2: Bota a maconha no meu repolho.
0: Mas eu nem gosto de repolho.
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5: 18:23. 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
0: Bacana. Muito obrigado, meu querido Marcel. Rodrigo já vai sentando também para bater um papo com a gente aqui no nosso Estúdio S. Ricardo, da Ricardo Automóveis. A gente já chegou a falar em outras oportunidades, né, Ricardo? Que existe, claro, uma concorrência que ela é salutar entre os garagistas e essa união de vocês mostra que são só concorrentes, não são inimigos. E estão aí junto para fazer mais um grande evento, né? Boa noite.
2: Boa noite, João. Boa noite, ouvintes da Rádio Sintonia. Exatamente, aí frisar um pouquinho do que o Marcel falou. Somos 4 lojas, 3 de veículos e 1 de moto. 2 cooperativas que fomos

0: pioneiros também em trazer aqui para o nosso município. Os cooperados já têm uma taxa diferenciada, já estão lá com a conta aberta, então conseguem vir lá com a gente. E como você comentou aí de concorrência, não concorrência, até durante a semana, o Marcel tá aqui, o Perito e o Rod, quando a gente não tem um produto, a gente tenta indicar para quem é parceiro da gente, a gente tá ali conversando todo dia, então não é só lá no Santa que a gente acaba dividindo a clientela e não é concorrendo entre essas lojas que vai dar certo. A gente tenta se ajudar no máximo possível para a gente, todo mundo sair com vendas, né?
1: Aí quando pergunta, tá, mas eu queria um carro assim, tu não tem, onde é que eu acho? Aí vocês indicam, né? Não, não sei. Porque não quer ver outros também, muito pelo contrário, né?
0: Não, exatamente. Então, chegou lá, gostei do carro, mas eu queria vermelho. Eu não sei, eu não tenho, mas eu sei onde tem. Então a gente vai indicar sempre aqueles que estão mais próximos da gente. E com certeza o Feirão faz essa, traz essa oportunidade pra gente, né? A gente tá há quantos dias, né, Perito? Já conversando, resolve daqui, resolve dali, muita coisinha assim, muito detalhezinho, porque é um evento grande, tá? São 1.250 metros de área coberta, isso só pros veículos, fora as tendas que a gente leva separado, fora toda a área gastronômica lá do complexo, então passam de 2.000 metros de área coberta para todo esse evento.
1: Ô Ricardo, e a estrutura que a Ricardo Automóveis está levando?
0: Nós vamos levar cerca de 90 veículos, tá? Então, acho que vai passar um pouquinho, acho que é a vez que nós mais vamos levar. Eu acho que a última vez foi 89. Chegamos a levar 89 veículos e essa vez vai passar de 90, tá? A gente, como eu comentei antes de a gente entrar no ar, a gente não é do dia pra noite que a gente consegue todo esse estoque. A gente fica 60, 90 dias antes em busca de estoque legal, com preço, com qualidade pra estar lá em cima oferecendo. Pra quê? Pra quê? Pro pessoal chegar lá e conseguir sair com um carro novo, sair com uma moto nova, entendesse? Pra ter opção também. Eu, nas minhas contas que eu fiz, serão em torno de 250 veículos lá em cima à disposição.
1: Bacana, muito obrigado, meu querido Ricardo. Do meu lado aqui, o Perito, o Jonathan, da Edgar Veículos.
2: O próprio
1: Perito. Tudo certo, meu querido?
2: Tudo certo.
1: Isso aí é uma lenda viva na cidade, né, Perito?
2: É
1: o único cara na face da terra que conseguiu fazer uma festa de aniversário para 500 pessoas, não gastou um puto, ainda saiu com dinheiro no bolso.
2: Bom, né? Tá, se fosse assim, tava bom, eu fazia 3 anos, velho.
1: Ô Perito, Edgar Automóveis também, com certeza vai levar uma frota grande para esse feirão, né?
2: Bem grande, foi que nem o Ricardo falou anterior aí, a gente fica já há mais dias atrás, né? Na preparação, atrás de veículos para compra, como é que eu vou te falar? É tipo uma corrente, sabe? A gente compra, tem que levar para fazer preparação, fazer uma revisão, parte documentação para deixar tudo em dia, para subir lá, ter bastante opção e
1: quem
2: também
1: comprar
2: tá tudo
1: não
2: em
1: se
2: ordem.
1: Incomodar, né?
2: Bem, isso aí mesmo. Todos os carros, tantos carros, moto que a gente vai levar, que nem a gente conversou aqui já. É uma parceria que deu certo, né, entre nós todos aí. Então a gente preza muito, tipo assim, não vamos todo mundo levar tudo bem certinho para não queimar o nome também do feirão, né? Então todo mundo trabalha certinho, todo mundo se dá bem ali, não tem errada. Só vai para frente.
1: Quantos carros vocês devem levar aí, Edgar Veículos?
2: A gente no último ali levou, acho que foi 45, a gente acha por cima que vai dar uns 60, 60 e pouquinho ali.
1: Somando tudo aí, deve passar de 500 automóveis, com certeza.
2: Sim, né? Vai dar bastante, foi que nem o Ricardo falou, pra quem subir lá não ficar indeciso, assim, mas eu queria um daquela cor, eu queria um de outro modelo. Então, variedade de preço vai ter muita, sabe? De tudo, tanto SUV, picape, carro fechado, pode ir, caminhoneta, que não vai ter... Mas não vai ter como sair sem carro, né?
1: Agora tem uma coisa que é muito bacana, quem comprar carro não é sorteio. Comprou o carro, comprou uma moto, vai andar
2: de isso,
1: helicóptero.
2: Isso, vai andar de helicóptero.
1: Tu já andou,
2: não? Não. E eu não...
1: Não tem coragem, não?
2: Rapaz, eu sou meio corajoso, mas nessa parte aí...
1: Nessa parte, não?
2: Vamos ver, né?
1: Vai começar uma tremedeira no helicóptero lá em cima, né?
2: Também, dependendo, às vezes, depois de uns 5 copinhos de chope, eu fico machão, né? Mas brincadeira à parte aí, mas a realidade é essa aí. Quem comprar um carro ali não vai ser sorteio, tipo, vendeu 10 carros, vão sortear 5 pra ir.
1: Comprou,
2: ganhou pra ir pro helicóptero dar um passeio.
1: Bacana. E além de tudo, é um lugar lindo lá em cima.
2: Lugar bonito, meu Deus, que nem pode, tipo, ir lá pra dar uma passeada, vai ter um chope, vai ter a Santa lá que também pode almoçar, tudo. Dá uma passeada e com o tempo, assim, como é que se fala?
1: Aproveitar pra
2: aproveitar bem o lugar, que o lugar é muito bonito também.
1: Passar um domingo bacana, uma cena.

0: sexta, um sábado.
1: Bem, sim.
0: Tem um horário diferenciado? Que hora vocês começam a capeleira?
1: Ali
0: todos
1: vai
0: vocês?
1: Ser, eu nem confirmei.
0: Às 8 da manhã até umas 8 da noite, mais ou menos, né?
2: Às 9 às 20 horas.
0: Às 9 da manhã, às 8 da noite.
1: Isso, bem sim mesmo. Isso. Ah, mas a gente sempre estende um pouquinho, né? Tanto no sábado, no domingo, né? Quando tiver. Eu ia falar cliente, mas também. Né? É, mas não, tipo assim, não é que tipo, ah, tô em casa, ah, é 15 para as 8, um exemplo, eu não vou lá que não vai dar mais tempo, não. Pode ir lá que enquanto tiver gente para atender,
0: muitas
1: a gente
0: vezes
1: não
0: vai embora.
1: A pessoa
0: trabalha até mais tarde, só agendar um horário, né?
1: Isso, tá, não, assim. É o que eu digo, ah, ficou em cima do horário, 8 horas, não, pode ir que a gente vai, enquanto tiver gente para atender, a gente vai trabalhar, tá?
0: Bacana.
1: A gente vai lá pra não perder negócio.
0: Esse é o Piritão, tá aí meu querido Pirito, que vai vir com a gente no Bafafá, eu quero ver o seu Pirito, o Silvio Estufa, Edson Voit, só as boca malditas.
1: Vamos marcar, valeu, obrigado.
0: Valeu. Meu querido Rodrigo Rod Motos, mais uma vez trazendo o que há de melhor em motos. Tem umas máquinas topzera pra caramba, né, meu querido? Boa noite.
2: Boa noite, João. É isso mesmo, a gente se preparou, né? Essa vez acho que vai ser um pouco diferente, né? Olhando pra minha loja, no caso, que as outras edições a gente tinha moto zero quilômetro, mas era uma quantidade menor, era falta de produto ainda, né?
0: Uhum.
2: E nessa edição a gente vai estar com uma fartura muito grande da linha Honda zero quilômetro e também de seminovas, bem seminovas. São motos que a gente vende, né? E acaba comprando de novo na troca da moto zero, então a gente tá com uma gama de motocicletas, desde a moto pro dia a dia, né? Que é o que o pessoal procura muito hoje, motos econômicas pro dia a dia, até a moto do lazer, né? Moto das viagens, dos passeios.
0: Eu vejo muito pessoal aí, tem uma galera, principalmente o cara vem passar por aqui final de semana, aquele comboio.
2: A gente
0: tem aquelas motos grandes, bonitas, tem disso também?
2: Tem. Temos separado já umas motos bacanas lá nessa questão. E Tuporanga virou rota, né? Dos motociclistas que pra ir pra Serra, a própria Santa também, tem muita gente visitando. Até no domingo de manhã eu tava lá em cima com a minha filha de moto também, né? Pra ela pegar o gosto, vamos dizer assim. Né? E realmente tinha vários motociclistas de fora ali visitando o complexo também. Então fica o convite, né? Pra quem tá pensando em trocar, comprar sua moto zero ou uma seminova, aproveite, porque as condições que as duas cooperativas nos oferecem no ramo dos carros é comum, vamos dizer assim. Mas no ramo das motos é um negócio muito diferenciado. Para quem tá trabalhando no ramo das motos sabe o que eu tô falando. É de financiamento sem entrada na moto, é de financiamento até 60 vezes que os bancos convencionais não nos ofertam, né? E só a cooperativa que tem esse conhecimento com o cooperado que pode ofertar e fazer um negócio diferente num feirão desse tamanho, né?
0: Bacana. Minha querida Bianca da ViaCred, também a Débora do Sicoob, Bianca à minha frente, a Débora aqui ao meu lado. Nós falamos de vários, né, automóveis, motos, enfim. E não adianta eles terem esses carros tudo e moto tudo se não tiver dinheiro. Por exemplo, a ViaCred Alto Vale tem dinheiro para financiar o sonho destas pessoas que querem comprar o seu primeiro carro, sua primeira moto ou trocar de carro, Bianca? Boa noite.
3: Com certeza, boa noite, João. Então, que nem os meninos comentaram, né? Santa Feirão, a gente já sabe a qualidade que tem. Essa é a terceira edição aí, vem superando as expectativas já. A gente já escuta o pessoal comentando, esperando por esse evento, né? E fazer parte pra gente é também motivo de orgulho. Acho que é muito bom a gente poder ter essa oportunidade de oferecer isso pro nosso cooperado também. Tanto os veículos de qualidade que todo mundo tá levando, quanto as taxas que a gente vai pro feirão. A gente vai hoje aí com as melhores taxas do mercado, vamos estar com toda a nossa equipe lá em cima. Como a gente sempre fala, a gente tá lá pra fazer negócio, não queremos perder negócio, então não sai de carro novo, de moto nova, quem não quer. A gente vai lá com as melhores taxas justamente pra isso, pensando nisso em fazer negócio. Então o dinheiro tem. A gente quer financiar, quer que o nosso cooperado, e quem não é cooperado também, vem conversa com a gente, com o Sicoob. 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
0: Vocês já dispararam aquela mensagenzinha pro cooperado?
3: Sim,
0: pode vir que tu tem carta branca aqui. Né?
3: É, convite, né? Às vezes o pessoal nem tá pensando em trocar de carro, mas vai lá, passa lá pra conhecer, pra conversar com a gente também, vamos estar lá à disposição.
0: Bacana, Débora, no Sicoob também é a mesma coisa, né? É, o Sicoob tem um diferencial que atende o agricultor também, né?
4: Isso mesmo, boa noite, boa João. Noite. Boa noite, ouvintes da Rádio Sintonia. Isso mesmo, João. 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
1: Eu sempre ouço falar em feirão, você financia agora, já pega o carro, já alinha tudo e a primeira parcela vai ser daqui tantos dias. Tem uma folguinha pro pessoal aí, não?
0: Sempre tem. 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
1: Agora eu vou fazer uma pergunta aqui pro Marcel, para que a gente possa encerrar o nosso bate-papo. Não só o caso da Ravena, né? Mas valorização do usado na troca, vocês já combinaram, fizeram algo assim para ficar bacana para a pessoa chegar lá e dizer, vou dar esse meu carro aqui, vou pegar um carro zero, vou pegar um carro mais novo, enfim, o que que vocês já trataram sobre isso?
2: João, o que que a gente pensa, né? Eu acho que a maioria dos clientes que vão lá é cliente às vezes da Autelite, é cliente já do Edgar, é cliente do Ricardo Automóveis, né? Do Rode, né? Também, né? 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
1: Pode pegar a família, mesmo que não quer comprar um carro, mas vai lá dar uma passeada, lá tem o playground, né? Tem um parquinho para as crianças. Passa lá uma sexta, um sábado, um domingo, mesmo que a previsão aí aponte chuva, lá tem uma estrutura coberta espetacular, vale a pena, né, meu querido Marcel?
2: Exatamente, né, João? 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Eu acho que, né, que nem o Ricardo frisou antes ali, né, para os automóveis, mas para quem também ir até lá em cima também, o playground, até hoje de manhã eu falei pro Leandro, o Leandro tava lá comigo lá, o playground é coberto também.
1: Uhum.
2: Tu chegou lá com as crianças, deixa no playground, pode brincar, escorregar, brincar lá, de se divertir. Às vezes o pai, às vezes vai no complexo ali, faz o passeio, é gratuito também, né? E tem o restaurante, vai almoçar com a família, tomar um refri, ver aquela vista maravilhosa lá de cima. 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Pela cidade de Ituporanga. A gente frisou muito bem, né? Que a gente, até o Ricardo lá, quando fez o contrato lá com o pessoal do helicóptero, que a gente queria mostrar, porque às vezes a gente não vende só para Ituporanga,
1: uhum,
2: né? A gente vende para a região. E assim como a Sicoob e a Via Cred, eles têm os cooperados deles, eles disparam para muitas regiões. Então, esses clientes vêm até ali em cima, né? Então, assim, o pessoal não conhece, às vezes, Ituporanga por cima, mas ele quer, tem essa curiosidade, né? 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
2: exatamente,
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0: imóveis e mais um bandinhas.
1: Isso, dois
0: imóveis. Ah, meu filho. Eu?
1: É.
0: Então tá bom. Muito obrigado, Marcel da Auto Elite, Rodrigo Rode da Rode Motos, o Ricardo da Ricardo Automóveis, meu querido Birito da Edgar Veículos, a Bianca da Via Cred Auto Vale e a Débora do Cicobi Auto Vale pela presença de vocês. Sucesso, sexta, sábado e domingo, Santa Feira.
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3: Muito bem, meu querido Zé Carlos. O povo votou, votou. Pediu. Escolheu qual?
4: O vestido de seda.
5: Qual é o meu, Mariquinha.
3: Seda, meu Deus. Deus o retoque.

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2: Olha, Deus, seu

0: Kellen Rames da Silva. Lá do Santa, pode ir lá que o nome estará lá. A pizza tem que passar aqui na rádio pra pegar o voucher.
1: Ah, o bilhetinho?
0: O bilhetinho. Tá bom, gente. Obrigado pelo carinho, Janzinho.
1: Abraço.
0: Valeu. Quinto, amanhã estamos juntos. 5 da tarde. Tchau, gente. Valeu. Boa noite.

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Em nome do Pai, do Filho e do Espírito Santo. E com licença, patrão celestial. Vou chegando despacito, enquanto sorvo o amargo de minhas confidências, porque ao descambar do sol preciso camperear por outras invernadas e repontar do céu a força e a coragem para o entrevero do dia que passa. Eu bem sei que qualquer guasca bem piluchado e faca, rebenque e esporas, não se afirmam nos arrês da vida se não se estriba na proteção do céu. Ouve, patrão celestial, a oração que te faço ao findar de mais um dia. Tomara que todo mundo seja como irmão. Ajuda a perdoar as afrontas e não fazer aos outros o que eu não quero para mim. Perdoa-me, Senhor, porque renhando pelas canhadas da fraqueza humana de quando em vez, quase sem querer eu me solto porteira fora. Eita, potrilho chucro, renegado e caborteiro, mas eu te garanto, meu Deus, quero ser bom e direito. Ajuda-me, Virgem Maria, primeira prenda do céu. Socorre-me, São Pedro, capataz da estância gaúcha. E pra fim de conversa, vou te dizer, meu Deus, mas somente pra ti. 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

7h05, 7h05. Alô, você, muito boa noite. Boa noite, cidade. Boa noite, interior. Boa noite, região. Boa noite, amigos e amigas. Estamos chegando com mais um programa Boa Noite, Centuria, nesta noite de hoje, quarta-feira. Quarta-feira, 16 de setembro de 2026. Agradecendo aí a sua companhia, a sua audiência, você meu amigo, você minha amiga que tá aí curtindo o nosso programa. Nós estamos chegando, vamos na companhia de vocês aí até a meia-noite. O nosso Boa Noite Sintonia, primeira parte do programa até às 9. Às 9 horas tem a Voz do Brasil e depois da Voz do Brasil a gente retorna para ficar com vocês aí até a meia-noite. Não, hoje é quarta-feira, né? Não podemos esquecer que hoje é quarta, né? Então quarta-feira é dia, hoje é dia que nós temos aí o Sintonia da Fé, né? Então a gente vai até às 11 horas aí com vocês, né? Até às 11 com muita música, com muita alegria para vocês que estão aí curtindo nosso programa nesta quarta-feira, 16 de setembro de 2026.

0: Maravilha, gente, você esteve até agora aí com o João Sérgio e o Jean Carlos, né? Com vocês aí no Estúdio S, a partir de agora é comigo.
1: Carlos Moraes.
0: Manda o seu recadinho, participe aqui do nosso Boa Noite, sintonia 99920947. Vamos sortear para vocês dois rodízios de sopa. O pessoal pediu e o Dionísio vai fazer mais um rodízio de sopa nesta quinta-feira. Então, nós temos aí dois rodízios de sopa para amanhã, quinta-feira, para sortear para vocês aí que participarem aqui do nosso Boa Noite Cinturinha. É só você mandar o seu recadinho 99129-0947. Pode me ligar também no 47 99741-7318. Iniciando a parte musical, José Mendes, Churrasco.

0: Então baixa, você ouviu aqui com o Leonardo, Leonardo Gaúcho, cantou pra nós e a música Viva a Bombacha. A hora certa pra vocês estão aí curtindo nosso programa, agora são 19h16, 19h16, é o nosso programa que você tá acompanhando aqui, o Boa Noite Sintonia, que tem um oferecimento do Lanches da Maria, aí na no Cerro Negro, em frente ao Colégio Paulo França, pertinho do parque. 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Os nossos patrocinadores aqui do nosso Boa Noite Sintonia, agradecendo sempre a sua companhia, a sua audiência, você que tá aí ouvindo, curtindo o nosso programa, obrigado pela companhia, obrigado pela audiência, lembrando, participe, manda o seu recadinho e concorra aí ao rodízio, né? Dois rodízio de sopa para amanhã no CT de Onas. Vamos ver aqui quem tá dando recado, boa noite Carlos Moraes, aqui o Roberto de Goiabal, Tacílio Costa pedindo música e oferecendo para todos que estão ouvindo, especialmente também para a mulher a Onziclé, para vocês aí da rádio, obrigado por ser atendido. Valeu, um abraço Roberto, muito obrigado pela companhia, sempre ligado conosco aí lá no Goiabal, Tacílio Costa. Tem mais recado aqui, boa noite.
1: Boa noite, boa noite, aqui é o Ronaldo, chamo de Rio das Pedras, Roberto Léo, oferecendo uma música pro Valmir.
0: Valeu.
1: A Vaquinha de Ouro.
0: Certo.
1: Lá do Paraná, pro Valmir, lá do Paraná.
0: Pro Valmir do Paraná, valeu então, um abraço, obrigado pela companhia, tudo de bom. Mais gente aqui do Goiabalo, Tacílio Costa, vamos ouvir o recado aqui. Boa noite.
2: Boa noite, Carlos Moraes.
0: Ô, dona Dilma. Dilma
2: aqui no Goiabalo.
0: Como é que vai, senhora? Tudo bem?
2: Tudo bem, meu amigo?
0: Tudo bem, graças
2: passando
0: a Deus.
2: Passando aí, ó.
0: Ah.
2: Em meu nome, em nome do William e do Zildo, pra parabenizar a Edith da Rosa, lá do Alto Barra Nova, que tá completando mais uma primavera.
0: Parabéns pra
2: Edith. Dela hoje. Nós desejamos a ela tudo de bom, bastante saúde,
0: certo,
2: tudo de melhor na vida dela. Roda uma música bem bonita aí pra Edith da Rosa, que tá de aniversário hoje.
0: Certo.
2: Um abraço pra você e pra Cleusa.
0: Abraço, dona Dilma. Um abraço pro William, um abraço também pro titio aí, o Bicheira. Um abraço aí pra vocês, obrigado pela companhia, obrigado pela audiência. E parabéns aí pra Edith da Rosa, hoje colhendo mais uma rosa no Jardim da Vida, né? Tá certo, um abraço então, Edith. Muita sorte, saúde, felicidades e muitos anos de vida pra você, tá bom? Vamos ver quem mais aqui mandando recado. Boa noite.
3: Boa noite.
0: Boa noite.
3: Sou João Carlos Barbosa do bairro Santo Antônio, gostava de participar do sorteio das sopas.
0: João Carlos Barbosa, obrigado pela companhia, meu amigo. Quem mais aqui? Boa noite, meu amigo Carlos Moraes, é a Marlene Popenk Mixite, aí da Gabiroba. Tá aí na irmã Paulina e Tupuranga também quer participar do sorteio do rodízio de sopa do CT de Onas, oferecendo música para todos os ouvintes. Um abraço, amigo, um abraço, minha amiga Marlene. Obrigado pela companhia, obrigado pela audiência. Deixa eu ver quem mais aqui. Boa noite, quero participar do sorteio do rodízio de sopas. A Nádia de La Justina Schroeder, da dona Luísa Atalanta.

Valeu, Nádia. Obrigado pela sua companhia. Boa noite, Carlos Moraes. Aqui é Fernando Carlos Trumpel, Alto Garrafão em Buia. Quero participar do sorteio do Rodízio de Sopa, mandar uma música do Barreirito para a esposa Adriana e para os meus filhos Carla, Alana e Cauana, e também Larissa. É, também pro meu neto Miguel, e tudo de bom pra vocês. Valeu, um abraço, meu amigo Fernando Carlos Trumpel. Obrigado pela companhia, tudo de bom aí. É, vamos ver quem mais aqui mandando recadinho. Boa noite, quero participar do sorteio da sopa. É o Dalvino Alessio Schroeder, da dona Luísa Atalanta. Um abraço, Dalvino. Obrigado pela companhia. Vamos ver quem mais aqui. A Letícia Prim Foss também tá aí, tá aí ouvindo a nossa programação, quer participar do sorteio do Rodízio de Sopas. Valeu, Letícia. Obrigado pela companhia, pela audiência. E tá chegando mais música aí pra vocês que estão ouvindo, curtindo o nosso Boa Noite Sintonia. Quem tá chegando pra cantar aqui no programa é o Daniel, com a participação aqui do pai dele, que é o José Camilo. A música Mundo Velho.

Tipo, essa aí foi o Porca Véia. Inechada! A hora certa, minha gente, agora são 19:28. 19:28, você tá ouvindo a Rádio Sintonia 94.7 FM. E o nosso Boa Noite Sintonia, muita música, alegria, descontração para você que está aí curtindo o nosso programa. É cidade, interior, toda a nossa região aí, né? Ligadinhos no nosso Boa Noite Sintonia, agradecendo sempre a sua companhia, a sua audiência. É você que tá aí ouvindo, curtindo, obrigado então aí pela companhia, pela audiência. Vamos juntos até a meia-noite aí com vocês, né? Até as 11 hoje, né? A gente é acostumado a falar sempre até a meia-noite, mas hoje é até as 11, né? Até as 11 horas, que às 11 horas nós teremos aí o Sintonia da Fé, tá bom? Vamos até as 9 na primeira parte do programa, daí tem Voz do Brasil, das 9 a gente volta. Às 10 a gente volta para ficar até as 11 na companhia de vocês aqui no Boa Noite Sintonia. 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
1: Vem com o Boa Noite Sintonia, você que tá aí curtindo nosso programa Cidade Interior em toda a região. Recadinho do meu amiguinho Luiz Machado. Fala aí, Luiz, boa noite.
2: Boa noite, Carlos Moraes, tudo bom?
1: Boa noite, tudo bom?
2: Tudo grande. Hoje eu quero oferecer uma para todos os caminhoneiros.
1: Certo.
2: O Brasil inteiro, hoje é o dia dos caminhoneiros, né?
1: Hoje?
2: Faz essa homenagem pros caminhoneiros, tá bom, Carlos Moraes?
1: Tá bom, Luiz, mas acho que tá enganado, hoje não é o dia do caminhoneiro, mas um abraço igual pra todos os caminhoneiros aí que estão aí ouvindo nossa programação, né? É, um abraço, Luiz. Boa noite, Carlos Moraes, tudo bem? Sou o Miguel Alexandre da Luz, moro na Ilha Grande, Becker, quero participar do sorteio do rodízio de sopa do CT. Valeu, um abraço, então, meu amigo Miguel Alexandre da Luz, dona senhorinha. Fala aí, dona senhorinha, boa noite, minha querida.
3: Boa noite, Carlos Moraes, aqui a senhorinha da Vila Nova. Feliz curso pro Luiz, pra Rose, pro David.
1: Certo.
3: A Marcileia, a minha amiga Dirma,
1: uhum.
3: Para a Nirda Preta, pra dona Creuza.
1: Certo.
3: Acho a música boa aí do...
1: Tá bom. Esqueceu?
3: Teodoro Sampaio.
1: Então tá bom, valeu, um abraço, minha amiga.
3: E pro
1: fim
3: da rádio, valeu?
1: Valeu, quer dona senhora.
3: Quer participar do sorteio.
1: Tá certo, um abraço, dona senhorinha, obrigado pela audiência. Boa noite, Carlos Moraes, Wilson Reis, mora no centro, quero participar do sorteio do rodízio de sopa, oferecendo música para todos os amigos da Manture Concreto, também para todos os amigos da Mileva Estopas e também para a pequena Lorena e ainda pro cunhado, o Cláudio Rengel. Valeu, um abraço, meu amigo Wilson. Obrigado pela companhia, pela audiência. É, Rádio Sintonia 94.7, mais um recadinho, depois tem música.
4: Boa noite, Carlos.
1: Boa noite.
4: Eu sou Emília Gilberto Fialho.
1: Oi.
4: Pedi uma música para toda a minha família. Sobrando vocês aí da Sintonia, nossa grande companhia.
1: Valeu, Isolir Miller, um abraço para você, obrigado pela companhia, pela audiência. Quero participar do sorteio do rodízio de sopa do CT. A Janine Prestes, é isso, valeu Janine, obrigado pela companhia, a prof Janine, obrigado pela companhia, tudo de bom pra você, tá bom? E agora vamos trazendo música aí pra vocês que estão curtindo o programa, é a cidade interior e toda a nossa região, tá chegando música do Mano Lima. Quem gosta aqui é o Zé Rosa, né? Não sei se tá ouvindo, se tiver me ouvindo, vai pro Zé, então.

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0: Aí a música, Os Bertucci, Já Fui Bom. 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É o nosso boa noite, sintonia, muita música, muita alegria para vocês que estão aí curtindo o nosso programa, cidade interior e toda a nossa querida região. Obrigado pela companhia, obrigado pela audiência. 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É o nosso boa noite, sintonia com muita música, alegria para você que tá ligadinho ouvindo nosso programa Cidade Interior, toda a região. Vamos até às 11 horas da noite na companhia de vocês nesta quarta-feira. Primeira parte do programa até às 9:09 tem Voz do Brasil, às 10 a gente volta e fica com vocês até às 11, porque às 11 nós teremos aí o Sintonia da Fé. Tá, maravilha. Então tá. Vamos ver quem mais tá mandando recado por aqui. Boa noite, Carlos Moraes. Aqui é o Ian Joaquim Caetano de Oliveira. Das Três Barras, quero ouvir uma música e oferecer para o meu pai, o Darcy, também para minha mãe, a Lourdes, para você, Carlos Moraes, agradeço ser atendido. Valeu, meu amigo Ian Joaquim, tudo bom? Deixa eu ver quem mais aqui, meu amigo Teobaldo Hang, tá de folga hoje. Fala aí, Teobaldo, boa noite.
1: Boa noite, meu amigo Carlos Moraes.
0: Tudo certo,
1: Teobaldo? Que alegria minha hoje, cara, tô de folga, amanheci trabalhando hoje, último dia. Tô curtindo teu programa.
0: Obrigado, meu amigo.
1: Gostaria de oferecer para meus parentes lá no Bar Branco, o Dedo, o Boneiro, o Ico. Para meus parentes no Rio das Pedras, ali, Coqueiral, Águas Frias.
0: Certo.
1: Para minha mãe Alemô, meu padrasto Atalipa, para meu pai Billy Hank.
0: Grande Atalipa.
1: Para todos vocês da sintonia, gostaria de participar do sorteio de brinde que você tem aí hoje.
0: Certo, meu
1: Estou
0: amigo.
1: Estou fazendo uma deliciosa janta para nós hoje aqui, amigão.
0: Oh, coisa boa.
1: Bem gostosa. Vou de folga, amanheci trabalhando hoje, graças a bom Deus, vou pegar só sábado de tarde, não vai dar para curtir teu programa sábado tarde, amigão.
0: Ah, que barba.

0: Anderson, um abraço.
1: Beleza,
0: aí
1: você.
0: Valeu. Eu gostaria de ouvir uma música, Whisky Sem Gelo, se você poderá tocar, beleza, amiga?
1: Valeu, Teobaldo Hanger, um abraço, obrigado pela audiência, boa noite, Carlos Moraes, Ani Lores, Unino Horseman, Rio Batalha, estou curtindo o seu programa, obrigado, Ani Lores, Unino, também quer participar do sorteio do Rodízio de Sopa, tá participando, Ani Lore, tem áudio.
2: Boa noite, Carlos Moraes.
1: Boa noite,
2: Dona da Barra
1: bem,
2: Nova.
1: Julita?
2: Quero participar do sorteio do Rodízio de Sopa.
1: Certo. Beleza, então. Lembrando que tinha já acabado, mas o povo pediu mais sopa e amanhã vai estar bem frio. Previsão para amanhã tá bem frio. Inclusive, marcando lugar em alguns lugares aí, 3 graus, né? Então amanhã vai estar bom para comer uma sopa de novo. Então, o nosso amigo Dionísio, que gosta do povo, o povo pediu e ele tá atendendo o povo. Então, aí vai repetir amanhã, então, fazer mais uma vez aí o rodízio de sopa. Grande Dionísio, um abraço, Dionísio, e todo o pessoal lá do CT Dionas. E a música que nós vamos ouvir agora é com, quem é que canta aqui? É Os Monarcas. Parceiro do Vento!

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quilômetro 11 do Flávio Dalcin, né? Essa música quilômetro 11 é antiguíssima, né? Como diz outra, é do tempo do Ariri Pistola. É, lá, isso é a música que foi recolhida do folclore, pelo Transito Cocomarola. Esse aqui, ó, esse aqui é uma das original do quilômetro 11.

mas é lindo, é um chamamé daqueles, lindo, barbaridade, pra quem sabe bailar um chamamé também é muito bonito, né? Esse, ó, esse em espanhol, ó.

É, maravilha! Quem gravou também aí o quilômetro 11 na sua gaitinha ponto foi o Renato Borghetti, ó. Esse aqui é o Renato Borghetti, tocando o quilômetro 11, ó.

quilômetro 11, e aí o Flávio Dalcin, ele mesmo fez uma letra diferente e também gravou aí o quilômetro 11. Esse aqui é num ritmo de banda já, ó, o quilômetro 11, ó. Esse que nós acabamos de ouvir aí. Vamos ver um pedacinho? Olha lá. E que ficou lindo. O Flávio Dalcin e a banda Ouro, ó.

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4: Boa noite! Boa noite, Sintonia! Muita música, alegria, contração para você que tá ligadinho, curtindo o nosso programa, cidade, interior, toda a nossa querida região aí, ligados, ouvindo o nosso programa. Obrigado pela sua companhia, obrigado pela audiência. Vamos juntos com o nosso Boa Noite, Sintonia aí até às 11 horas da noite! 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Muito bem, para vocês aí curtindo nossa programação, obrigado. Obrigado pela sua companhia, obrigado pela sua audiência. Vamos atender mais algumas participações, trazendo mais música. Lembrando, temos dois rodízios de sopa amanhã. Tem sopa novamente lá no CT de Onas. E você é nosso convidado, então você pode ir lá comer sopa por conta do Boa Noite Sintonia hoje, né? Vamos ver quem tá mandando aqui, o Ademar Knut. Knut, Antas Gordas e Dal Ramos, tá aqui a participar do sorteio da sopa. Um abraço, Ademar. Obrigado pela audiência. Boa noite.
5: Boa noite, meu amigo Carlos Moraes.
4: Boa noite. Renildo, como é que tá, preta?
5: Eu ofereci uma música para Osmar da Costa.
4: Uhum.
5: E pra você e a Cleusa.
4: Obrigado.
5: Pra todos flamenguistas.
4: Aham. Uhum.
5: Estão sorrindo à toa.
4: Certo.
5: Pra minha amiga senhorinha Moraes. Aham. Valeu.
4: Valeu.
5: Essa música, A Luz do Meu Rancho.
4: Valeu.
5: Seja uma boa noite.
4: Boa noite, preta. Boa noite, Carlos Moraes, tudo certo. Isilda Miranda, Rio Novo, Agrolândia, tá aí curtindo nossa programação. Quer participar do sorteio da sopa, mandar uma música pro marido, o Ayrton Dias, o Zé Bento, meu amigo gaiteiro. Um abraço aí pra vocês, obrigado pela companhia, obrigado pela audiência. E antes da próxima música, aberta, tá trazendo aí as manchetes do Jornal Sintonia. Amanhã ao meio-dia tem Jornal Sintonia, amanhã é quinta-feira, e a aberta já traz aí algumas das muitas atrações que teremos aí no Jornal de Amanhã. Fala aí, Berta.
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4: Valeu, Berta! Vamos ver aqui a Isolde Bogo, tá aí curtindo nossa programação. Amigona, um abraço pra você. Ela manda música pra sua irmã, a Lúcia. A Lúcia é lá de Mirim Doce, que tá hoje colhendo mais uma rosinha no Jardim da Vida. E também aí a sogra da Lúcia, né? A sogra da Lúcia.

Patrícia, que é a dona Joana, ela que ia transmitir as homenagens lá do nosso programa para Lúcia, né? Então tá bom. Um abraço também para dona Joana, que é a sogra da Lúcia. Um abraço, parabéns para Lúcia, que é a irmã da Isolde. Um abraço para Isolde, que é a nossa querida ouvinte que tá sempre curtindo o programa. Tá bom? Meu amigo Adair Kister também aí do Salto também que ia participar do sorteio. E a minha amiga dona Doroteia Prates também tava ali falando comigo e acabou caindo a ligação, né? Mas ela tá sempre ouvindo nosso programa aí na Agrolândia, né? Mandando a próxima música então pra dona Doroteia, que é uma queridona que não perde um programa, sempre ouvindo o nosso programa, o Boa Noite Sintonia, né? E agora vamos trazendo música pra vocês, é o Lourenço e o Lorival que cantam Menino.

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0: 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A música que você ouviu aqui no nosso Boa Noite Sintonia, dançando e gritando, né? Dançando e gritando com os Farrapos. Já, já eu volto para trazer mais música para vocês.
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minha gente, agora são 20h18. 8h18 é Rádio Sintonia 94.7 FM. Um abraço, meu amigo Zé Rosa, tá na lida da mudança aí, né? Mas tá aí curtindo o nosso programa, já escutou antes aí a puxa do queixo, meu irmão, puxa do queixo. Ah, e tá aí ouvindo o nosso programa. Um abraço, Zé Rosa, obrigado pela audiência, tudo de bom aí pra esse pescador dos Pampa. Esse gosta de uma pescaria. Abraço, Zé! Muito bem, vamos em frente aqui com o nosso programa, agradecendo a sua companhia, agradecendo aí a sua audiência. Tá sentindo esse cheirinho? Esse cheirinho de carne, de costela. 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Seu Raul, como é que vai, seu Raul? Tudo certinho? Seu Raul Forlan Pereira, tá ligado conosco aí, mandando música pra todos os amigos e amigas, e Tuporanga, também do Chapadão, e toda a região aí, né? Estou mesmo, que tá lá perto do fogão, a lenha com lenha de metro, mais ou menos, dentro da boca do fogão, né? Porque tá bem frio, e ouvindo nosso programa, vai ter umas horas, diz que até que queima todo esse pau de 1,5 metro que ele colocou, ele não vai dormir hoje, né? Seu Raul, um abraço e obrigado pela companhia e tudo de bom pro senhor aí, tá bom?

0: mandando recado aqui.
1: Boa noite.
0: Boa noite.
1: Aqui é Roseli da Rosa Lichtenfels, moro aqui no Santo Antônio.
0: Tudo bem, Roseli?
1: Gostaria de participar do sorteio do rodízio de sopa.
0: Tá bom.
1: Quinta-feira.
0: Certo, tá participando. Obrigado pela audiência. Mais um áudio.
2: Muito boa noite, sintonia. Aqui
0: boa
2: quem
0: noite.
2: Fala é a Pathy, aqui de Indaial.
0: Oi, Pathy.
2: Mandando um alôzão, desejar uma música. E um abraço pra minha avó, a Idete Giacomelli, de Presidente Nereu.
0: Certo.
2: Mas hoje ela não tá em Presidente Nereu, hoje ela tá lá em Rio do Sul no hospital. Passou por uma cirurgia e já tá no quarto escutando a rádio, né?
0: Mas que tal a Idete? Ela não perde nenhum programa aqui, toda noite ela tá ligadinha. E um abraço pra ela, né? E um abraço também pra Pathy, né? É, a Pathy aí é a netinha, então, aí da nossa amiga aí, a Dete. A Idete, então, melhoras aí pra amiga, tudo de bom, obrigado pela companhia, obrigado pela audiência, tá certo? Obrigado, Pathy, tudo de bom. Quem mais aqui? A Lídia Popenga do bairro Salto Grande também quer participar do sorteio do rodízio de sopa. Valeu, uma boa noite, boa noite. Eu quero mandar um abraço e um beijo pra dona Isolde, da sua neta, a Cauane. É, a neta Cauane de Florianópolis e também do neto o João e Valentina e também o Ricardinho. Todo mundo mandando beijos para a vovó Isolde. Valeu, um abraço para vocês então aí, Cauane. Um abraço pro João, pra Valentina e pro Ricardinho. Todo mundo mandando abraço pra Isolde aí, pra vovó Isolde. Essa vovó é muito querida, né? Então tá bom, um abraço e obrigado pela companhia e pela audiência. E a música chegando agora, quem canta é o Moreno Batista, Carcão.

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1: Boa noite, Sintonia, 20h33. 8h33, até as 9h a primeira parte do nosso Boa Noite Sintonia. Daí teremos Voz do Brasil até as 10h, às 10h de volta fico com vocês até as 11h do nosso Boa Noite Sintonia. E às 11h tem aí o Sintonia da Fé nesta quarta-feira. Pra você aí curtindo nossa programação, obrigado pela sua companhia, obrigado pela sua audiência. Vamos juntos aí, então até as 11h, né? Deixa eu ver aqui, recadinho. Para vocês aí que estão curtindo o programa, mais participações aqui pro nosso Boa Noite Sintonia. Boa noite, meu amigo, estou na sintonia do seu programa, passa uma música boa para mim, sou o Cris. Valeu, Cris, obrigado aí pela companhia, meu amigo, tudo de bom. Quem mais aqui? Boa noite, sou Eliezer, né? Sou o Eliezer de Santa Maria da Boa Vista, Pernambuco. Ouvindo a sintonia pelo aplicativo com minha família. Manda um alô pra nós aí. Mas que tal? Um abraço então aí para Eliezer de Santa Maria da Boa Vista, Pernambuco. Ele e a família ligado ouvindo nosso programa. Grande abraço. Obrigado pela companhia, obrigado pela audiência, ouvindo pelo aplicativo. Quem mais aqui? O Valdir da Cunha, bairro Salto Grande, também quer participar do sorteio do rodízio de sopa, tá participando, também a Lídia Popenga. Um abraço para vocês, obrigado pela companhia, obrigado pela audiência. E vamos trazendo mais música aí para vocês que estão curtindo nosso programa. Nosso Boa Noite Sintonia. Chegando agora a música com Os Atuais e a Bela Loirinha.

0: 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Você que tá aí curtindo o nosso programa, tem recadinho aqui do ouvinte. Boa noite.
1: E aí, meu amiguinho, tudo certo? Tô com uma música aí bem bagual pra nós, Me Comparando ao Rio Grande, dos Farrapos. Mandar aí pros caminhoneiros e pros colegas aqui da Proaço e Tuporanga.
0: Certo.
1: Um abraço, meu amigão.
0: Valeu. Um abraço pra vocês aí, meu amigo. Então tá bom. Obrigado pela companhia, pessoal aí da Proaço, vindo ao nosso programa. Primeiro temos aqui a música que é do, quem é que canta aqui? A primeira aqui é do Ronaldo Viola e o João Carvalho, né? Cantando pra nós aqui o Pagode do Grotão.

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6: Olha a hora, minha gente, agora 20:57. Já tem voz do Brasil. Boa noite, Ricardo Braz. É Sirley Ulerdero, também quer participar do sorteio. Rio Antinhas. Quem mais aqui mandando recadinho? Boa noite.
7: Boa noite, Carlos Moraes.
6: Boa noite, seu Arthur.
7: Companheiro de noitada, seu Arthur.
6: Como é que tá, seu
7: tudo
6: Arthur Nicoter?
7: Queria participar do sorteio dos brindes.
6: Certo.
7: Se for possível.
6: Aham.
7: Uma boa noite, um bom descanso após o programa.
6: Valeu, uma boa noite, seu Arthur Nicoter. Obrigado pela audiência, obrigado pela companhia. E vamos ao sorteio rapidinho aqui, antes da Voz do Brasil, né? E depois da Voz do Brasil volta e fica até as 11 ainda com vocês aqui no nosso programa Boa Noite Sintonia, tá bom? Vamos ver rapidinho aqui o sorteio. Sorteio, vamos lá. É Janine Prestes. A Janine Prestes, então, ganhou um rodízio de sopa do CT Dionas. Tem mais um rodízio aqui, vamos ver quem é que leva outro rodízio. É João Carlos Barbosa. É João Carlos Barbosa, então, também ganhou um rodízio de sopa. Passa aqui na rádio, pega autorização pra tomar uma sopa amanhã lá no CT de Onas. Certinho, minha gente? Agradeço a sua companhia, agradeço a sua audiência. Tá chegando a Voz do Brasil e depois da Voz do Brasil eu volto para ficar com vocês aí no nosso Boa Noite Sintonia. Tá certo? Então tá. Até daqui a pouco.

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2: Olá, boa noite.
1: Boa noite para você que nos